0: notícias do governo federal que movimentaram o país no dia de hoje.
1: Olá, boa noite.
2: Boa noite para você que nos acompanha em todo o país.
1: Quinta-feira, 14 de maio de 2026.
2: Vamos ao destaque do dia: moradia digna.
1: Mais 380 famílias são contempladas com unidades habitacionais do Minha Casa Minha Vida em Camaçari, na Bahia.
2: E já estão valendo as novas regras do Reforma Casa Brasil. Gilson Santa Fé.
3: Entre as principais mudanças estão o aumento do limite de renda familiar, que passou para R$13 mil por mês.
1: E você vai ouvir também queda do desmatamento.
2: Tudo mostra que Mata Atlântica teve o menor índice histórico de desmatamento em 40 anos.
1: E ainda na Bahia, presidente Lula participa da retomada de fábrica de fertilizantes da Petrobras.
2: A indústria amplia a capacidade nacional e dá mais segurança aos produtores rurais brasileiros.
4: O Brasil não pode ser importador de 90% do fertilizante que a nossa agricultura precisa. O Brasil precisa ser dono do seu nariz e produzir fertilizantes.
1: Na apresentação da Voz do Brasil, Mariana Jungmann e Nazi Brum.
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1: O presidente Lula participou da entrega de mais de 300 moradias em Camaçari.
2: O presidente destacou que o projeto de moradia entregue foi pensado para dar teto e também mais qualidade de vida aos novos moradores.
1: No condomínio é possível contar, por exemplo, com biblioteca, parquinho, academia ao ar livre, quadra de futebol e espaço de convivência.
5: Pela primeira vez na vida, o Gilvaldo dos Santos, de 51 anos, que está desempregado, vai morar em uma casa própria. Ele recebeu, nesta quinta-feira, pelas mãos do presidente Lula, as chaves do novo apartamento.
6: Eu estou muito feliz por esse empreendimento. A minha vida não foi fácil, como todos vocês aqui. É isso que eu venho agradecer, esse empreendimento, Minha Casa Minha Vida, e a todos que estão aqui, com respeito, a dedicação. Obrigado por essa oportunidade.
5: Gilvaldo vai morar em uma das 384 unidades habitacionais do programa Minha Casa Minha Vida, que foram entregues em Camaçari, na Bahia, onde serão beneficiadas mais de 1.500 pessoas. As moradias fazem parte dos residenciais Verdes Horizontes 1 e 2. Cada condomínio possui 192 apartamentos com 2 quartos. Sala, cozinha, banheiro e varanda. E ainda contam com espaços coletivos, como academia, parque infantil, quadra esportiva e biblioteca. Áreas importantes para o desenvolvimento das crianças, como destacou o presidente Lula.
4: E é por isso que nós fazemos biblioteca agora, em cada conjunto habitacional. Nós temos que fazer essas crianças brincar, de ler, de estudar, de saber das coisas boas e não ficar perambulando por falta de lugar de lazer, que também nos conjuntos tem que ter. Essa menina tem que ter parque para brincar, tem que ter espaço para jogar.
5: Os apartamentos foram construídos com investimento superior a R$65 milhões por meio do novo PAC e do Fundo de Arrendamento Residencial. O ministro das Cidades, Vladimir Lima, destacou que mais unidades habitacionais do programa Minha Casa Minha Vida devem ser contratadas ainda neste ano.
7: Nós contratamos mais de 2 milhões de moradias com 1 ano e 1 mês de antecedência. Não fica por aí. Vamos aumentar isso. Vamos fazer 3 milhões de moradias até dezembro de 2026.
5: Os condomínios fazem parte de um conjunto de empreendimentos habitacionais em andamento em Camaçari. São 1.800 novas moradias previstas para o município. A entrega ocorre em um momento de redução histórica do déficit habitacional no país, que atingiu, em 2024, o menor índice já registrado, segundo dados do Ministério das Cidades e da Fundação João Pinheiro. As regiões Norte e Nordeste tiveram a maior taxa de redução. Reportagem Márcia.

0: Fernandes.
1: E as famílias que já possuem imóveis e querem fazer melhorias na moradia devem ficar atentas.
2: Já estão valendo as novas regras do Reforma Casa Brasil.
1: Podem participar famílias com renda de até R$13 mil por mês.
3: As novas condições do programa Reforma Casa Brasil já estão em vigor. As mudanças foram aprovadas pelo Conselho Monetário Nacional, o CMN, regulamentadas pelo Ministério das Cidades e já estão disponíveis para contratação via Caixa Econômica Federal. Entre as principais mudanças estão o aumento do limite de renda familiar, que passou de R$9.600 para R$13.000 por mês, e a redução da taxa de juros para 0,99% ao mês, considerando os encargos totais da operação. O prazo para pagamento também aumentou de 5 para 6 anos. Além disso, o valor máximo do financiamento agora pode chegar a R$50 mil. O programa faz parte do Minha Casa Minha Vida e é voltado para famílias que já possuem imóvel, mas precisam realizar melhorias na moradia. O crédito pode ser usado em reformas estruturais, troca de telhado, instalações elétricas e hidráulicas, ampliação de cômodos e obras de acessibilidade. As famílias interessadas já podem consultar as condições e iniciar o processo de contratação pelos canais da Caixa. Saiba mais sobre o Reforma Casa Brasil em gov.br/cidades. Dilson Santa Fé, para a Voz do Brasil.
2: O Brasil avança na produção nacional de fertilizantes.
1: Eles melhoram a vida de quem planta, levando segurança alimentar ao restante do país.
2: Hoje o presidente Lula visitou uma fábrica na Bahia que está retomando as atividades com o investimento da Petrobras.
4: Depois de anos parada, a fábrica de fertilizantes nitrogenados da Petrobras em Camaçari, na Bahia, retomou a produção em janeiro e já opera com 90% da capacidade. A Petrobras investiu R$100 milhões na retomada das atividades. Durante a reabertura da fábrica, o presidente Lula destacou que o Brasil precisa ter independência na produção desses insumos.
5: O Brasil é um país agrícola. O Brasil é o segundo maior produtor de alimento, teoria que é o terceiro. E o Brasil precisa de fertilizante. E o Brasil não pode ser importador de 90% do fertilizante que a nossa agricultura precisa. O Brasil precisa ser dono do seu nariz e produzir fertilizantes.
4: A fábrica tem capacidade para produzir 1.300 toneladas de ureia e 1.300 toneladas de amônia por dia. Volume que atende 5% da demanda nacional de fertilizantes nitrogenados. Segundo a presidente da Petrobras, Magda Chambriá, até 2028, com o funcionamento de mais 3 fábricas, a produção deve crescer ainda mais no país.
6: Com a fábrica de Mato Grosso, com a fábrica do Paraná, com a fábrica de Sergipe e com a fábrica da Bahia, nós vamos produzir 35% do fertilizante nitrogenado que o Brasil precisa.
4: Os fertilizantes são usados principalmente em plantações de milho, café, trigo, algodão e cana-de-açúcar. Eles aumentam a produtividade no campo, o que leva a alimentos mais baratos na mesa do consumidor. Com maior produção nacional, o Brasil reduz a dependência da importação de fertilizantes, diminuindo custos para produtores rurais. Em momentos de crise internacional, o abastecimento interno também fica menos vulnerável. O ministro da Agricultura e Pecuária, André de Paula, destacou a importância dos fertilizantes num cenário de crescimento do setor agrícola.
7: No ano passado, o agro cresceu 11,7%. Então, quando nós fazemos um esforço como esse, ampliamos a nossa capacidade de produzir, o agro nos surpreende, cresce tanto que a gente já precisa de produzir ainda mais.
4: Segundo a Petrobras, cerca de 3.600 empregos diretos e indiretos foram gerados com a retomada da fábrica. De Camaçari, na Bahia, Luana Karen.
1: Pois é, a safra brasileira de grãos deve bater mais um recorde neste ano, com estimativa de 358 milhões de toneladas, segundo a Conab, a Companhia Nacional de Abastecimento.
2: Isso significa um aumento superior a 2% em relação à safra passada.
1: O IBGE também projeta uma safra recorde com destaque para a produção de café.
8: Do campo para a mesa dos brasileiros e para o mundo, o Brasil segue consolidando a posição de potência agrícola global. Os números mais recentes do Instituto Brasileiro de Geografia e Estatística e da Companhia Nacional de Abastecimento mostram que a safra de grãos deve bater

0: novos recordes em 2026. Pelos dados do IBGE, a produção de cereais, leguminosas e oleaginosas deve chegar a 348 milhões e 700 mil toneladas. Já o levantamento da Conab é ainda mais otimista e projeta 358 milhões de toneladas. Segundo o presidente da Conab, Silvio Porto, a soja deve alcançar mais um recorde histórico, com produção de 180 milhões de toneladas. O milho também mantém números robustos, com mais de 138 milhões de toneladas, ajudando o país a manter posição de destaque entre os maiores produtores de alimentos do planeta.
1: Nós fizemos ajustes em relação à área de soja no estado do Paraná, nós conseguimos então fazer esse ajuste em relação a ultrapassar 180 milhões de toneladas. E no milho é um ajuste principalmente de produtividade, principalmente porque o estado do Mato Grosso está com uma perspectiva de termos uma excelente produtividade.
0: O café também aparece com perspectiva histórica, superando 66 milhões de sacas, destaca Carlos Alfredo Guedes, gerente da agricultura do BGE.
2: São 4 milhões de toneladas de café, é um crescimento de 14,9% em relação ao ano anterior, com um crescimento de 20% da espécie arábica e de 6% da espécie canefa. As condições climáticas estão muito boas para o desenvolvimento das lavouras esse ano e, além disso, os preços também estão bem favoráveis nos últimos anos, né?
0: O Centro-Oeste continua liderando o mapa da produção agrícola brasileira, responsável por metade de toda a safra nacional. Mato Grosso segue como o maior produtor de grãos do país. Reportagem Pablo Mundim.
3: Agricultores familiares que produzem alimentos frescos e saudáveis chegam a quem mais precisa.
4: Assim funciona o PAA, Programa de Aquisição de Alimentos. O governo compra a produção dos pequenos agricultores, garantindo renda para eles, e distribui esses alimentos para instituições públicas que atendem pessoas em situação de vulnerabilidade.
3: Desde o início do programa, o PAA já beneficiou 47 mil associações.
5: Em Tapauá, no Amazonas, o sustento das famílias vem das águas. Com mais de 20 mil habitantes, a economia da cidade é influenciada pela pesca e agricultura de várzea. A Ana Paula Reis Lima lidera a Associação Indígena Povos das Águas, na terra indígena Paricá. Ela conta que o manejo do pirarucu tem mudado a vida das famílias da região, que só neste ano comercializaram 17 toneladas do peixe para a Conab, por meio do Programa de Aquisição de Alimentos.
6: Foi muito boa, né, a gente ter acessado essa política, né, ter chegado até a gente, porque ela valoriza e dá autonomia ao povo.
5: Pelo PAA, o governo compra a produção da agricultura familiar e destina para entidades sociais e instituições públicas que atendem pessoas em situação de vulnerabilidade. Agora, a pesca produzida pela associação que a Ana Paula pertence vai garantir uma refeição de qualidade para quem não teria acesso.
6: A gente se sente feliz pela gente ter entregado um produto de qualidade, um produto da região, né? E de ver esse produto tá chegando na mesa das pessoas que às vezes nem tem as condições de comprar um produto, né? De qualidade e de atender as próprias pessoas do município, da região.
5: Neste ano, o Ministério do Desenvolvimento e Assistência Social, Família e Combate à Fome destinou 450 milhões para a Companhia Nacional de Abastecimento executar o programa de aquisição de alimentos. Mas, de acordo com o presidente da Conab, Silvio Porto, nos últimos 3 anos, os valores reservados ao programa superam 3 bilhões de reais.
1: Nesses 3 anos, já foram mais de 3,6 bilhões de reais que o MDS destinou para a Conab. Esse programa, ele foi muito relevante para a promoção do direito humano à alimentação, assegurando transferência de renda para essas famílias que produzem alimentos, comida de verdade, e fazendo com que a população em situação de insegurança alimentar seja atendida pelo PAA.
5: O PAA foi criado em 2003 com o objetivo de promover o acesso à alimentação e incentivar a agricultura familiar. Dados da Conab apontam que desde a criação do programa até 2024, cerca de 9 mil organizações produtoras da agricultura familiar foram contratadas por meio do programa, beneficiando 47 mil instituições em todo o país. Reportagem Graziele Bezerra.
4: Representante Presidentes do governo brasileiro e da União Europeia se reuniram nesta quarta-feira para discutir as restrições da Europa à carne brasileira.
3: Uma decisão do bloco europeu retira o Brasil da lista de países autorizados.

0: autorizados a exportar produtos de origem animal a partir de setembro.
1: Ficou definido que nos próximos 10 dias, o governo brasileiro vai enviar informações complementares sobre o uso de antimicrobianos na cadeia de produtos de proteína animal.
0: A União Europeia também informou que cada produto, como carnes, ovos e mel, será analisado separadamente.
1: O ministro da Agricultura, André de Paula, disse que o Brasil enviará todas as respostas no prazo.
0: E lembrou que o Brasil tem sólido sistema de defesa agropecuária.
1: Dos remanescentes florestais da Mata Atlântica registrou o menor índice de desmatamento do bioma em 40 anos.
0: De acordo com o INPE, o Instituto Nacional de Pesquisas Espaciais e a Fundação SOS Mata Atlântica, o desmatamento caiu de 14.366 hectares em 2024 para 8.668 hectares em 2025, o que representa uma queda de 40%.
1: Para a pesquisadora do INPE, Silvana Amaral, o resultado é uma conjunção de ações para conter o desmatamento.
2: E a gente atribui isso a um conjunto de medidas que foram tomadas tanto da sociedade civil quanto das políticas públicas, né, voltadas para a contenção do desmatamento. E eu acho que existe também um aumento da consciência, sabe, das pessoas na conservação dessas áreas de Mata Atlântica. Tem várias iniciativas de produção de mudas, distribuição de mudas, de regeneração induzida para contenção do desmatamento.
0: Pelas redes sociais, o vice-presidente Geraldo Alckmin disse que o resultado reflete o compromisso do Brasil com a preservação ambiental e que mostra o retorno da fiscalização e o combate sério ao desmatamento em todas as regiões do país.
1: Atualmente, o país conta com cerca de 24% da cobertura original da Mata Atlântica. Desse total, cerca de 12% correspondem às chamadas florestas maduras, que são monitoradas pelo Atlas.
0: Cooperativas e associações da agricultura familiar que atuam no Cerrado podem inscrever projetos voltados para a produção de alimentos no edital Cerrado Mais Cooperativo.
1: Os projetos devem incluir ações de beneficiamento e comercialização e ter valor mínimo de R$5 milhões, abordando empreendimentos coletivos no bioma.
0: A iniciativa é uma parceria entre o Ministério do Desenvolvimento Agrário e Agricultura Familiar e o BNDES, o Banco Nacional de Desenvolvimento Econômico e Social.
1: A chamada prioriza a inclusão produtiva de mulheres, jovens, extrativistas e povos e comunidades tradicionais.
0: As inscrições podem ser realizadas até o dia 31 de julho e os detalhes da chamada pública estão disponíveis em bnds.gov.br.
1: Após as secas históricas registradas em 2023 e 2024 na Amazônia, o governo do Brasil antecipa ações para enfrentar o período.
0: As iniciativas querem evitar prejuízos ao transporte de passageiros, ao abastecimento de cidades e ao fluxo de cargas na região norte.
3: O governo do Brasil antecipou medidas para reduzir os impactos de uma possível nova estiagem na Amazônia este ano. Entre as ações previstas, incluem o planejamento de dragagens, manutenção de hidrovias, reforço na sinalização náutica e monitoramento contínuo das condições de navegabilidade. O objetivo é preservar o transporte de passageiros, garantir o abastecimento das cidades e manter o fluxo de cargas na região norte. A iniciativa foi motivada pelas secas históricas de 2023 e 2024, que afetaram diretamente no abastecimento e na mobilidade na região norte, como nos municípios de Manacapuru, Tabatinga, Itacoatiara e Parintins. Além dos impactos logísticos, a estiagem provocou isolamento de comunidades ribeirinhas e indígenas e aumentou os desafios de abastecimento em municípios dependentes do transporte hidroviário. Nos últimos anos, rios como Amazonas e o Solimões registraram níveis críticos, comprometendo a navegação e afetando diretamente a mobilidade e o abastecimento de municípios da região. Diante desse cenário, o Ministério de Portos e Aeroportos e o Departamento Nacional de Infraestrutura de Transportes passaram a estruturar ações permanentes para períodos de seca. As ações incluem acompanhamento técnico contínuo das cotas dos rios, definição antecipada de trechos prioritários para dragagem e articulação com operadores logísticos da região norte. Thaisa Vitória para a Voz do Brasil.
1: Uma forma forma simples do governo contratar serviços de microempreendedores individuais.
0: Pela plataforma Contrata Mais Brasil, é possível encontrar serviços como pequenos reparos e jardinagem.
1: E agora a ferramenta ampliou o número de atividades disponíveis, de 47 para 107.
0: Com essa ampliação, o Ministério da Gestão e da Inovação em Serviços Públicos espera alcançar mais de 1 milhão de profissionais.
4: O pernambucano Gutenberg da Silva Ferreira é microempreendedor individual desde 2021. Ele conta que durante um tempo prestava serviços de elétrica, encanamento e pequenas obras para complementar a renda da família, enquanto mantinha um trabalho fixo. A mudança começou em 2025, quando Gutenberg se cadastrou na plataforma Contrata Mais Brasil do governo federal e começou a ter acesso a mais oportunidades de contratação. Com o aumento dos serviços, ele relembra como viu seu faturamento dar uma guinada.
5: O ano passado faturei 60 mil, só através da plataforma. Aumentei minha renda, consegui ter mais tempo com a família.
4: Desde 2025, microempreendedores individuais, fornecedores de alimentos, incluindo agricultores familiares, cooperativas e empresas de todos os tamanhos, podem oferecer seus serviços diretamente ao governo por meio da plataforma Contrata Mais Brasil. O funcionamento é simples. O órgão público abre um chamado com a necessidade de serviço ou de aquisição de alimentos e os fornecedores cadastrados podem enviar suas propostas com o preço pelo qual realizariam o trabalho. No final do prazo, o órgão escolhe a melhor proposta e fecha a contratação. O modelo tem dado tão certo que em abril o Ministério da Gestão e da Inovação e Serviços Públicos ampliou de 47 para 107 o número de atividades que integram as categorias de serviços disponíveis no Contrata Mais Brasil. Com a mudança, a medida deve alcançar mais de 1 milhão de MEIs no país, segundo o secretário de Gestão e Inovação, Roberto Pojo.
6: A gente aumentou mais 60 serviços. Você imagina, né? 107 serviços, a gente pode contratar, acho que, praticamente tudo que é necessário ali para o ente público. Com essa ampliação, a gente olhando a base de cadastros de MEIs no Brasil, a gente alcança o potencial de 1,3 milhões de profissionais.
4: Em pouco mais de um ano, o Contrata Mais Brasil já movimentou mais de 20 milhões de reais em recursos públicos e gerou mais de 6.500 oportunidades, de acordo com dados do governo. Para se cadastrar, basta acessar o site gov.br/Contrata Mais Brasil. Reportagem Gabriela Noronha.
1: Começa amanhã o pagamento do quarto lote do abono salarial, que beneficiará mais de 4 milhões de trabalhadores dos setores público e privado.
0: Vão receber o benefício os nascidos nos meses de maio e junho, inscrito no PIS ou PASEP há pelo menos 5 anos.
1: E aqueles que receberam até R$ 2.766 por mês e trabalharam pelo menos 30 dias com carteira assinada.
7: Trabalhadores nascidos em maio e junho começam a receber nesta sexta-feira, dia 15, o quarto lote do abono salarial do PIS/PASEP. Segundo o Ministério do Trabalho e Emprego, mais de 4,5 milhões de pessoas têm direito ao benefício neste lote, totalizando a liberação de R$ 5,7 bilhões. Em 2026, o calendário de pagamento do abono salarial referente ao ano base de 2024 iniciou os pagamentos em 16 de fevereiro. Os valores vão ficar disponíveis aos trabalhadores até o fim do calendário. O pagamento será feito pela Caixa Econômica Federal para trabalhadores da iniciativa privada e pelo Banco do Brasil para servidores públicos. Tem direito ao abono quem está inscrito no PIS ou PASEP há pelo menos 5 anos, recebeu até R$ 2.766 por mês, em média, no ano base, e trabalhou pelo menos 30 dias com carteira assinada. O pagamento do PIS vai ser feito prioritariamente em conta da Caixa ou pelo aplicativo Caixa Tem. Já o PASEP será pago em conta bancária via PIX, TED ou presencialmente nas agências do Banco do Brasil. As consultas podem ser feitas pela Carteira de Trabalho Digital no portal gov.br, pelo telefone 158 ou nas superintendências regionais do trabalho. Lucília Araújo para a Voz do Brasil.
0: essas foram as notícias do Governo do Brasil.
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1: Fique agora com as notícias do Poder Judiciário e do Congresso Nacional. Boa noite. Boa.

0: noite pra você e até amanhã.
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2: Você vai ouvir agora notícias do Poder Judiciário.
3: STF valida lei sobre igualdade salarial entre homens e mulheres.
4: STJ decide que é incabível mandado de injunção para pedir autorização de plantio doméstico de cannabis.
3: Tribunal Regional Eleitoral de São Paulo busca voluntários com conhecimento em Libras para as eleições deste ano.
4: Boa noite, eu sou Marcela Luiza.
3: E eu sou Arthur Filho.
4: O Supremo Tribunal Federal, por unanimidade, decidiu que é constitucional a lei que cria mecanismos para garantir igualdade salarial entre homens e mulheres.
3: O plenário declarou constitucional a lei número 14.611 de 2023 e julgou improcedentes as ações que questionavam a norma. Marcelo Della Libera.
5: Por unanimidade, o Supremo Tribunal Federal validou a lei que obriga empresas com mais de 100 funcionários a adotar medidas para promover a igualdade salarial entre homens e mulheres que exercem a mesma função. Entre outros pontos, a norma obriga a divulgação de critérios remuneratórios em relatórios de transparência que devem ser enviados ao Ministério do Trabalho e Emprego sob pena de multa. Uma vez constatada a desigualdade salarial, eles devem elaborar um plano de ação para mitigá-la, com metas e prazos.
4: Não cabe mandado de injunção com o objetivo de obter autorização para importação e cultivo doméstico da cannabis sativa à pessoa física.
3: A decisão é do STJ, Fátima Uchoa.
6: Mandado de injunção é uma ação usada quando a falta de norma impede o exercício de direitos previstos na Constituição. Um homem ajuizou ação desse tipo contra o Ministério da Saúde e a Anvisa, alegando omissão na regulamentação do tema. Mas a Corte Especial do STJ avaliou que, ainda que se reconheça a lacuna normativa sobre o tema, o mandado de injunção não permite que o Judiciário substitua os poderes legislativo e executivo para decidir sobre a possibilidade de cultivo individual da planta. E, segundo o relator ministro Og Fernandes, o ordenamento jurídico brasileiro não reconhece, no nível constitucional, direito ao cultivo particular de plantas que estão sujeitas a controle especial.
4: Justiça do Trabalho deve julgar ação contra a União sobre combate ao trabalho escravo.
3: O processo questiona a falta de recursos para a fiscalização. Larissa Batista.
7: Na ação, o Ministério Público do Trabalho alegava que, desde 2017, a União deixou de destinar recursos para o Grupo Especial de Fiscalização Móvel, responsável pelas operações de combate ao trabalho análogo à escravidão em todo o território nacional. Para o Tribunal Superior do Trabalho, é dever da Corte garantir o cumprimento das normas de proteção ao trabalhador e dos direitos fundamentais no ambiente de trabalho, mesmo que não exista vínculo formal. Por isso, a Justiça do Trabalho é competente para julgar o caso.
4: O Tribunal Regional Eleitoral de São Paulo lançou uma nova campanha.
3: O intuito é chamar voluntários que saibam língua brasileira de sinais a Libras para ajudar nas eleições de 2026. Estevão Furtado.
8: O tema é Traduz a Cidadania em Libras. Seja apoio Libras nas eleições de 2026. A ação busca facilitar o voto de pessoas surdas ou com deficiência auditiva. As inscrições vão até 1º de junho pelo formulário disponível na área Mesários no site do Tribunal. Quem participar vai receber e orientar eleitores, mostrar onde fica a sessão eleitoral e tirar dúvidas no dia da votação. Além de ajudar a democracia, os voluntários recebem R$65 por dia trabalhado de auxílio alimentação. Tem direito à folga em dobro pelos dias trabalhados, sem desconto no salário e podem usar as horas como atividade complementar na faculdade.
4: Justiça condena homem por apologia ao nazismo em rede social no Rio Grande do Sul.
3: A denúncia foi apresentada pelo Ministério Público Federal. Vanessa Pereira.
9: O cidadão foi denunciado à Justiça Federal Gaúcha pelo envio de uma mensagem com exaltação ao nazismo em um grupo aberto da plataforma Telegram, onde celebrava a memória de Adolf Hitler. O réu foi condenado à pena privativa de liberdade, que foi

0: substituída por prestação de serviços à comunidade ou entidades públicas, além do pagamento de multa. Ainda cabe recurso da decisão.
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1: Eu sou Paula Groba.
2: E eu sou Ricardo Nakaoka.
1: E estes são os destaques de hoje do Jornal do Senado, que começa agora.
2: Combustíveis mais baratos. Chega ao Congresso MP para reduzir preço da gasolina e do diesel.
1: Comissão vai votar proposta que destina 30 bilhões a produtores rurais afetados por eventos climáticos.
2: MP que zera taxa sobre compras internacionais de até 50 dólares divide opiniões no Senado.
1: Boa noite.
2: Boa noite.
1: Já está no Congresso Nacional a medida provisória que pode reduzir o preço da gasolina e do diesel para o consumidor final.
2: Editada como resposta à alta do petróleo no mercado internacional em meio ao conflito no Oriente Médio, a MP já está em vigor. Mas para se tornar lei definitivamente, a proposta ainda precisa ser aprovada pelo Congresso. Reportagem de Alexandre Campos.
3: Segundo o governo, a medida no caso da gasolina representará uma redução de até 89 centavos por litro. Em relação ao diesel, 35 centavos. Para isso, será pago aos produtores e importadores de combustíveis o valor correspondente à dedução de contribuição para o PIS/PASEP, da COFINS e da CID Combustíveis incidentes sobre a gasolina e o diesel. Os produtores e importadores terão que comprovar por meio de documentos fiscais de que o total recebido foi efetivamente repassado aos consumidores. Líder do governo no Senado, Jax Wagner, do PT da Bahia, lembrou que a MP pode impedir uma alta generalizada nos preços.
4: O presidente tem que reagir para evitar que, inclusive, se comprometa a economia nacional, provocando uma inflação acima daquilo que a gente já tem da meta que está colocada.
3: Para os senadores Alci Lucas, do PL do Distrito Federal, a medida provisória será válida se houver fiscalização.
5: Só tem que ver agora o controle disso, né? Tem que controlar para ver se realmente na bomba, se o consumidor vai sentir isso.
3: A subvenção terá vigência de 2 meses e poderá ser prorrogada por ato do Executivo.
1: A Comissão de Educação voltou a debater o projeto que proíbe a venda, publicidade e distribuição de alimentos ultraprocessados no ambiente escolar.
2: Entidades da indústria alimentícia afirmaram que o projeto ainda precisa de mais discussões, mas especialistas reforçaram que alimentos ricos em açúcar, gordura e sal contribuem para a obesidade, cáries e outros problemas de saúde. Repórter Rodrigo Rezende.
6: O projeto do senador Jax Wagner, do PT da Bahia, proíbe a distribuição e a comercialização no ambiente escolar de alimentos ultraprocessados, preparações e bebidas com altos teores de calorias, gordura saturada, gordura trans, açúcar livre e sal. Bruna dos Santos Nunes, coordenadora de atenção à saúde dos adolescentes e jovens do Ministério da Saúde, defendeu a proposta.
7: Essa proposta legislativa é um instrumento que é bastante importante para a promoção da saúde, para contribuir com a saúde desses escolares, que valorizem a cultura alimentar local e que derivem de práticas que sejam ambientalmente sustentáveis.
6: Já o presidente executivo da Associação Brasileira da Indústria de Alimentos, João Dornelas, afirmou que o tema precisa de muita discussão, principalmente em relação aos conceitos presentes no projeto, caso da nomenclatura ultraprocessados.
8: É importante ressaltar que os alimentos industrializados, todos eles, são altamente regulados, passam por controle rigoroso de qualidade. Quando eu escuto falar sobre comida de verdade, o que eu ouço de fato é um julgamento moral disfarçado de critério técnico.
6: A senadora doutora Eudócia, do PSDB de Alagoas, ressaltou que a questão do conceito não pode maquiar os problemas que os alimentos possam causar e lamentou o excesso de açúcar, sal e gorduras saturadas em diversos produtos consumidos pelos estudantes.
1: O senador Hamilton Mourão, do Republicanos do Rio Grande do Sul, criticou as ações do governo nas áreas de segurança pública e economia. Segundo ele, o programa Brasil contra o Crime Organizado, com previsão de investimentos de 11 bilhões de reais, representa uma reação tardia ao avanço das facções criminosas.
2: Mourão também afirmou que o governo age com foco eleitoral e defendeu ações permanentes no combate ao crime organizado.
9: O que vemos agora é uma reação tardia, feita às pressas, há poucos meses do calendário eleitoral, porque perceberam que nada fizeram e nem a narrativa na segurança pública conseguiram manter.
1: E o líder do governo no Senado, Jax Wagner, repercutiu em plenário a divulgação de uma gravação entre o senador Flávio Bolsonaro e o empresário Daniel Vorcaro, dono do Banco Master.
2: Em resposta, o vice-líder do PL, senador Alci Lucas, saiu em defesa de

0: Flávio Bolsonaro. Pelas redes sociais, o senador afirmou que a conversa com Vorcaro teve como objetivo buscar recursos para um filme sobre o ex-presidente Jair Bolsonaro. Os detalhes com o repórter Márcio Maturana.
1: Repercutiu no plenário do Senado a divulgação de áudios do senador Flávio Bolsonaro, do PL do Rio de Janeiro, pedindo mais dinheiro a Daniel Vorcaro, dono do Banco Master, para financiar um filme sobre seu pai, o ex-presidente Jair Bolsonaro. O senador Jax Wagner, do PT da Bahia, disse que a gravação revela uma relação próxima entre os dois.
2: O senador Flávio Bolsonaro, em diálogos muito particulares, solicitando 140 milhões de reais para terminar o filme sobre o ex-presidente seu pai. Eu não estou dizendo que tem dolo aqui, mas demonstra que ele tinha uma relação, senão não estaria ligando para ele, dizendo: tamo junto sempre.
1: Isalci Lucas, do Distrito Federal, é vice-líder do PL e fez uma parte defendendo Flávio Bolsonaro.
3: O pedido de patrocínio é uma coisa que, se o cara patrocinava tudo, não quer dizer que houve, por parte do pedido, que houve corrupção. Muito pelo contrário, houve um pedido, como a gente recebe todo dia pedidos de patrocínio e também de emendas para determinados eventos. Então é só para colocar isso muito claro. Posição do PL.
1: Flávio falou nas redes sociais sobre o pedido de dinheiro.
4: Eu conheci Daniel Vorcaro em dezembro de 2024. Não tinha mais governo Bolsonaro, não tinha absolutamente nenhuma acusação contra ele. O que acontece é que, com o passar do tempo, ele simplesmente parou de honrar com as parcelas do contrato. Sim, tinha um contrato que, ao ele não pagar essas parcelas, tinha uma grande chance de o filme sequer ser veiculado, do filme sequer ser concluído.
1: Flávio Bolsonaro disse que é fundamental instalar uma CPI para investigar o Banco Master.
5: Produtores rurais prejudicados por enchentes, secas e outros eventos climáticos extremos poderão receber um apoio de 30 bilhões de reais.
0: A proposta, que busca amenizar os prejuízos no campo, deve ser votada na próxima terça-feira pela Comissão de Assuntos Econômicos. Os detalhes na reportagem de Maurício De Sante.
6: O projeto prevê o uso de recursos do Fundo Social do Pré-Sal para a renegociação de dívidas de produtores rurais que tiveram prejuízos nas safras em razão do clima, caso de enchentes, geadas e secas. O objetivo final é garantir juros baixos e prazos de 10 anos para quem comprovadamente perdeu mais de 30% da produção. O limite da ajuda aos produtores será de 30 bilhões de reais, como explicou o relator, senador Renan Calheiros, do MDB de Alagoas.
7: Com tetos de 10 milhões por beneficiário e de 50 milhões por associação ou cooperativa, com prazo de 10 anos, com 3 anos de carência e taxas de juros de 3,5 ao ano, para o Programa Nacional de Fortalecimento da Agricultura Familiar, 5,5 ao ano, para o Programa Nacional de Apoio ao Médio Produtor Rural, e 7,5 ao ano para os demais produtores.
6: Um pedido de vista adiou a votação da proposta para terça-feira da semana que vem, dia 19, data em que também deve acontecer a votação no plenário.
5: E o governo decidiu zerar o imposto sobre compras internacionais de até $50, a chamada taxa das blusinhas.
0: A medida provisória que acaba com a cobrança já chegou ao Congresso Nacional e agora será analisada por deputados e senadores. No Senado, a decisão do governo dividiu opiniões entre parlamentares. A reportagem é de Marcela Diniz.
8: Na época de sua criação, a equipe econômica do governo Lula argumentou que a tributação de 20% nas compras de pequeno valor protegeria o varejo nacional. Para o líder do governo no Senado, senador Jax Wagner, do PT da Bahia, a medida provisória é fruto de reavaliação interna, que considerou maior o prejuízo das famílias consumidoras do que a arrecadação com a taxa das blusinhas.
9: Na minha opinião, pela avaliação que o governo fez, a arrecadação não foi tão significativa quanto se imaginava, e prejuízo, principalmente para as famílias mais humildes do ponto de vista financeiro, ou seja, que não tem tanto poder aquisitivo, foi muito grande.
8: O senador Efraim Filho, do União da Paraíba, aponta prejuízo à produção nacional e defende emenda de compensação.
10: Quem sabe a gente pode fazer uma emenda na medida provisória para que a mesma condição que está sendo dada para as compras internacionais seja dada também às empresas nacionais, às empresas brasileiras.
8: A MP que permite o fim da taxa das blusinhas será analisada primeiramente por uma comissão formada por deputados e senadores.
0: Com edição de Paula Groba e trabalhos técnicos de João Lira, o Jornal do Senado fica por aqui. Acompanhe agora as notícias da Câmara dos Deputados. Boa noite.
5: Boa noite e até amanhã.

0: Deputados. Câmara aprova marco legal para o transporte público coletivo urbano.
1: Plenário cria regime especial de tributação para entidades desportivas.
0: Deputados modernizam a lei das sociedades anônimas do futebol.
1: Boa noite. O plenário da Câmara aprovou projeto que deixa claro que as sociedades anônimas de futebol não respondem por dívidas antigas dos clubes. O repórter Marcelo Larche explica a nova lei.
2: A Câmara dos Deputados aprovou o projeto que muda as regras das chamadas sociedades anônimas do futebol, conhecidas como SAFs. Esse modelo foi criado em 2021 para permitir que clubes de futebol se transformassem em empresas com entrada de investidores e gestão mais profissional. O projeto foi apresentado pelo senador Rodrigo Pacheco, do PSD de Minas Gerais, também autor da lei original que deu origem às SAFs. Uma das principais alterações é deixar claras as responsabilidades do clube original e da empresa criada. A SAF não responde automaticamente pelas dívidas antigas do clube, a não ser quando isso for definido em contrato. Ao mesmo tempo, o projeto cria mecanismos para ajudar no pagamento dessas dívidas. Parte das receitas da SAF, como uma parcela do faturamento e dos lucros, deverá ser destinada ao clube original para quitar débitos anteriores. O texto também traz mudanças na gestão dessas empresas. Passa a ser obrigatória a presença de membros independentes nos conselhos e aumenta a exigência de transparência com divulgação de atas das reuniões e da lista de acionistas. Outra medida é a exigência de que administradores estrangeiros tenham um representante legal no Brasil, responsável por responder a processos na justiça. O projeto ainda prevê que as SAFs desenvolvam programas sociais e educacionais em parceria com escolas públicas, usando o futebol como ferramenta de formação. Mas o trecho que exime a SAF de se responsabilizarem pelas dívidas dos clubes, com exceção daquelas acordadas entre as duas partes, foi criticada pelo deputado Bongás, do PT do Rio Grande do Sul.
3: Diz o seguinte: a sociedade anônima de futebol não responde às obrigações, exceto quando as obrigações que lhe forem expressamente transferidas. Então, se um clube anterior não transferiu expressamente a situação de delito que tinha em relação a um jogador de futebol, por exemplo, que não foi feito o seu pagamento devido, a SAF não tem responsabilidade com isso. Mas isso nós não podemos aceitar.
2: Relator da proposta, o deputado Fred Costa, do PRD de Minas Gerais, afirmou que as mudanças fortalecem o modelo das SAFs e ajudam a atrair investimentos para o futebol brasileiro. Ele diz que responsabilizar as sociedades anônimas por dívidas antigas dos clubes é um risco para o investimento nas empresas esportivas.
4: Se um clube mal gerido tiver mais uma vez dívidas de milhões e milhões, administrando-se um clube de lazer, por exemplo, a SAF vai ter que se responsabilizar? Isso é uma tremenda aberração. Isso é uma insegurança jurídica descabida, onde ninguém vai querer investir no futebol.
2: O projeto que atualiza as regras das sociedades anônimas do futebol, depois de aprovado pela Câmara e pelo Senado, seguiu para a sanção presidencial e já pode virar lei. Da Rádio Câmara de Brasília, com informações de Daniela Lessa, Marcelo Larcher.
0: Esporte. Os deputados também aprovaram regime tributário especial para clubes esportivos sem fins lucrativos. A repórter Daniela Lessa acompanhou a votação.
5: A Câmara dos Deputados aprovou o projeto que cria um regime tributário especial para associações esportivas sem fins lucrativos, como clubes que mantêm equipes de futebol, vôlei, natação e outras modalidades. O projeto foi apresentado pelo deputado Roberto Duarte, do Republicanos do Acre, e cria o chamado RETAD, um sistema simplificado para o pagamento de tributos federais, estaduais e municipais. O novo regime será opcional e valerá para entidades esportivas certificadas ligadas aos movimentos olímpico, paralímpico, clubístico e educacional. Os clubes poderão recolher vários tributos em um único pagamento mensal, com cobrança de 5% sobre a receita bruta. Esse percentual reúne impostos federais, a nova contribuição sobre bens e serviços, a CBS, e o imposto sobre bens e serviços, o IBS, criado pela reforma tributária. Entre as receitas que não entram no cálculo dos tributos estão doações, recursos de loterias, patrocínios incentivados e contribuições pagas por associados. Na prática, o projeto cria para os clubes associativos um modelo parecido com o já existente para as SAFs, as Sociedades Anônimas do Futebol. As SAFs funcionam como empresas, enquanto muitos clubes tradicionais continuam organizando.

0: organizados como associações sem fins lucrativos. Segundo o relator da proposta, deputado Dr. Luizinho, do PP do Rio de Janeiro, a reforma tributária poderá aumentar a carga de impostos desses clubes tradicionais, criando diferença de tratamento entre os dois modelos. Ele destacou também que os clubes poderão reduzir parte do imposto devido caso invistam em modalidades olímpicas e paralímpicas além do futebol, desde que mantenham pelo menos 6 modalidades esportivas diferentes.
1: Se a dedução fica condicionada à comprovação de investimento contínuo e da participação regular em competições oficiais de âmbito nacional ou internacional de no mínimo 6 modalidades olímpicas ou paralímpicas distintas do futebol.
0: O deputado Luiz Lima, do Novo do Rio de Janeiro, defendeu a proposta, destacando a importância dos clubes na formação do esporte brasileiro.
2: Se a gente vê o Grêmio Náutico União, se a gente vê o Corinthians, o Pinheiros, se a gente vê o Sport Recife, se a gente vê os clubes aqui de Brasília, são eles que levam os atletas olímpicos, são eles que fazem as equipes esportivas. Então esse projeto é muito oportuno, porque eu vou repetir, no Brasil a base esportiva é realizada nos clubes.
0: O projeto, que cria um regime tributário especial para associações esportivas sem fins lucrativos, seguiu para análise no Senado. Da Rádio Câmara de Brasília, Daniele Lessa.
3: Segurança Pública.
4: Márcio Gerri, do PCdoB do Maranhão, defende o programa Brasil contra o Crime Organizado, lançado pelo governo federal. Ele explica que o plano prevê ações integradas entre os entes federados, inteligência policial e combate ao financiamento do crime.
5: O deputado sustenta que o fortalecimento das instituições de segurança é essencial para reduzir a violência e conter a influência do crime organizado. Márcio Gerri ressalta ainda a importância da cooperação entre os três poderes para fortalecer o enfrentamento às facções criminosas.
4: Na opinião de Sargento Gonçalves, do PL do Rio Grande do Norte, o programa do governo de combate ao crime organizado não é eficaz porque prioriza medidas de desencarceramento. Ele acrescenta que a flexibilização de punições enfraquece a atuação das forças de segurança.
5: Sargento Gonçalves também questiona o investimento de 11 bilhões de reais na área, ao afirmar que parte dos recursos viria de empréstimos do BNDES e de fundos já existentes. Para ele, a crise de violência no Rio Grande do Norte reflete falhas nas políticas de segurança adotadas pelo PT.
4: Já Benedita da Silva, do PT do Rio de Janeiro, celebra o lançamento do programa Brasil contra o Crime Organizado e defende os investimentos do governo federal na segurança. Ela ressalta que a iniciativa prevê recursos e ações articuladas para enfrentar as facções criminosas.
5: A deputada observa que o programa foi construído em diálogo com governadores e autoridades da segurança pública. Benedita da Silva entende que o fortalecimento das polícias e o combate ao suporte financeiro das organizações criminosas podem contribuir para reduzir a violência no país.
4: Luiz Carlos Rauli, do Podemos do Paraná, questiona a demora do governo federal para lançar um programa de combate ao crime organizado. O deputado ainda alerta que a maior parte dos investimentos consiste em empréstimos que deverão ser pagos pelos estados.
5: Na opinião de Luiz Carlos Rauli, o governo prioriza estratégias eleitorais em vez de soluções estruturantes para o futuro do país. O parlamentar responsabiliza gestões petistas pelo aumento da violência e pelo endividamento da população.
4: Heloísa Helena, da Rede do Rio de Janeiro, defende mais investimentos em políticas sociais e ações de prevenção à violência em áreas vulneráveis. Ela observa que a ausência de políticas públicas permanentes facilita o recrutamento de crianças e jovens pelo crime organizado.
5: Para Heloísa Helena, nenhum governo brasileiro investiu de forma adequada no fortalecimento das polícias e em políticas sociais eficazes. A parlamentar acredita que a vulnerabilidade social favorece a cooptação de jovens pelo narcotráfico.
4: Fernando Rodolfo, do PRD de Pernambuco, assinala o início dos trabalhos da comissão externa sobre a exploração sexual infantil durante a campanha do Maio Laranja. O deputado aponta o aumento dos registros de estupro de vulnerável como sinal de falhas no sistema de proteção.
5: Fernando Rodolfo cita casos recentes de violência sexual contra crianças para defender uma atuação mais firme do parlamento. Ele explica que a comissão temporária vai apurar denúncias e promover audiências públicas para sugerir medidas de enfrentamento à exploração sexual e ao tráfico infantil.
3: Transportes.

0: A Câmara aprovou um marco legal para o transporte público coletivo urbano. O repórter Antônio Vital acompanhou a votação.
1: A Câmara dos Deputados aprovou o projeto que cria uma rede única e integrada de transporte público coletivo envolvendo o governo federal, estados e municípios. O projeto, que já passou pelo Senado, cria um marco legal do transporte público coletivo urbano, com inovações como gestão compartilhada, previsão de recursos no orçamento para cobrir os custos de gratuidades e tarifas reduzidas, metas de universalização e transição energética, além de transparência sobre custos e fiscalização. De acordo com o relator da proposta, deputado José Priante, do MDB do Pará, a integração física, operacional e tarifária é essencial para o aumento da oferta e para a melhoria da qualidade do serviço prestado à população. O projeto também separa a tarifa cobrada do passageiro da remuneração da empresa de ônibus, que ficará vinculada ao cumprimento de metas de desempenho e qualidade. A medida pretende evitar que o usuário arque com custos que não estão relacionados diretamente com a prestação do serviço. Da mesma forma, ao prever que gratuidades e descontos devem ser cobertos por recursos do orçamento, a medida impede a transferência desses custos aos demais passageiros. O projeto inicial chegou a prever regras para a criação de tributos locais para financiar o transporte, mas esse trecho foi retirado depois de críticas de diversos partidos, como o Missão e o Novo. Para o deputado Gilson Marques, do Novo de Santa Catarina, criar uma legislação única para o transporte coletivo urbano de todas as cidades não vai melhorar o sistema atual. Já o deputado Kim Kataguiri, do Missão de São Paulo, disse que o projeto não facilita a entrada de novas empresas de ônibus no setor e dificulta a operação de empresas de transporte por aplicativo ao exigir o regime de permissão no lugar da modalidade de autorização, mais simples, em vigor hoje.
2: O texto acaba com esse regime e exige, no mínimo, um regime de permissão que hoje não está sendo exigido pela NTT para esse transporte, principalmente por meio de aplicativos de ônibus. Ônibus interestaduais. Na minha avaliação, esse é um modelo que ajuda a quebrar um transporte que hoje é menos previsível, tem uma tarifa mais cara e tem ônibus de menor qualidade do que hoje são prestados por aplicativos.
1: O texto inclui diretrizes de sustentabilidade, como a redução dos impactos ambientais do transporte e o incentivo à modernização da frota com tecnologias mais limpas. O projeto foi defendido pela maioria do plenário. Para o deputado Hildo Rocha, do MDB do Maranhão, a proposta prevê repressão ao transporte ilegal, moderniza o sistema e favorece os municípios.
3: Nós temos que reconhecer que o transporte público em quase todas as cidades é um verdadeiro caos. Ônibus velho, ônibus sucateado, não tem horário de saída nem de chegada, não tem respeito aos usuários, mas tudo isso porque há, de fato, uma falta de interesse por parte dos municípios de bancar o déficit que existe, o déficit tarifário.
1: O projeto que institui um marco legal do transporte público coletivo urbano seguiu para a sanção presidencial e pode virar lei. Rádio Câmara de Brasília, com informações de Daniele Lessa, Antônio Vital.
4: Desenvolvimento Regional.
5: De acordo com Jorge Araújo, do PP, o governo da Bahia enfrenta dificuldades nas áreas de segurança pública, saúde e infraestrutura. Segundo o parlamentar, o aumento da violência na capital e no interior ampliou a sensação de insegurança no estado.
0: Jorge Araújo também acusa o governo da Bahia de fazer promessas sem apresentar resultados concretos. O deputado cita problemas na regulação da saúde, critica as condições da BR-324 e questiona o andamento das obras da ponte Salvador Itaparica.
5: Política. Jorge Sola, do PT da Bahia, denuncia o que considera uso político da decisão técnica da Anvisa sobre o recolhimento de lotes de detergente fabricados por uma empresa de doadores da campanha de Jair Bolsonaro em 2022. Ele pede o fim dos ataques a órgãos de fiscalização.
0: Para Jorge Sola, o discurso de perseguição política e o incentivo ao uso de produtos interditados ignoram riscos à saúde, demonstram irresponsabilidade da oposição com a vida dos brasileiros e visam apenas encobrir denúncias de corrupção e falhas em privatizações.
5: Justiça. Érica Cocai, do PT do Distrito Federal, associa integrantes do campo bolsonarista ao caso do Banco Master e defende o aprofundamento das investigações sobre irregularidades financeiras. Segundo ela, documentos e diálogos divulgados pela imprensa apontam relações políticas e econômicas entre investigados e aliados do ex-presidente.
0: Érica Cocai também critica o financiamento de campanhas e operações financeiras envolvidas.

0: do agentes públicos e privados ligados ao Banco Master. A deputada cobra a punição dos envolvidos no que ela classifica como um dos maiores escândalos financeiros do país.
1: Padre João, do PT de Minas Gerais, apoia a decisão do STF de suspender a lei da dosimetria e critica iniciativas para alterar a legislação. Para ele, é inaceitável que mudanças aprovadas pelo Congresso possam beneficiar condenados por crimes graves e investigados por tentativa de golpe de Estado.
0: O deputado também elogia a atuação do governo federal na área de segurança pública e defende mais participação da União no setor. Padre João pede ainda mais emendas parlamentares e apoio das prefeituras para a compra de equipamentos policiais para o estado de Minas Gerais.
2: Turismo.
1: Os deputados aprovaram dedução do imposto de renda para doações ao setor de turismo. A repórter Maria Neves explica quais são os limites.
3: Aprovado na Comissão de Constituição e Justiça da Câmara dos Deputados, projeto que permite deduzir do imposto de renda doações e patrocínios para incentivar o turismo, seguiu para análise do Senado. Pela proposta, tanto pessoas físicas quanto empresas poderão descontar do tributo devido até 100% do valor doado e até 75% do investimento em patrocínios a atividades turísticas. Autor da proposta, o deputado Felipe Carreiras, do PSB de Pernambuco, argumenta que o turismo representa uma atividade relevante para a economia porque permite a entrada de capitais de forma mais rápida que outras formas de investimento. Além disso, ressalta que o setor tem potencial para a criação e manutenção de empregos, geração de renda e indução do desenvolvimento regional. Felipe Carreiras explica como o projeto, se for aprovado também pelo Senado e entrar em vigor, poderá beneficiar o setor de turismo.
4: No mundo é o setor que mais gera emprego e agora o setor turístico poderá fazer a reforma em equipamentos turísticos, publicidade institucional de regiões de interesse turístico, poderá patrocinar festas e eventos de atividades turísticas, poderá patrocinar feiras, convenções, promoção de programas para propiciar a detecção de desenvolvimento de novos potenciais turísticos, capacitação de mão de obra de interesse turístico e obras de infraestrutura turística, ou seja, toda a cadeia produtiva do setor será beneficiada com essa lei histórica.
3: Ainda de acordo com o texto aprovado, as doações serão limitadas a 1% do imposto de renda devido no ano. Além disso, as pessoas jurídicas não poderão descontar doações e patrocínios ao turismo na apuração do lucro real. O projeto ainda proíbe incentivos a atividades desenvolvidas pelo próprio contribuinte doador e o uso dos recursos recebidos para pagamento de gastos com pessoal ou de encargos sociais. Quem receber doações ou patrocínios que podem ser deduzidos do imposto de renda deverá comunicar os valores arrecadados aos ministérios do turismo e da economia. Também ficarão obrigados a apresentar demonstrações financeiras anuais certificadas por auditores independentes e comparecer do Conselho Fiscal. Da Rádio Câmara de Brasília, Maria Neves.
0: Eduardo Bismarck, do PV, comemora a realização do 10º Salão do Turismo, que aconteceu de 7 a 9 de maio no Centro de Eventos do Ceará, em Fortaleza. O deputado lembra que essa é a primeira vez que o Nordeste recebe o evento.
1: Eduardo Bismarck ressalta o potencial da região no turismo, com geração de emprego e oportunidades que impactam diretamente no comércio local. Ele também aponta que o evento fortalece a circulação de recursos na economia ao reunir empresas, trabalhadores, visitantes e representantes do setor.
0: Termina aqui o Jornal Câmara dos Deputados com trabalhos técnicos de Everson Urani e apresentação de José Carlos Andrade e Luciana Vieira. Uma boa noite para você.
1: Uma ótima noite. A Voz do Brasil volta amanhã.
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1: Casos de gripe sobem quase 100% no país e Paraná se prepara para o período crítico. Historicamente, o período de maio a julho é quando ocorre o maior número de síndromes gripais no Paraná. Mas a chegada antecipada da temporada da influenza no país já acende o alerta. Até abril deste ano, os casos de influenza no Brasil cresceram 95% em relação ao mesmo período de 2025. Segundo o Ministério da Saúde, até aquele mês foram registrados mais de 5,5 mil casos de síndrome respiratórias agudas graves por influenza e 352 mortes relacionadas à doença. Os idosos fazem parte do grupo de maior vulnerabilidade para hospitalização por causa de síndromes, junto de crianças e gestantes. A imunização é a principal barreira contra o agravamento das doenças respiratórias. Desde o início da campanha de vacinação contra a gripe, até o dia 10 de maio, foram aplicadas mais de 1,3 milhão de doses de imunizantes contra a influenza no Paraná, sendo mais de 760 mil em idosos com mais de 60 anos e 150 mil em crianças entre 6 meses e menores de 6 anos, principais faixas etárias suscetíveis ao agravamento da doença. O enfrentamento das síndromes gripais também exige a colaboração da sociedade, com medidas não farmacológicas. A CESA orienta a higienização frequente das mãos com água e sabão, ou álcool gel, 70%, além de cobrir o nariz e a boca ao tossir ou espirrar. A recomendação também inclui manter os ambientes bem ventilados, evitar aglomerações e não compartilhar objetos de uso pessoal. 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
1: Na curtição e claro na emoção da sua noite, chegando a segunda parte do programa Décadas aqui na Cultura Sul. O seu programa de todas as noites, cada dia, cada noite, uma década diferente. Eu sou o Cleverson Daniel e vamos curtindo no embalo aqui na Cultura Sul FM pelo rádio, pelo velho bom rádio, pelo aplicativo também. E se você não baixou o nosso aplicativo ainda, baixe aí Cultura Sul FM. Você pode curtir com um clique onde você estiver. Boa noite para você que tá de folga, para você que tá trabalhando, para você que tá descansando, para você que tá pela cidade rodando no seu carro e levando a gente de carona. Os amigos caminhoneiros que já pararam nessa noite, estão com o rádio ligado no caminhão, já com aquele merecido descanso. Abraço para você caminhoneiro, para você caminhoneira. E para você que tá no seu quarto ouvindo a Cultura Sul FM, fecha os olhos e imagina, né, o momento que você gostaria de voltar, porque a música, como eu sempre falo, tem esse poder de fazer você viajar, voltar no tempo. E hoje é década de 2000. Vamos continuar a nossa viagem na segunda parte do programa a partir de agora.
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FM, as músicas que você gosta neste programa maravilhoso e sempre tocando aquele som gostoso para você que tá ouvindo, para você que tá curtindo, para você que tá as emoções sentindo na flor da pele fluindo, porque assim mesmo, hein? As músicas, elas fazem a gente recordar, e no rádio é diferente de ouvir, porque você não sabe o que vai tocar. Então cada música que toca é uma surpresa, cada música que toca é uma recordação, cada música que toca é uma emoção. Aqui no Décadas, hoje os anos 2000, e cada dia uma década diferente para você. Na

com música ruim aqui no programa Décadas. É assim, todas as músicas que você ouve, todas as músicas que tocam, você sabe cantar o refrão, e eu tenho certeza disso, que essa música também vai tocar lá no seu coração, porque marcou o seu passado e faz você recordar sempre com muita emoção, porque são os momentos que fizeram parte, e é isso, né? Tudo que se viveu e tudo que você tem para viver ainda daqui 20 anos, você vai estar lembrando de agora, das músicas de agora. Mas será que tem comparação as músicas de agora com as músicas lá dos anos 2000? Não sei, tem que ver, né? Boa noite pra você que tá ouvindo a Cultura Sua FM, pra você que tá no carro, pra você que tá em casa, pra você que tá de boa, pra quem tá trabalhando, muita gente trabalhando nessa noite de quinta-feira e com o rádio ligado, sintonizado e fazendo aquela viagem no passado, porque a música aqui não para. Quem tem cultura, tem tudo.

programa Décadas terminando. Valeu pela sua audiência, valeu por você curtir, sempre com muita emoção, e valeu também pela sua atenção. Na sequência você vai curtir o Sofrência, a reprise com as histórias que o povo conta. E amanhã, sexta-feira, noite de curtir o melhor da década de 2010, pra gente relembrar e viajar sempre aqui na Cultura Sul FM. Que você continue tendo uma excelente noite e não sai daí, porque na sequência tem a reprise do Sofrência. Uma viagem.

0: 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Mais da metade das casas no Brasil é sustentada por mães. Dados indicam que 52% dos lares têm as mães como principais responsáveis por manter as despesas e a renda familiar. O cenário mudou na relação ao registrado no censo de 2010. Naquele ano, 61% dos homens arcavam com a maior parte das despesas da casa. Mas essa configuração se inverteu ao longo do tempo. Além de sustentar a casa, muitas mulheres acumulam uma segunda jornada extensa. Elas cuidam da casa, dos filhos e de outros parentes e fazem mais do que o dobro do trabalho doméstico realizado pelos homens. Esse trabalho doméstico é de cuidado, em grande parte não remunerado, tem impacto econômico relevante. Se fosse contabilizado em salários e no PIB, esse volume de trabalho valeria quase 2 trilhões de reais. O peso desse valor é comparado ao tamanho do agronegócio brasileiro. O cenário inclui milhões de mulheres que criam e sustentam os filhos sozinhas. Quase metade de todas as mães do país tem filhos que moram apenas com elas. O total de mães solos no Brasil é estimado em 11 milhões. Elas concentram, ao mesmo tempo, a responsabilidade pela renda e pela maior parte do trabalho de cuidado dentro de casa. 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

nova, quinta-feira, nós estamos aqui na Cultura Sua FM para mais uma tarde, para mais uma noite, para quem acompanha a reprise do programa. É o Sofrência, minha gente, é o Sofrência que tá no ar. Quem é você? Aonde você está? O que você está fazendo? E quero que você mande seu áudio agora aqui pra gente, pra você participar aqui do nosso programa no 8804-2851, em São Mateus do Sul, na nossa região, curtindo a programação aqui da Cultura Sua FM, tá bom? Um abraço pra você, amigo caminhoneiro, a caminhoneira.

0: Ronaldo Sofrência, Bianca Anki.
1: Ana Morena, boa tarde. Quintamos, né?
0: Estamos aí na quinta-feira, no quase início de final de semana,
1: quase,
0: né?
1: Pezinho quase. Ali, pezinho, viu?
0: Ali,
1: quase
0: tá
1: entrando com o corpo.
0: Esse final de semana eu tô com o final de semana cheio, viu?
1: Eu também, amanhã já começa, viu? Canoinhas, pessoal de Canoinhas e região aí, amanhã estarei aí cantando umas modas pra vocês.
0: Aonde que você vai estar em Canoinhas?
1: Na Empório.
0: Tô bem, então o pessoal que quiser conhecer a Bianca, chega e fala que ouviu Sofrência. Fala que ouviu Sofrência, fala que tá acompanhando o programa e que ouve esta moça. Quem quiser contratar o seu show, faz como?
1: É 42 999 8502 10, ou também pode chamar no Instagram, né? Que é Bianca_Anki_F.
0: Muito bem, então, meu amigo, minha amiga, que está ouvindo Sofrência,

0: curtindo a nossa programação em casa, no trabalho, passando por São Mateus, passando pela região, ouvindo pelo rádio, ouvindo pelo aplicativo. O Sofrência está no ar, minha gente.
1: Tem um sprint aqui? Que se eu soltar na massa, acabo com a metade dos casamentos de São Mateus.
0: Será?
2: Será?
0: Será que acontece isso?
2: Tem dia que o Piazinho tá muito maldoso.
0: Tem dia que ele tá, hein?
2: Cara, ele tá causando o Piazinho.
0: Sabe que um dia a casa pode cair pra você, né, Piazinho?
1: Sartei do Jeep.
0: Mas é...
2: Sei não, viu?
0: É, Piazinho. Conhece o Juvenal? Sabe o que rima com Juvenal, Piazinho?
1: Sai, Azar.
2: Eu quase que soltei já.
0: Cuidado, pelo amor de Deus, né? Ai, ai, ai, gente. O povo tá louco, né?
2: O povo.
0: O povo que está ouvindo Sofrência.
2: É o povo, né?
0: É o povo, né,
2: é
0: gente?
2: Povo.
0: Sofrência tá no ar aqui, meu povo. Manda mensagem pra cá.
3: Olha aí.
0: Alô, os amigos motoristas de aplicativo.

0: áudio. Aonde você está passando ouvindo?
1: Um é filho do Zé e o outro não é.
0: Manda mensagem pra cá no 8804-2851. Olha, nós vamos lá só pra ver a Bianca. Somos aqui de Três Barras, né? Do ladinho. Vamos lá ver a Bianca.
2: Vamos sim, vamos sim. Eu, em Três Barras estava semana passada.
0: Estava semana passada?
2: Fui cantar lá no armazém, lá na sexta-feira também. Mas eu tô levando a chuva pra aqueles lados. Toda vez que eu vou pra lá, só tem chuva.
0: Pois é, vamos só ver semana como que vai ser.
2: Vamos ver.
0: Agora 2:09. Boa tarde, seu Matheus. Boa tarde de toda a nossa região.
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0: Daqui a pouco vai sair um vídeo na internet de Sofrência, é isso?
2: Ah, não, agora nós estamos logo demitidos.
0: É isso ou não é, o Tamara? Vem pra cá então, senta na cadeira. Ela tá gravando um vídeo aqui, minha gente. Essa é a nossa nova colega de trabalho.
2: Parceiraça aí.
0: É.
2: Inclusive, tô sabendo que patrocinou hoje um bolinho pra nós, é isso mesmo?
0: Vai ter um bolo, ó. Vai ter um bolo aí. Será?
2: Assim eu gosto, viu? Assim eu gosto. Primeiramente, boa tarde, né? Eu não consigo nem editar o meu vídeo aqui.
0: Tá soltando as asinhas já,
2: né? Você viu, né?
0: Terceiro dia, né?
2: Eu acho que ela fica à vontade perto de nós.
0: Terceiro dia.
2: É que vocês são maravilhosos.
4: Eu no segundo dia tava melhor.
0: Pois é, então daqui a pouco sai o vídeo.
2: Já tá saindo. Vai dar boa.
0: Mas olha que rápido, hein?
2: Ih, aqui é VaptVupt.
0: Que tal, hein?
2: Diferenciada.
0: Essa moça aí, hein?
2: Samara é foda.
4: Ah, pelo amor de Deus, né? Daí forçou a amizade pra nós.
0: Pois é, a Samara.
2: É pico.
0: A Samara é uma boa funcionária.
2: É.
0: Viu, Samara? Tamara.
2: Ficou.
0: Brincadeira, não. Agora foi brincadeira. Agora foi brincadeira.
2: Não,
0: agora,
2: foi brincadeira. Não, foi
4: não,
2: a segunda,
4: tá tudo bem, tá
2: a
4: tudo
2: segunda
4: bem.
2: Vez, agora eu senti que.
4: Não, agora eu senti que foi na maldade, na verdade.
0: Agora foi brincando.
2: É.
0: Então é isso. Um abraço pra você. Continue fazendo seu trabalho. Né, seja bem-vindo mais uma vez aqui à equipe, tá bom?
2: Deus abençoe. Muito obrigada.
0: Amém. Ela falou Deus abençoe. A gente fala amém, depois que a gente fala Deus abençoe.
2: Mas a tua cara vai é melhor.
0: Gente, eu descobri que uma noiva, ó, mais uma história de uma noiva. Gente, eu tô vendo que o negócio é não noivar pelo jeito, viu?
2: Não, viu? Eu depois que eu comecei a fazer o Sofrência, eu tô com um pouco de medo, viu? Eu vou assumir aí que eu tô com um pouco de medo.
0: Pois é.
2: Eu ando bem medrosa, porque esse negócio de noivar e casar hoje em dia tá difícil.
0: Tá complicado, viu? O negócio de casar e noivar tá complicado.
2: Não, o pessoal não é mais fiel, gente.
0: Ô Cortella, manda um áudio se você estiver ouvindo aí, ô Cortella, tá sumido. Por que que as noivas estão traindo? A gente quer saber. Abraço pro Dino, levando a cultura de carona no caminhão. Alô, Dino, um abraço pra você.
2: Dino.
0: Valeu. Ó, eu estou com um caso, veja só o que a pessoa mandou. Gente do céu. Aí eu pergunto pra você. Gente, acabou de chegar a história aqui pra gente, viu? Acabou de chegar.
2: Fresquinha.
0: Acabou de chegar a história aqui pra gente. Muda a trilha, coloca aquela trilha mais polêmica lá pra gente. Gente, acabou de chegar agora aqui no Sofrência. Meu Deus do céu, minha gente. A história que acabou de chegar. A história, mamãe, aconteceu.

0: mais ouvida da nossa cidade. Eu estou com um caso com uma mulher casada. E detalhe, vou contar para vocês que essa moça, ela é uma amiga do meu trabalho, Bianca.
1: Ai, meu Deus do céu, que, viu? Esse negócio agora tá dando medo.
0: O negócio tá complicado.
1: O pessoal não vai,
0: viu,
1: trabalhar mais. Vai ter caso?
0: Nós dois somos pessoas muito conhecidas, mamãe. Mais detalhe.

0: sofrência. Cuidado com o que você faz com a sua namorada, que no sofrência a sua história será contada. Gente, veja só, o rapaz contou aqui pra gente, tá dando detalhes.
1: Uhum.
0: Eu não contei a história da noiva ainda, viu? Nós temos aqui a história da noiva, que é o foco da história de hoje. A noiva, a moça tá noiva e ela tá traindo o seu noivo já faz um tempo. E a pergunta é, por que que ela está traindo, hein? Ela está traindo o noivo.
2: Já foi o boi que acorda.
0: Ela está de casamento marcado. E aí esse rapaz aqui mandou pra gente uma outra história, que ele está saindo com uma mulher casada, Bianca.
3: Ai, ai, ai.
0: A mulher é mãe de família, ela é uma moça de família, ela tem um marido, ela tem um homem em casa, ela é casada, ela vai pra casa depois do trabalho, mas no trabalho que ela faz com o colega, o marido nem desconfia. E aí, gente, tem mais detalhes da história, rapaz?
4: Ué, tá traindo porque é biscate.
0: Ô, louco, meu Deus. Mas que tipo, vou falar assim. Dá mais detalhes da história pra gente, viu, meu amigo?
3: Valeu, amigo.
0: Dá mais detalhes. Ele contou pra gente que já faz mais de um mês que eles estão nesse rolo. Olha que coisa, minha gente. Só que tem um detalhe, a pergunta é...
2: Agora azedou a boca da aguinha.
0: Será que ele é casado ou será que ele é solteiro? Que

0: Então não saia daí.
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1: Sofrência! Pois é, minha gente, meu povo, minha pova, tem visita aqui, Bianca, antes de continuarmos com a história, porque chegou uma história muito polêmica.
2: Polêmica, viu?
1: Gente, a história que chegou, viu, pegada seca, só deu uma olhada pra trás lá, ó. Olha, olha a história lá, ó. Só não fala a cidade nada, né?
2: Nem nomes.
1: A história que acabou de chegar aqui no Sofrência, e nós vamos continuar com essa história. Agora chama o Pegada Seca lá que ele tem um recado, Bianca.
2: Boa tarde, Pegada Seca.
3: Boa tarde,
2: Bianca. Não, vou falar de novo. Boa tarde, tio Lu.
3: Boa tarde.
2: Mais carinhosa, né?
3: É verdade, tudo
2: bem? Como é que você tá?
3: Maravilha, dá um abraço aqui.
2: Um beijinho.
3: Cheirosa, hein?
2: É de lei, né? Tomei um banho antes.
3: Cheirosa, tomou banho?
2: Uhum.
3: Bom, ainda bem, né? Que não tá frio hoje, né?
2: Não. Agora que tá mais fresquinho, não tem como, né?
3: É verdade.
2: Viu? Seja bem-vindo.
3: Obrigado.
2: E você tem
3: temos
2: um recado,
3: temos
2: né?
3: Um abraço pra mandar, porque não deu tempo de...
1: Sim.
3: Agora pouco não deu tempo, porque não dá muito tempo, é muito apertado o programa, viu?
1: Chegou bastante mensagem.
3: Né? É, o programa lindo de audiência, já viu como é que é, né?
1: É assim mesmo.
3: É assim mesmo, bastante corrido.
2: Humilde, graças a Deus.
1: Modesto. Manda um abraço então.
3: É, ontem eu estive visitando uma oficina mecânica aqui na cidade, ali na Vila Amaral.
1: Abraço.
3: É, o pessoal tá lá ouvindo, o rádio tá ligado, a Gabi mantém o rádio ligado lá, ouvem o Sofrência também, tá lá o Gustavo e o Cleverson, que é teu xará.
1: Alô, Cleverson, abraço.
3: Ele tem uma coisa em comum com você, viu?
1: O quê?
3: Você usa gel, né?
1: Sim.
3: E ele usa outra coisa, o cabelo dele tem um topete muito, muito esquisito, parece um galo, entendeu? Um galo de briga.
1: Nossa,
3: é, o cara parece um galo de briga. E eu perguntei pra ele que gel que você usa, me interessou, né? Porque sabe que eu uso o cabelo jogadinho também.
1: Sim,
3: né?
1: Sim.
3: Você sabe. Você sabe, né, Bianca?
2: Eu sei.
3: Ó, meu cabelo é jogadinho por causa disso.
2: Ah.
3: Eu uso alguns produtos, né?
2: Sim.
3: E eu perguntei pra ele qual o produto que ele usava. Ele falou que passa graxa, cara.
1: Passa graxa?
3: É graxa.
1: Sim,
3: é,
1: usa
3: graxa. É a graxa dos caras.
1: Imagina passar graxa.
2: De verdade?
3: Aham.
2: Meu Deus. É. Mas então nem movimento, topete.
3: Vai ficar bom, sabe?
2: Com essa ventaninha que tá dando.
3: Ficou bom.
2: Ficou top.
3: Aham. A hora que as fábricas de gel descobrirem.
2: Boa ideia.
1: Vamos ver o que vai dar. Então, beleza, Pegada Seca, um abraço pra você.
3: Exato.
1: Não se enrole muito, se controle, se contenha, não se afobe.
3: Tá bom.
1: E hoje, 7:30, não fale o quê? Que não dá pra falar no ar.
3: Tá combinado.
1: Sabe, não dá pra falar, né?
3: Tá combinado, 7:30 da noite.
1: 7:30.
3: Vamos sair com o carro à paisana.
1: 7:30.
3: Vamos sair com o carro à paisana.
1: Com a cara da...
3: E com o rumo ignorado.
1: 7:30, hoje tá marcado.
2: É difícil trabalhar com os inimigos.
1: Um abraço, Luciano.
3: Abraço.
1: Aí o nosso Pegada Seca, né, gente? Agora são 2:22.
2: Que ajuda?
1: Na reprise é 11 e pouco.
4: Esse Pegada Seca assanhadinho, né? Deu mesmo no Kramer, só quero ver.
1: Ah, ele não escutou, né? Ele não escutou.
2: Você escutou?
1: Coloca o fone lá, que leva sem fone.
4: Esse Pegada Seca assanhadinho, né? Deu mesmo no Kramer, só quero ver.
3: Posso, Cleves, vem cá.
1: Pode. No rosto.
2: Tá. Oh, o meu foi no rosto também, porque você falou como se não tivesse.
1: Não, vai que ele erra ainda, né? Tô falando isso aqui, no rosto, né?
3: Tá, chega aqui pertinho, vem cá. Tá. Vem cá.
2: Aqui pra você, Cleves.
1: Hoje isso, gente.
2: Mas também.

0: jeito, você falou, tipo, é, eu é no rosto. E eu fui aonde?
1: Não,
0: foi
1: no rosto? Vai que ele resolve vir.
0: Você se acha, né, cara? Por que que ele ia querer beijar tua boca? Mas é, ui, seja mais humilde.
1: Vai que com esses lábios carnudos aqui, ai, vai que acabava chamando a atenção dele chegando muito perto ali, né? Então,
0: moreno, né?
1: É, cor de caramelo, então eu tive que dar essa dar essa frisada, viu? Tem que ser no rosto do lugar, não dá, viu? Ele não pode, ele não pode. Meu Deus, ai, do céu. Jesus. 12h24, meu povo, minha pobre história, o rapaz tá pegando a mulher, hein? Tá ficando com a mulher. Estão

vamos ficando, somos pessoas conhecidíssimas. Já faz um mês que estamos nesse rolo. Ela está todos os dias ela vai na minha casa.

0: E aí, você que está ligado na Cultura Sua FM, você que está acompanhando a programação aqui, imagina só, viu? Essa história está acontecendo, ele fica com ela, viu? Mas dá mais detalhes pra gente, como que começou essa bagunça aí no trabalho? Né? Como que começou essa bagunça no trabalho? Porque a gente, né, fica imaginando, como que começa? Em que momento que começa a primeira conversa, a primeira bagunça, e aí depois que perde o controle e vocês começam a... em que setor que vocês trabalham?
1: Tem essa curiosidade, né?
0: Sim, que momento que vocês foram, sei lá, tomar um café, um olhou pro outro e daí resolveram começar a defolia.
1: Né? Ah, cachorro! Ah,
0: em que momento?
1: Cachorro agora!
0: Em que momento que isso aconteceu? A gente quer saber, né?
1: Sim, porque a gente tem essa curiosidade, porque, querendo ou não, no serviço, como que consegue achar um tempo ainda para no trabalho?
0: Sim.
1: Às vezes uma correria, você não consegue, às vezes nem no banheiro direito. Como é que conseguiu achar um tempo para começar a paquera?
0: Sim.
1: Para poder o outro entender que o outro tá afim e ver que o outro também já deu um ladinho. Eu sou curiosa também. Conta os detalhes para nós.
0: Exatamente. Você que tá ouvindo a Cultura Sua FM, manda sua mensagem pra gente aqui no 8804-2851. Participa com a gente. Ó, ele falou que ele mandou mensagem pra ela sobre trabalho, né? No final da mensagem. Ai, ai, ai, gente. Pois ai. É. Aí que eu digo, viu? Ele falou que mandou mensagem pra ela, né? E aí, no final da mensagem, ele chamou ela do quê? Chamou ela de princesa. No final da mensagem, ele chamou ela de princesa.
1: Mas nossa senhora.
0: Passou um tempo, ela perguntou. Por que que você falou isso? Ah não, você que pergunta.
1: Por que você falou isso?
0: Exatamente. E aí o que que você respondeu? Foi assim que começou, gente, essa bagunça. E detalhe, posso contar esse detalhe que você mandou aqui pra gente ou não? Posso contar o detalhe?
1: Dessa última frase?
0: Eu já abandonei o caso da outra noiva, essa aqui é outra noiva já.
1: Esse que tá mais interessante.
0: Porque essa aqui, ela era noiva.
1: Aham, essa que você ia contar, né?
0: Essa que eu ia contar, e só que essa história também era noiva.
1: Também?
0: E aí eu pergunto pra você, gente. E os casamentos, hein? E agora, casar como?
1: Como que vai casar, gente?
0: Você tá noivo, você tá tranquilo, você tá de boa, você tá sossegado, casamento marcado.
1: Ai, meu Deus.
0: E aí, gente?
1: Que medo.
0: Tá, mas como que foi o primeiro beijo? Quem que deu, teve a atitude ali do primeiro beijo?
1: Ai,
0: como que rolou? Ele falou que chamou, conversou ela, chamou ela pra...
1: Mas achei muito, muito vago. Só chamar de princesa.
0: Mas vai que o noivo não chamava.
1: Mas então você deve ter percebido alguma coisa, não sei. Ela deve ter dado algum olhar, alguma coisa, algum sinal pra ele.
0: Muda a trilha, muda a trilha, muda a trilha, continua. Ah, continua a Domado Batista, boa.
1: Porque quem que vai só atrair a pessoa porque foi chamada de princesa?
0: Ele falou, eu chamei ela pra conversar no carro.
1: Esse tá. É, carro, pessoal, vamos começar a andar da pé, que é melhor. Não tá fácil?
0: Mas esses detalhes aí, você que tá ouvindo a Cultura Sua FM, né, você que está ouvindo a

0: gente já trocava alguns olhares.
1: Tá vendo? Tá vendo? Eu pego as coisas no ar.
0: Trocava alguns olhares, ele disse.
1: Tô virada aqui, mano. Meu Deus.
0: O cara que tá noivo tá lascado hoje em dia, mandando aqui pra gente. Boa tarde pro Ademir, tá ouvindo aí no Poço Grande Interior de Palmeira. Abraço pra você, Ademir.
1: Abraço.
0: Obrigado pela audiência, Daniel, ouvindo vocês. Obrigado pela audiência. Onde que a Bianca vai cantar mesmo? Perguntaram.
1: Vou cantar no Empório, em Canoinhas. É Empório. Primeira vez que eu vou lá, viu?
0: Primeira
1: Tomara
0: vez.
1: Que seja a primeira de várias.
0: Ó, esse tipo de gente aí, que fala que é muito conhecida, é pra se achar, mandaram aqui. Tipo, do nada.
1: Pouco ele tem que comentar alguma coisa negativa, né? Nem que não tenha nada a ver, mas ele tem que comentar.
0: Negaram o passeio do Cleberson hoje? Não, então aqui não deu certo, né?
1: Viu, vocês ainda caem nesse papinho do Cleberson, ele não se manda.
0: Viu, mas é como diz a minha mãe, você não pode contar as coisas antes de acontecer.
1: É, só eu gordo, nós voltamos ao eu gordo.
0: Não, eu contei ontem, não deu certo hoje.
1: Grande viagem.
0: Eu tinha que ter ficado quieto.
1: Falei no vídeo, você não viu? Que era pra você ter ficado em silêncio, que era melhor ter ficado em silêncio.
0: Sim,
1: que calado,
0: falou,
1: você é um
0: falou,
1: poeta.
0: Você falou a verdade.
1: Então,
0: verdade.
1: Viu?
0: Gente, o rapaz ficou com a moça noiva. E aí, gente, no trabalho, o que você acha disso? Você que tá ouvindo a Cultura Sua FM, o que você acha dessa situação? É você que está acompanhando o programa, você que está ouvindo a Cultura Sua FM, o que você acha? Uma moça mandou aqui pra gente falando assim, ó, eu sou cartomante, quem quiser saber se isso é corno antes de noivar, só manda mensagem pra mim.
1: Meu Deus! Viu, eu tenho um medo de mexer nessas coisas, mas, sabe aquele ditado, quem procura acha?
0: Mas como que manda isso aí? Como
2: esse
0: que manda?
2: Casar aí vai ter que casar ali na Matriz São Mateus, se for lá na Vila Proma, lá em Rosco, o chifre do noivo.
0: Nossa senhora, meu Deus do céu.
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0: Pero hija, me meteu dentro.
1: É que assim, é...
0: Na cara.
1: Meu Deus, o troço só piora, gente, ó. Você...
0: Meu Deus!
1: Você que tá vendo, você não tem noção dos bastidores aqui do programa, gente. Se você acha que o programa é legal no ar, é que você não sabe os bastidores aqui do Soflência.
0: Cheguei a ficar vermelho agora, perdi.
1: Também. Pelo amor de Deus, gente. Ai, meu Deus do céu, gente. Agora vou falar uma coisa pra você. Tá rolando história aqui no Soflência, gente. Tem muita mensagem. Ó, quando quiserem combinar uma tiragem ao vivo, ô louco! Ela quer vir no Sofrência ao vivo e o povo manda. Tá, mas vamos fazer o seguinte aqui, como a gente faz daí?
0: É. Aí tá. Agora eu fiquei com medo.
1: Não, agora eu fiquei curioso, viu? Eu também aqui.
0: Eu tenho medo.
1: Quero ver se.
0: Ui, credo.
1: Se eu não passo nem de Rebouças, ali já enrosca meu chifre na entrada direitinho já.
0: Ó, gostei da ideia. Gostei da ideia, dá pra nós combinar. Não, agora eu já fiquei curiosa.
1: Tá, como que funciona? Você consegue fazer no ar aqui o povo mandar mensagem? Como que funciona esse negócio aí?
0: Fale para nós.
1: Quem procurar, acha?
0: E não dá nada, vamos
1: achar. Cleverson e Bianca, o Jonathan, o Vandeco de Curitiba, passando laboratórios de São Mateus Sul, ouvindo a caminho do Planalto Norte Catarinense. Abraço para vocês, ótima tarde, obrigado. Participa sempre com a gente. Tudo de bom e vai lá pras férias, meu amigo.
0: Ei, lá, abraço.
1: Alô, Popenda mandou foto do caminhão, tá ouvindo a gente. Obrigado, meu amigo Popenda. Obrigado pela audiência, sintonia. Abraço pra quem tá curtindo a Cultura Sua FM. Enfim, várias pessoas aqui mandando mensagem. Alô, Célio, abraço pra você, meu amigo, tudo de bom. O João tá na escuta também, mandou um vídeo aqui pra nós. Olha que legal o vídeo aí, ó. Olha o vídeo aí, ó. Olha onde eu vi no seu frente aí, ó.
0: Que legal.
1: Que legal, né? Acompanhando aí o nosso programa. Ô, Carazinho, abraço pra vocês. Vai continuar com isso, Carazinho? Vai continuar com essa folia, Carazinho?
0: Melhor figurinha, melhor.
1: Abraço pro Bosquinho também. Alô, Bosquinho, abraço, tudo de bom. Enfim, todo mundo aí mandando mensagem, pessoal na escuta, pessoal na sintonia. Abraço aqui pro nosso amigo caminhoneiro Bruno. Alô, Bruno, abraço, obrigado pela audiência. E vamos seguir com a história, porque essa história, minha gente, essa história é polêmica. Essa história, gente, olha só. Bianca Anki, gente, então, eu estou ficando com a minha colega de trabalho. O rapaz mandou, gente, eu tô com o nome do rapaz aqui, eu tô com a foto do rapaz. Manda uma foto dela pra nós aqui.
0: Manda uma foto só pra nós ver.
1: Mande, não, a gente apaga.
0: Você sabe
1: apaga.
0: Que nós não podemos falar nome, não podemos falar nada, né? Mande, que a gente quer ver.
1: A gente quer ver a vivente aqui.
0: A vivente.
1: Mande aqui pra nós a foto da... Manda a foto dessa cidadã aí, que eu quero dar uma olhadinha aí, pô. Manda pra gente aqui. A foto dessa...
0: Ai, Deus.
1: A foto dessa cidadã de bem aí. Quero ver essa foto aí. Manda pra nós aqui a foto, viu? Manda a foto pra gente. E a pergunta é, será que esse rapaz é solteiro? Ou será que esse rapaz é casado? Você que tá ouvindo a rádio aí, o que você acha? Você acha que esse rapaz que tá ficando com a moça é casada, no trabalho, vocês acham que ele é solteiro ou vocês acham que ele é casado? O que vocês acham? Quero saber de você que tá ouvindo, qual a sua opinião? Você acha que ele é casado ou você acha que ele é solteiro? Mas olha só.
0: Quem vê cara não vê coração mesmo.
1: Você,
0: né?
1: Dá essa olhadinha aí, você não imagina nada aí, né? Olha, gente, pelo amor
0: não,
1: de Deus, Brasil.
0: Mesmo.
1: Viu, mas deixa eu olhar no
0: grão.
1: No grão do zóio dela aqui. Deixa eu dar uma aproximada na foto aqui.
0: É.
1: Viu, mas deve causar um estrago também, né? Não, conta pra nós. Não, agora quero que você conte um detalhe pra nós aí.
0: Pode contar tudo.
1: Quero que agora que viu, Sofrência, acabou Sofrência, eu apago as mensagens.
0: Sim, tem que apagar tudo.
1: Acabou Sofrência, eu apago a mensagem e aqui, o que acontece no Sofrência só volta às 11 na reprise.
0: Gente.
1: Então conta pra gente aqui, você realmente que tá ouvindo a Cultura Sua FM. Conta aqui pra nós, né? Falaram que, ó, estão mandando aqui, eu tenho um serviço pra ela também aqui em casa, mandaram. Esse povo,
0: já estão querendo furar os olhos do outro.
1: Alô,
0: já.
1: Rosnei, um abraço pra você, tudo de bom. E abraço. Viu, a moça mandou mensagem pra gente. Eu digo que vocês quiserem, a gente marca o horário do programa. Eu vou aí tirando e mandando foto e escrevendo a resposta. Vocês vão lendo.

0: faz isso no WhatsApp. Tá, mas pessoalmente você não pode vir?
1: Meu Deus, mas você teria coragem? Não, agora é sério. Sério que você ia mexer num vespeiro?
0: Seria bom dar uma descoberta.
1: Ah, amanhã
0: coisas,
1: né? Tem
0: umas confirmações dos negócios aí.
1: Porque daí, o que, que adianta? Vai mexer no vespeiro, daí continua a mesma coisa?
0: É.
1: Só pra ter dor de cabeça?
0: Ó, o povo tá perguntando, dá pra vir na rádio, hein? Dá pra gente subir na rádio?
1: Ai, meu Deus.
0: Meu Deus do céu, Brasil, a mensagem que ela mandou.
1: Meu Deus.
0: Quem é que lembra daquele palhaço famoso do SBT? Lembra do palhaço famoso do SBT?
1: Ele literalmente conta os detalhes mesmo, né?
0: É.
1: Não leve tão a sério assim.
0: Não, mas é cara que é pra levar.
1: Ai,
0: é o programa.
1: Mas
0: que você acha que o programa é pra quê?
1: Mas não podemos ler?
0: Mas a gente vê, né?
1: Povoqueiro.
0: A gente usa metáforas aqui no ar. Metáforas. Viu? Você fez daí. Você fez.
1: Você não decepcionou, pelo menos.
0: Olha, falou sim.
1: É.
0: Ai, ela, piazão,
1: não
0: velho.
1: Sei, tem que ver.
0: Meu, mas fala uma coisa. O pau que rola na internet é que no trabalho, depois que faz a primeira vez, vira bagunça.
1: Será?
0: Será? O pau que rola na internet é que depois da primeira vez no trabalho vira bagunça. Será?
1: Será?
0: Toda vez que você sai com o carro da empresa, será? É em qualquer lugar, meu amigo. Qualquer lugar ali tá rolando uma... Ela é dessas, então.
1: Viu? E ninguém desconfia.
0: Que coisa, hein?
1: Ninguém desconfia, não tem.
0: Mas
1: será que não tem ninguém?
0: Olha só, mas ela é
1: da
0: dessas.
1: Onde você... Eles trabalham no mesmo lugar, né?
0: No mesmo lugar, mas olha, ele mandou um detalhe aqui. Mas que coisa, hein? Como diria o Silvio Santos, que coisa, mas que coisa.
1: Ai.
0: Mas você tá falando uma coisa ali. Ele tá. Ele tá falando uma coisa ali que é raro, hein? Ele tá falando uma coisa que é muito difícil, é muito raro de acontecer. Vou circular aqui pra você prestar atenção no que ele falou, mas você não fala no ar o que ele disse, hein?
1: Beleza.
0: Olha só, tem um apelido isso aqui, hein?
1: Uhum.
0: Tem um apelido que é muito famoso e é uma coisa muito rara de se acontecer.
1: Principalmente com as mulheres.
0: A pergunta é... Sempre acontece isso? Que você mandou aqui? Não, isso aqui, ó. Isso aqui.
1: Mas você tá fazendo uma pergunta pra ele ou pra...
0: Não,
1: mim?
0: Pra ele, ah, pra tá. Ele, pra ele. Quando eu falo você, é ele.
1: Não, olhando
0: ó,
1: pra mim.
0: Isso aqui é difícil acontecer.
1: É.
0: Isso aqui é difícil. Isso aqui, gente. Isso aqui é. É muito difícil de acontecer. Então, se isso acontece. Eu vou tocar uma música agora, daqui a pouco eu volto pra trazer mais detalhes dessa história.
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2: Ai, gente, sério, eu tô com uma crise de riso, não consigo parar de rir. Sério. Meu Deus do céu. É, você tinha que ter trabalhado no circo mesmo.
1: Mas sim, a minha primeira vocação é circense.
2: Não, tinha que continuar, amigo.
1: Gente, vamos lá então, que o programa tá quase terminando. Perguntar do pastor, o Valdomiro Santiago não apareceu mais, viu? Mas vai aparecer a qualquer momento, o Valdudismo, tá? Vai aparecer. Gente, eu quero subir na rádio. Vou visitar vocês aí, posso? Pode, sim. Pode visitar
2: venha,
1: a gente.
2: Venha.
1: Tá curioso. Alô, Thaís, manda um áudio pra gente aqui, Thaís. A Thaís tá...

0: na rádio, mas não manda um áudio miando, né? Manda um áudio falando, Deus. Thaís.
1: Nossa, Clarison.
0: Eu quero mandar um abraço pro esposo da Thaís, o Luiz. Que é um cara muito gente boa.
1: Gente boa.
0: Muito gente fina demais mesmo, o Luiz. É um cara bacana de conversar, de trocar ideia. Um abraço pro Luiz aí, que é vendedor aí na Filos aí. Um abraço, Luiz.
1: Abraço.
0: Você é um cara 10, viu? Você é um cara 10.
1: Ele com a Thaís, né? Os dois.
0: É, a Thaís.
1: Casal top. O quê?
0: Não deixa eu falar nada. Ai, com a Thaís, Brasil. Mas enfim, gente, tá aí. O rapaz contou pra gente que ele ficou com a moça. Né? Com a moça.
1: Leia a última coisa que ele mandou.
0: Ele ficou com a moça. Gente. Veja só, você que está ligado na Cultura Sua FM, você que está acompanhando a nossa programação, muda a trilha pra gente aí, o Sonoplast. Ele mandou um detalhe importante aqui. Quero contar para vocês do sofrência que eu estou ficando com essa moça. E ela era noiva. Agora essa moça, ela está casada. Mas ela continua ficando comigo. E eu fiz amor com ela, olhando dentro do olho dela.
1: Nossa, mãe! Olha, até arrepiei.
0: Veja só, hein? Eu fiz amor com ela, olhando dentro dos olhos dela.
1: Profundo, né?
0: Coisa, isso aqui é muito profundo, viu?
1: Profundo demais.
0: E segundo ela, ela me falou que eu sou a segunda pessoa que fez ela... chegar lá.
2: Não sei, tem que ver.
0: Nossa, calma. Mas olha, gente, que coisa, hein? Viu? Então, ó, ele contou pra gente que hoje ele almoçou com ela.
1: Hoje?
0: Sim. Então, o que teve no cardápio hoje de sobremesa? Conta pra nós aí.
1: Nem queira saber.
0: Conta pra nós o que teve de sobremesa. Qual foi a sobremesa hoje desse almoço de vocês dois aí, meu amigo? Quase falei teu nome, meu Deus do céu,
1: meu
0: não
1: Deus
0: posso
1: Deus
0: falar.
1: Céu.
0: Labor de Deus, meu Brasil, Deus não posso falar o nome do rapaz. Conta pra gente, viu? O que teve, viu? Mas viu? Do nada vocês vão pro banheiro. Ou onde não tem câmera? Como que é o negócio? Tem uma sombra aí? Conta, dê mais detalhes pra gente. Gente, isso aqui está acontecendo dentro de uma empresa.
1: Mas ele falou que ele se vê pouco.
0: Dentro de uma empresa, os dois têm caso, né? E... Ah, entendi.
1: Viu?
0: Vi um detalhe ali.
1: Bem pouco.
0: Vi um detalhe, tem mais um detalhe que ele mandou ali, né? Que não era pra ter falado no ar, mas será que você falou, né? Então, esse detalhe era pra pular.
1: Então, né? Então não manda aqui, então, já que não é pra ler no negócio, não manda então. Ué? Tamo lendo, o que vai fazer? Se inscreveu, é o que pode falar, né? Que é verdade?
0: Eu não sei, o pau que rola na internet.
1: O pau que rola na internet.
0: Mas enfim, gente.
1: Olha só. Agora.
0: Viu, mas essa cama aí é uma cama box ou uma cama de madeira?
1: Mas pelo que eu entendi, os encontros não são no serviço, são fora.
0: Pois
1: pelo
0: é.
1: Que eu entendi, o pouco que ele mandou ali, sabe?
0: Pois é, dá mais detalhes pra gente aqui. Agora veja só, ele chamou ela de princesa.
1: É.
0: Aí você fala, pô, mas só chamou de princesa.
1: Balançou o coração.
0: Mas aí
1: não.
0: Do que você chama a sua namorada?
1: Nossa, mas que pai? Nossa, sério. Gente, por isso que eu falo, né? Cada um é
0: tá,
1: cada
0: como
1: um.
0: Como
1: você, né,
0: gosta de ser chamada?
1: Ah, chama de Bianca, sei lá. Não, princesa, não sei. Eu acho muito forçado.
0: É. Ele falou que chama ela de meu amor.
1: É, não, mas aí, beleza, né?
0: Meu amor.
1: O meu marido me chamar de meu amor é normal, né? Eles, no caso, são amantes, né?
0: São.
1: E chamam de meu amor.
0: Será que amante chama de amor?
1: É, o que ele falou ali, ó.
0: Pois é, ele é amante amor. Dela e chama de amor. Gente, ele é casado ou ele é solteiro? Você que tá ouvindo a Cultura Sua FM, você quer saber se ele é casado, quer saber se ele é solteiro? Você que tá ouvindo a Cultura Sua FM, você que está curtindo a nossa programação, faz favor. Você que está curtindo a nossa programação, você acha que ele é casado ou você acha que ele é solteiro? Perguntaram se eu vou vender pipoca ou churros no circo, os dois, viu? Porque isso aí é isso aí agrega a renda da gente, na verdade. E no circo o pessoal recebe por semana, viu? É na segunda-feira o pagamento do circo, eu ia fazer os dois, viu? Você prefere pipoca ou prefere churros? Você que perguntou. Qual churros que você prefere? Qual churros que você mais gosta? Gosta do churros de doce de leite ou do churros com chocolate?
1: Eu não gosto.

0: você acredita?
1: Sério, não, churros? Eu adoro churros. Adoro churros.
0: Gosto de ir lá comer pipoca, cachorro quente.
1: Cachorro gelado?
0: Não, o dia que eu fui tava quente.
1: É. E cachorro quente gelado é bom ou não é bom igual pizza?
0: Eu gosto. Não, cachorro quente não, né?
1: Nossa, é. Demorou pra pensar.
0: Não, é que eu fui dar uma pensada. Não,
1: foi dar uma pensada.
0: Não, mas gelado não, né? Gelado é ruim.
1: Mas esse rapaz deve ser solteiro, senão ele nem tinha mandado a história, né? Ele tá mocadão, o bicho velho. Pois é, agora vamos apagar aqui. Vamos apagar aqui. Ó, comentei com uma colega de trabalho que era muito amigo dela, né? Falei que eu tinha que dar uns beijos. Mas olha só. Meu, eu vou ter que encerrar o programa. Mas eu peço pra você mandar mais detalhes pra gente dessa história. E olha, ele acabou arrumando.
0: Ah, mas então, viu?
1: Então,
0: ela é bem solta, soltinha.
1: Então, porque esse negócio
0: porque
1: aí...
0: Porque daí o amigo já tinha essa liberdade de conversar com ela. Ah,
1: então deixa eu fazer uma pergunta pra você, já que no ar, já que sofrência é pra isso.
0: É.
1: Já que o teu amigo conversou com ela, vocês já propostearam, não precisa nem terminar de perguntar o quê, né?
0: Não, e outra coisa.
1: Já propostearam?
0: Deixa, você já falou o que que é, já dá pra falar?
1: Falar o quê?
0: O que você perguntou pro pessoal, se ele era solteiro, casado, não é?
1: Sim, ele é solteiro.
0: É solteiro.
1: Ele é solteiro.
0: Tá apaixonado? Ele se apaixonou por ela?
1: É, se apaixonou, conta pra gente.
0: Conta aí, você só tá curtindo, tá aproveitando.
1: E eu quero perguntar pra você, e teu amigo já propostearam, você sabe o quê? Não precisa nem perguntar. Quer dizer, não precisa nem dar detalhes aqui, né?
0: Não.
1: Ele falou que não se apaixonou.
0: Não, sei, tem que ver.
1: Tá,
0: não
1: mas
0: sei.
1: Agora o programa tá terminando, respondeu minha pergunta. Vocês já propostearam? Ou você não entendeu a minha pergunta?
0: Ele respondeu.
1: Sim. Então, mas propostearam é ela.
0: Ah, sim.
1: Sim.
0: Tipo, pra...
1: É, não precisa falar. Fazer um homenagem. Mas essa senhora do céu. Mas aí também com essa...
0: Mamãe, não.
1: Viu, mas você, né, viu? Todo mundo vai querer o currículo. Vão querer mandar currículo na empresa que você trabalha. Porque aí
0: vão trocar. Vão pedir teu número, eu acho.
1: Viu? Passa aí o e-mail da RH que o povo vai querer mandar mensagem pra essa empresa.
0: Meu Deus, gente.
1: Mas que coisa.
0: Mas eu sou muito, olha.
1: Dá pra contar essa parte que você mandou ali ou não? Dá pra contar? Posso contar? Ele disse que o amigo dele. Tem uma relação aberta e ele pega.

0: meu povo. Olha só, minha gente.
1: Gente, sério, eu não consigo.
0: É
1: muita informação.
0: Você aceitaria ter uma relação aberta?
1: Quem?
0: Você.
1: Nossa, certeza.
0: Pois é.
1: Surtada do jeito que eu sou?
0: Ó, ele falou. Pois é. Ah, é, mas você, eu tive num casamento em relação aberta, mas você também, você é do mundo, então,
1: não,
0: né?
1: Você, piazão. Olha,
0: você é bem louco, então. Você é o bichão,
1: esse
0: então.
1: Você é treinado, cara.
0: Esse
1: treinado no Vietnã.
0: Deu pra
1: soldado.
0: Ver.
1: Soldado.
0: Agora entendi por que você tem as manhas do negócio. Você é... Mas olha só, eu vou ter que encerrar o programa, não dá tempo de mais nada.
1: Não, a gente começa a ficar curioso já.
0: Na segunda-feira eu quero que você mande mensagem aqui pra gente, viu? Segunda-feira eu quero que você mande, eu quero mais história, que você deve ter mais história pra contar, viu?
1: Eu acho que sim, viu?
0: Então eu quero que segunda-feira você participe.
1: É vivido esse.
0: Eu quero te mandar um abraço bem apertado, tá bom?
1: Dizer que você sou seu fã, imagina.
0: Eu quero um abraço bem apertado e que se eu sair da rádio, eu quero que você passe o... Me passe a empresa que você trabalha aí, que eu faço qualquer coisa, viu? Um abraço, brincadeira, ai, gente, sabe isso. Que eu sou uma pessoa, sabe a pessoa que
1: e
0: eu sou.
1: Princípios.
0: Tenho índole, gente, tenho índole. Um homem de uma mulher só. Sou um homem de uma mulher só. Um abraço, ai, tchau.
2: Beijo. Amanhã tem mais sofrência. Valeu, meu povo. Tchau, obrigado.

0: 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O impacto do El Niño, padrão climático natural que influencia diretamente o clima global, está previsto para o segundo semestre. No Paraná, há previsão de impacto nas condições atmosféricas ao longo do inverno de 2026. O El Niño é o aquecimento das águas do Oceano Pacífico, o que favorece com que haja mais calor e umidade para formar tempestades na região equatorial. Isso altera as condições dos ventos. Como é um grande sistema climatológico, muda a circulação em vários pontos do globo. Na América do Sul, favorece o aumento no transporte da umidade e de calor da região amazônica para o sul do país. Historicamente, ocorre mais seca no norte do Brasil e mais chuvas no sul, explica Rinaldo Knaib, meteorologista do Sistema de Tecnologia e Monitoramento Ambiental do Paraná, Cimepar. Comparando os dados de previsão do El Niño com as anomalias mensais acompanhadas pelo Cimepar no Paraná, o inverno de 2026 vai registrar temperaturas mais amenas em comparação ao ano passado, com menos ondas e frio intenso. No segundo semestre deste ano, as chuvas serão mais intensas, entretanto irregulares e persistentes. A previsão indica que todas as regiões devem registrar chuva acima da média histórica, principalmente na metade sul do Paraná, que costuma ser mais afetada pelo fenômeno. 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
1: Casos de gripe sobem quase 100% no país e Paraná se prepara para o período crítico. Historicamente, o período de maio a julho é quando ocorre o maior número de síndromes gripais no Paraná. Mas a chegada antecipada da temporada da influenza no país já acende o alerta. Até abril deste ano, os casos de influenza no Brasil cresceram 95% em relação ao mesmo período de 2025. Segundo o Ministério da Saúde, até aquele mês foram registrados mais de 5,5 mil casos de síndrome respiratórias agudas graves por influenza e 352 mortes relacionadas à doença. Os idosos fazem parte do grupo de maior vulnerabilidade para hospitalização por causa de síndromes, junto de crianças e gestantes. A imunização é a principal barreira contra o agravamento das doenças respiratórias. Desde o início da campanha de vacinação contra a gripe, até o dia 10 de maio, foram aplicadas mais de 1,3 milhão de doses de imunizantes contra a influenza no Paraná, sendo mais de 760 mil em idosos com mais de 60 anos e 150 mil em crianças entre 6 meses e menores de 6 anos, principais faixas etárias suscetíveis ao agravamento da doença. O enfrentamento das síndromes gripais também exige a colaboração da sociedade, com medidas não farmacológicas. A CESA orienta a higienização frequente das mãos com água e sabão ou álcool gel, 70%, além de cobrir o nariz e a boca ao tossir ou espirrar. A recomendação também inclui manter os ambientes bem ventilados, evitar aglomerações e não compartilhar objetos de uso pessoal. 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

0: 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O governo federal vai criar uma espécie de subsídio para conter a alta dos combustíveis. A principal ação anunciada ontem será a criação de uma subvenção, espécie de subsídio pago pela União para reduzir o impacto do aumento da gasolina e do diesel sobre consumidores e empresas. A medida será implementada por meio de uma medida provisória a ser editada pelo presidente Lula. Segundo o governo, a ajuda poderá chegar a 89 centavos por litro de gasolina. No entanto, o ministro do Planejamento, Bruno Moretti, anunciou que, no caso da gasolina, o governo pretende subsidiar de 40 a 45 centavos por litro no momento. No caso do diesel, a subvenção de 35 centavos entrará em vigor em junho, quando acabará a redução a zero dos tributos federais. Na prática, o governo vai devolver às refinarias e aos importadores parte dos tributos federais cobrados sobre os combustíveis, como PIS, COFINS e Contribuição de Intervenção no Domínio Econômico, CID. A ideia é impedir que toda a alta internacional do petróleo seja repassada aos postos e, consequentemente, aos consumidores. O governo atribui a pressão sobre os preços à disparada da cotação internacional do petróleo, agravada pela guerra no Oriente Médio. A preocupação aumentou após a Petrobras indicar que poderá reajustar o preço da gasolina nos próximos dias. A presidente da estatal, Magda Chambriard, afirmou que o aumento vai acontecer já já. O subsídio terá validade inicial de 2 meses, com possibilidade de prorrogação caso a crise internacional continue pressionando os preços. 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
1: Agência Nacional de Telecomunicações, Anatel, lançou um painel público com dados sobre os bloqueios administrativos aplicados contra TV boxes ilegais no país. A ferramenta está disponível no portal de dados da Anatel e reúne informações sobre os endereços de internet bloqueados para impedir o funcionamento desses dispositivos não homologados. O painel funciona basicamente como um repositório de dados abertos. Mostra quantos endereços de internet, URLs e IPs usados para autenticação dos aparelhos estão atualmente bloqueados, quantos já foram desbloqueados após 3 meses de restrição e quais permanecem sob monitoramento técnico. Segundo o órgão, o problema com TV boxes não homologados vai além da pirataria. Apurações técnicas da Anatel apontam que parte desses dispositivos chegam ao consumidor já com malwares instalados de fábrica, ou seja, o aparelho é entregue comprometido antes mesmo de ser ligado pela primeira vez. Um dos exemplos documentados é o Badbox 2.0, malware que opera em segundo plano e pode transformar o aparelho em um zumbi dentro de uma botnet. Botnet é basicamente uma rede de dispositivos infectados controlados remotamente por criminosos, usada para cometer fraudes, enviar spam em massa ou derrubar sites e serviços. O perigo não fica restrito ao próprio aparelho. Ao conectar uma TV box ilegal no roteador de casa, o usuário abre caminho para que malware se mova lateralmente pela rede Wi-Fi. Isso significa que celulares, computadores e outros dispositivos conectados na mesma rede podem ser comprometidos. As ameaças documentadas incluem captura de senhas bancárias e interceptação do tráfego de rede. O usuário, nesse cenário, não percebe que o aparelho está operando como uma ferramenta de ataque. 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
1: A Meta vai começar a liberar o modo privado de consulta à IA no WhatsApp, de modo que ninguém consegue ler o conteúdo, nem mesmo a empresa. O nome da funcionalidade é Conversa no Modo Anônimo da Meta IA. A companhia diz que é uma forma nova de ter conversas simplesmente anônimas. Ao abrir um chat anônimo, é iniciada uma sessão privada e temporária. Segundo a Meta, a troca de mensagens é processada em um ambiente seguro e que, por padrão, as conversas das pessoas não são gravadas e posteriormente desaparecem, dando ao usuário a possibilidade de pensar e explorar ideias sem ninguém olhar. O executivo do WhatsApp diz que a inteligência artificial tem controles para evitar mau uso. Questionado sobre quem consulta sobre problemas de saúde mental, ele mencionou que a plataforma tem guias de segurança e que o chatbot pode sugerir, por exemplo, que as pessoas contatem algum tipo de ajuda, busquem auxílio de um profissional ou simplesmente interrompam a interação, caso seja algo sensível. De acordo com a Meta, a funcionalidade chega para todas as pessoas nas próximas semanas e poderá ser acionada durante a interação com o chatbot. 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

0: 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Mais da metade das casas no Brasil é sustentada por mães. Dados indicam que 52% dos lares têm as mães como principais responsáveis por manter as despesas e a renda familiar. O cenário mudou na relação ao registrado no censo de 2010. Naquele ano, 61% dos homens arcavam com a maior parte das despesas da casa. Mas essa configuração se inverteu ao longo do tempo. Além de sustentar a casa, muitas mulheres acumulam uma segunda jornada extensa. Elas cuidam da casa, dos filhos e de outros parentes e fazem mais do que o dobro do trabalho doméstico realizado pelos homens. Esse trabalho doméstico é de cuidado, em grande parte não remunerado, tem impacto econômico relevante. Se fosse contabilizado em salários e no PIB, esse volume de trabalho valeria quase 2 trilhões de reais. O peso desse valor é comparado ao tamanho do agronegócio brasileiro. O cenário inclui milhões de mulheres que criam e sustentam os filhos sozinhas. Quase metade de todas as mães do país tem filhos que moram apenas com elas. O total de mães solos no Brasil é estimado em 11 milhões. Elas concentram, ao mesmo tempo, a responsabilidade pela renda e pela maior parte do trabalho de cuidado dentro de casa. 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
4: Povão, alô, bom dia, São Mateus do Sul e toda a região, bom dia.

0: Que beleza, que beleza. Ela chegou. Sexta-feira chegou.
1: Hoje é sexta-feira.
0: Olha, tá chovendo, tá chovendo, tá chovendo fraquinho. Tá chovendo fraco. Tá caindo umas gotículas de água. Já choveu de madrugada, à noite. Já choveu um pouquinho porque eu acordei com meu carro já molhado na chuva, né? E agora tava chovendo mais um pouquinho. A temperatura aumentou. Então o que que acontece? O que que eu quero dizer pra você? Que mais vale uma sexta-feira com chuva do que uma segunda-feira com sol? É.
1: Cerveja, cerveja, cerveja.
0: Cerveja. Deixa que chova, né? Deixa que chova porque dinheiro no banco não molha. A temperatura agora, tá calor hoje, viu? Já, até já vou tirar. Hoje eu vim de jaqueta, vou tirar a jaqueta agora. Eu vou tirar agora porque tá calor. Tá calor, tá calor. 14 graus a temperatura. Hoje você se preocupa com o guarda-chuva, tá? Se preocupa com o guarda-chuva, se preocupa com a sombrinha, com a capa de chuva, porque a temperatura máxima pode chegar somente a 16 graus só. Ah, então vai ter uma virada. Ah, entendi. Olha aí, gente, vai ter uma viradinha, viradinha no tempo. Agora 14 graus não vai subir muito, não. Ah, ai, ai, ai, ai, ai. Aí o bicho pega, hein? A máxima pode chegar só a 16. Tem previsão de chuva? Tem também. É frio e. Bom, resumindo, então é frio e chuva, gente. Frio e chuva. Casamento de viúva. Vamos acordar, povão, vamos? Vamos acordar. Olha a hora, 5:07, agora 5:07. Essa é a Cultura Sul FM. Eu quero você participando, mandando seu bom dia. Vamos mandar um bom dia aqui pro tio Lu. Quem é que tá em QAP aí? 42 98804 2851. 42 98804 2851. Manda.

Bom dia, amigos e irmãos caminhoneiros, carreteiros, caminhoneiras. Bom dia, você motorista de van, motorista de ônibus. Bom dia, bom dia, bom dia, bom dia. Ô, Potência, cadê você, Potência? Venha falar a hora, Potência. Venha trabalhar,

5:08. Mimoso, vem cá, dá bom dia, Mimoso. Dá bom dia pro povo. Aê, agora sim, todo mundo reunido, vamos trabalhar.

segurança. A gente ouviu aqui Banda Passarela, 5:17. Tá chovendo aí, gente. Tá chovendo aí. Aqui tá chovendo, aqui tá chovendo. Alô, vizinho. Bom dia pro vizinho aí. Já tá quase saindo pra trabalhar, né, vizinho? Quase saindo pra trabalhar. Vizinho, vamos trabalhar, vizinho. Vamos trabalhar, tá na hora. 5:17 da manhã, mas é sexta-feira. Hoje já é mais alegre. A gente trabalha mais alegre, mais leve, mais solto. Pra quem vai trabalhar, né? Que tem gente que não consegue trabalhar hoje com esse tempo, né? Com chuva, né? É ou não é verdade? Antônio Moro, bom dia. Tá em Rio Azul, meu amigo.

0: Antônio Moro, bom dia, Antônio Moro. Ligadão, tá chovendo em Rio Azul também. O Paulo tá junto com a gente. Fala, Paulo, bom dia, tomando aquele mate. Tomando chimarrão já cedinho. Bom dia, Assir. Bom dia, Luciano. Tô trabalhando aqui na escuta. Um abraço, Assir. O Assir, bom dia. O Assir é vigilante, né? Vigilante, né, Assir? Bom dia, grande Assir. Bom dia, bom dia, bom dia. Ô, Veiga, o que que você mandou aí, Veiga? O que que você mandou aqui pra nós, Veiga? Hã?
1: Hora certa.
2: Falta bem pouquinho pra daqui a pouco.
0: É. Aham. Isso ajuda, né? Quem tá na cama, ó. Ó.
1: Hora certa.
2: Falta bem pouquinho pra daqui a pouco.
0: Falta. Falta pouco. 5:19. Bom dia.

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1: Estamos de volta.

deixa eu fazer uma correção aqui. O Assir, nosso amigo Assir que tá ligado. O Assir é porteiro, né, Assir? O Assir é porteiro, gente. Bom dia pro Assir porteiro, então. Bom dia, Popenda. Tá na estrada?

0: Sérgio Reis aqui na Cultura Sul FM. Quem tem cultura tem tudo. Cavalo Enxuto. Cavalo Enxuto é o nome dela. O Popenda, bom dia pra você também, viu, Popenda? Deus abençoe a sua sexta-feira, né? A nossa sexta-feira, que você tem um excelente trabalho aí. Você já tirou foto do rádio ali, tá no carro, na caminhonete ou no caminhão, não sei, mas tá com o rádio ligado na 97.5, tá certinho, né? Deus vai na frente. E o dia hoje só tende a ser assim maravilhoso, maravilhoso. Tá chovendo, viu, gente? Você que tá acordando agora, abriu o zoinho, ligou o rádio ou ainda não saiu pra fora. Tá chovendo, 14 graus a temperatura neste momento aqui no alto da Vila Pinheirinho em São Mateus do Sul, 14 graus. Alô Mário, bom dia pra você também, viu Mário? Bom dia, obrigado pela companhia. Luciano manda um alô aí pros padeiros de plantão. Alô padeiros de plantão, bom dia para os padeiros, para os confeiteiros, você que trabalha na padaria. Bom dia pra você que já tá preparando o pão nosso de cada dia, né? O Mirto também, Luciano, aqui é o Mirto, sextou com chuva, né, Mirto? Com chuva e tudo, sextou. Renato Camargo, e aí?
1: Luciano, pois é, aqui também tá chovendo, mas estamos tomando, aí temos que carregar erva, estamos com erva no barranco, nós ia pro mato, mas como choveu, vamos nem que carregar só do barranco, mas não tem que carregar, não tem o que dar moleza. Falou, Renato, de moleza.

Vai dar uma barranqueada hoje, o Renato vai barranquear. Isso aí, Renato, isso aí, não podemos se entregar, Renato. Não podemos se entregar. Bom dia. Bom dia pra Adriana. Olá, ah, não é Adriana, não, é o João. João do Pontilhão. João do Pontilhão, estamos tomando chimarrão na escuta. João do Pontilhão, valeu, João. Aí tá marcado aqui, o nome ficou marcado como Adriano. Deve ser a esposa, né? O Adriano, é isso? O Adriano e Adriana e o João, é isso? Estão aí tomando chimarrão, tá bom, Pontilhão, né? Abraço pra vocês no Pontilhão. Gente, segue mandando mensagem aqui, 429-8804-2851. Pra você dar aquele bom dia especial pra quem você gosta, pra quem você quer, pra quem você quer bem, pra quem você tem amizade. Você manda, né? E que horas são, meu querido Potência? Fala, Potência. 5:29. 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César Ambrassini, Banda Enigma. Choro e bebo. Choro e bebo.

hora boa pra acordar agora, 5h32. Tem que acordar, já tocou aí o celular. Você é daquele que coloca três horários diferentes ali pro celular tocar? É, eu também sou assim, viu? Olha, eu ia até tirar aqui fazer uma selfie aqui agora pra colocar nos stories da rádio. Mas eu tô com a cara muito amassada, gente do céu, tava olhando aqui. Meu Deus, parece uma bolacha traquinha.

terrível o negócio. Hoje tá mal. Ontem à noite a pegada foi seca, gente. A noite passada a pegada foi seca. É, dá risada, mas foi. Ai, o que que era? Aquela lasanha, aquele vinho, mas foi comes e bebes. Comes e bebes ontem. Muito bom. Lasanha, vinho, né? A gente vai abusando um pouco, a hora vai consumindo e pronto. Hoje tá aí o resultado, tá aqui o resultado. Quem mais tá comigo aqui mandando mensagem? Manda aí. 42988042851. Deixa eu mandar um abração aqui para o João Paulo do Cambará. Bom dia, João Paulo. Bom dia para Joana da Vila Proma. Bom dia, Terezinha. Bom dia, Terezinha. Tudo bem aí? A Ivone do Lajeado também. Alô, bom dia pro Isaías. Isaías da Terra Planagem. Bom dia, Isaías. Bom dia para você, para a família aí, tá bom? Bom dia para todo mundo ligado.

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você ligado aqui na Cultura Sul FM, é melhor, Mato Grosso e Matias, Pai Tião. É meu povão, é assim mesmo, 5:43, não perde a hora não, faltando 17 para as 6 nessa manhãzinha de sexta-feira. Ô Sheila, Sheila tá atrasada, Sheila, o que aconteceu? Ficou sem internet aí? Acordou tarde? Ou é porque a sexta

Sexta-feira. Cheguei, bom dia, chovendo, foi duro hoje, por isso atrasou, né? Ela tá, hoje não é fácil, sexta-feira, barra pesada. Eu também aqui tô só a capa da gaita, viu, Sheilinha? Só capa da gaita. comes e bebes, comi demais, bebi demais. 16 graus a temperatura agora em Londrina, 16 graus em Londrina. Aqui não tá muito diferente não, viu, Sheila? Aqui tá 14, meio que igualou, né? Igualou. E chovendo também, chuvinha fraca, boa pra dormir, ó. Boa pra dormir, ó o barulhinho da chuva, ó. Tá ouvindo aí? Ó o barulhinho. Quando cai uma gotinha ainda numa latinha, né? Coloca, cai, sabe aquela gota que cai do telhado, assim, às vezes cai numa latinha, vai toque, toque. Toque, meu Deus. Ai, meu Deus. É, bom pra dormir, né? Meu Deus.

aqui na Cultura Sul FM, você ouvindo Corpo e Alma, dor de cotovelo, 5:47. 5:47, bom dia, São Mateus do Sul. Bom dia pra você dos bairros da cidade. Bom dia, Vila Americana. Bom dia, Vila Proma. Bom dia, Vila Palmeirinha. Bom dia, Vila Verde. Bom dia pra você aqui do alto. Do alto da Vila Pinheirinho, né? Bom dia, Vila Iguaçu. Bom dia pra você aí onde estiver. Bom dia, Rio Azul. Bom dia, Malé. Bom dia, Paula Freitas. Bom dia, São João do Triunfo. Bom dia, os amigos de São João do Triunfo. Muita gente ouvindo a gente em Triunfo, em Rio Azul também, né? Alô, Irati. Tem gente em Irati também que ouve a gente. Haroldo, bom dia, Haroldo. Bom dia aos amigos de Teixeira Soares. Bom dia, Palmeira. Bom dia a você de Porto Amazonas. Alô, pessoal da Lapa, nossos amigos aí da Lapa. É, tem gente ali na Lapa ouvindo a gente, claro. Bom dia, pessoal da Lapa, viu? Bom dia pra você da Lapa. Bom dia, União da Vitória. Bom dia agora, Santa Catarina. Muita gente nas cidades em Santa Catarina curtindo o somzão aqui da mais potente do sul do Paraná, Cultura Sul FM. 5:48, 5:48. Eu vou aqui pro nosso show do intervalo.

e a gente volta já. Enquanto isso, você segue participando, manda sua mensagem aqui, 42988042851. Pode mandar, tá? Pode mandar que não vai cair o dedo, não. Manda aí.

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Bom dia para você, amigo agricultor. Bom dia, agricultor. Bom dia, você, lavrador. Bom dia para você da pecuária. Bom dia, bom dia. Vamos pra lida, né? Vamos pra lida.

0: eu duvido. 6 em ponto agora, 6 em ponto. Bom dia, Lúcia. Lúcia Dubinski, bom dia, da Colônia Lagoa. Bom dia pra Ivone. Bom dia pro Piauí da Vila Amaral. Bom dia, Piauí. Vamos trabalhar, Piauí, com chuva e tudo. Vamos nessa, Piauí. Vamos trabalhar, vamos trabalhar. Bom dia pro Isaías. Ô, meu amigo Isaías. Bom dia pra você e pra família, viu, Isaías? Bom dia pro João Paulo. Bom dia. Bom dia pra quem mais? Bom dia pra Alessandra Vubleski. Bom dia, Alessandra. Bom dia pra Márcia, pro Valdir na Água Branca. Oi, Márcia. Oi, Valdir. Bom dia. Bom dia pro Sérgio, pro Cláudio, pro Veiga, taxista, pro Jardel. Alô, Jardel, o homem do espetinho. Bom dia, bom dia, bom dia pro Luiz. Ô, Luiz, acordado aí, Luiz. Vou acordar, Luiz, vou trabalhar, Luiz. Alô, Cláudio, meu amigo Cláudio também, sempre ligado, Natalício em Canoinhas, nosso amigo compositor Natalício, compositor das multidões em Canoinhas, um abração pra vocês aí em Canoinhas, família Munhoz, aquele abraço, gente, família Munhoz, gente boa. O Kisuko, fala Kisuko, bom dia, fervendo o Kisuko, não. Franciele também, Franciele, a Fran, né? A Franciele, filha da Rosana, Franciele. Oi, Fran, bom dia, bom dia, bom dia. Quanta gente, né? Bastante gente ligada aqui. Bom, eu já volto também com mais participação. Eu quero que você também mande a sua mensagem, 429-8804-2851. Você pode mandar? Manda o seu bom dia, aquele bom dia que dá uma sorte danada. Manda pra quem você quiser, manda aí. Manda, manda.
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2: Casos de gripe sobem quase 100% no país e Paraná se prepara para o período crítico. Historicamente, o período de maio a julho é quando ocorre o maior número de síndromes gripais no Paraná. Mas a chegada antecipada da temporada da influenza no país já acende o alerta. Até abril deste ano, os casos de influenza no Brasil cresceram 95% em relação ao mesmo período de 2025. Segundo o Ministério da Saúde, até aquele mês foram registrados mais de 5,5 mil casos de síndrome respiratórias agudas graves por influenza e 352 mortes relacionadas à doença. Os idosos fazem parte do grupo de maior vulnerabilidade para hospitalização por causa de síndromes, junto de crianças e gestantes. A imunização é a principal barreira contra o agravamento das doenças respiratórias. Desde o início da campanha de vacinação contra a gripe, até o dia 10 de maio, foram aplicadas mais de 1,3 milhão de doses de imunizantes contra a influenza no Paraná, sendo mais de 760 mil em idosos com mais de 60 anos e 150 mil em crianças entre 6 meses e menores de 6 anos, principais faixas etárias suscetíveis ao agravamento da doença. O enfrentamento das síndromes gripais também exige a colaboração da sociedade com medidas não farmacológicas. A CESA orienta a higienização frequente das mãos com água e sabão ou álcool gel 70%.

0: além de cobrir o nariz e a boca ao tossir ou espirrar. A recomendação também inclui manter os ambientes bem ventilados, evitar aglomerações e não compartilhar objetos de uso pessoal. 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

0: 5 minutos, agora 6:05. 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
0: Esse é o nosso show do intervalo, ó, só, olha só, a temperatura caiu, viu? Começamos aqui amanhã às 5 da manhã, tava 14 graus, a temperatura agora caiu para 13. Aí o 13, é a câmera. 13, número 13. Tá aí, é 13 graus a temperatura. Tá chovendo, chove fraco em São Mateus do Sul. Tem chuvas esparsas em toda a região, viu? E hoje o tempo não deve aparecer sol. Não, não teremos sol, não. Hoje é pancadas leves de chuva durante todo o dia. E a temperatura máxima não deve passar dos 16 graus. Ui, ui, ui, ui, ui, ui. Se já, quem não tomou banho ontem, para tomar hoje vai ser complicado. 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

0: Aqui nós risca, cisca, belisca e prega fogo.
1: Brasil!
0: 6 e 9, Brasil, 6 e 9. Vamos chacoalhar a bagaça aqui, vamos chacoalhar. 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

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Ô Potência, que horas são, Potência? Olha a hora, gente, 6:12, 6:12. Pulou agora pra 6:13. Ô ponteirinho marvado, hein? Mas vamos lá, sem medo de ser feliz. Vamos. Seguindo.

0: Cultura Sua FM, quem tem cultura tem tudo. Zezé de Camargo e Luciano, sem medo de ser feliz nessa manhã de sexta-feira. Sextou, sextou, sextou, gente, sextou. Olá, Luciano, bom dia, sou o Bruno. O Bruno tá ouvindo a gente, né? Tá lá com a família, Bruno do Passo do Meio. Alô, Bruno do Passo do Meio. Bom dia, viu? Bom dia pro Sidney, caminhoneiro. Ô, DJ, solta um som de caminhoneiro agora aqui pra gente, sonoplasta, um som de caminhoneiro, por favor, que tem muitos caminhoneiros agora trafegando aí na região e ouvindo a Cultura Sul. Manda aí, pode ser, manda.
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0: Bom dia, viu? Bom dia pro Dino César. Alô, Dino César. Tá embicado pra onde, Dino César? Embicado pra Paranaguá? Embicado pra União da Vitória? Irati? Foz do Iguaçu? Londrina? Bom dia pros caminhoneiros aí, viu? Você das transportadoras, você da geladeira deitada, do cebolão, bom dia. 6:18. O Nelson tá por aqui. Ô Nelson, bom dia pra você, Nelson. Agora, ô Nelson, vou te contar uma coisa. Você já tem prima aí, Nelson? Meu Deus do céu. E tem mais uma de aniversário hoje ainda. Vamos ver.
2: Bom dia, bom dia.
0: Bom dia.
2: Eu não do Porto Soares.
0: Opa.
2: Eu queria pedir a música bem bonita.
0: Bem bonita.
2: E oferecer pra minha prima Clarice, lá do Passo Meio, que está completando mais um ano de vida.
0: Oh.
2: Que Deus abençoe ela. Tá de aniversário hoje a Clarice.
0: Ei, Clarice!
2: Minha prima lá do Passo Meio. Quero mandar os parabéns pra ela.
0: Parabéns!

0: Parabéns, Clarice.
1: Fique com Deus. Tá, obrigado.
0: Valeu, Clarice. Parabéns, parabéns, parabéns. Olha, você que completa mais um ano de vida hoje. Quem tá completando mais um ano de vida hoje? Parabéns pra você. Você que completa mais um ano. Dia 15 de maio. Sinta-se abraçado, viu? Sinta-se abraçado.

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Bom dia, Marcelo. Marcelo tá na Campina, tá ouvindo a gente, né, Marcelo? Valeu, pessoal da Campina. Ah, não, para com isso agora aqui, a minha amiga que já mandou mensagem aqui, mandou a foto de um bolo toalha felpuda. Cleusa do Rosário, você quer me matar do coração?

0: Ela tá dando um bom dia para todos na escuta, comer um bolo agora com café. E não me chama, né, Cleusa? E não me chama, né? Que bolo.
1: Comprei
0: delicioso.
1: Os panos de.
0: Ai, ai, ai. Eu que delícia esse bolo.
1: Esse vazio que ficou, foi você quem deixou.
0: Você é malvado, hein, Cleusa?

É, o final de semana tá aí, ó. Final de semana chegou, final de semana chegou. Vamos se animar, né, gente? É dia de baile. Vai pro bailão ou não? Ô, Sibeli, vai pro bailão? Domingo, né? Tem bailão, né? Bom dia, ela tá indo trabalhar agora aqui de São Mateus do Sul. Bom dia! 6h26. Rahup, rahup.

Final de semana chegou, é dia de alegria. Final de semana o povo se anima, né? Tem baile pra cá, baile pra lá. Vamos dar um pontapé na tristeza, gente. Enganar a solidão, vamos, né? 6:32 agora. A gente tem tantos motivos pra se aborrecer, mas tem tantos pra se alegrar, se animar, né? É ou não é verdade? Olha quem tá ligado com a gente, manda um abração pro Mauro, o Mauro da Casa do Radiador. Mauro, bom dia, Mauro. Fui eu mesmo que falei errado. Eu vou te contar uma coisa, viu, Mauro? Fui eu que falei errado ali, né? O Mauro falou assim, Luciano, ó, como é que é? Radiador não tem recipiente plástico, tem caixa plástica e reservatório, viu só? Como é bom a gente aprender, né, Mauro? Então, o radiador não tem, não tem ali recipiente, tem caixa plástica e reservatório. Ah, aí se falar com quem entende, né, Mauro? Um abraço, meu querido. Qualquer hora eu vou passar lá, viu? Passar lá, porque a hora que der vazamento no Fusquinha, ah, não, o Fusca não tem radiador. Ixi. Daqui a pouquinho, às 7 da manhã, tem Cultura Sul Notícias, primeira edição. Daqui a pouco, hein? 7 da manhã. Olha, Mauro, velho. Mauro, velho, Mauro é gente boa pra caramba, hein, Mauro? Já vem com os dois pés, vem corrigindo, tem que corrigir mesmo. É, a gente tá junto pra isso aí, né? Pra se ajudar, né, Maurão? A gente tá junto pra se ajudar, né? Quem tá por aqui também, bom dia, Luciano, é o Jackson Daniel. Você não é parente do

0: Não é parente do Cleverson Daniel ou Jackson Daniel? Não? Dionísio Luciano, toque a música Chuva de Maio. Se eu tocar essa música Chuva de Maio, que nós vamos dormir todo mundo aqui, Dionísio. Aí nós vamos voltar pra cama agora dormir, se eu tocar a Chuva de Maio agora. Dionísio do Cochilhão do Meio, São João do Triunfo. São João do Triunfo, pede pra Nelly daqui a pouco. A Nelly de manhã vai tocar aí a música Chuva de Maio pra você, tá? Viu? Dionísio, gente boa, um abração, meu queridão. Pessoal do Cochilhão aí, o Coelho também tá ligado. Coelho, aqui tem Coelho, tem de tudo aqui de manhã, né? Fala, Coelho.
1: Eu adoro tomando chimarrãozinho, se preparando pro trabalho.
0: Ah.
1: Mandar um abraço pra todos os caçambeiros da prefeitura, pros motoristas da educação e pra todos os funcionários, no modo geral.
0: Aham.
1: Um abraço, um ótimo final de semana pra todos. Uma ótima sexta-feira com chuva e tudo, e vamos trabalhar, vamos fazer pelo município de São João do Triunfo.
0: Uhum.
1: Aquele abraço a todos os ouvintes, o pessoal do interior que tá escutando, um grande abraço do Coelho Trovador. Sábado tô fazendo umas trovas aí, domingo pra piazada aí que gostam de trova. Aquele abraço, meu amigo, um bom final de semana pra você e pra tua família e tudo, vamos aí.
0: Obrigado, Coelho. Você tem que se achar com o Magrão aí, viu? Tem que se achar com o Magrão aí, Cotiano. Você tem que se achar ali com o Magrão, Cotiano lá. Você tem que se achar com esse povo aí pra falar umas trovas pra ele, tomar uns gole, tal e coisa e tal, viu?

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2: Cultura Sul FM 6:36. 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

0: Ana, bom dia pra você. Gosto? Gosto bastante. Esse ali tá com uma cara muito bonita, esse bolo, hein?
1: Então, esse bolo foi a Cleusa do Rosário que fez. Olha que coisa mais linda. Cara, olha, isso não é de dar água na boca.
0: Ah, um bolo, esse bolinho desse. Com café pela manhã.
1: Pois é, mas deixa eu te contar. Agora morra de inveja. Ela vai me convidar um dia pra comer um bolo
0: mas
1: na casa dela.
0: A Cleusa é uma grande ouvinte. Dá só uma baixadinha só.
1: É.
0: Beleza. A Cleusa é uma ouvinte da rádio aí de tempos já, né? Um abraço pra ela. E esse bolo tá bonito, viu? Eu achei bonito o bolo. Deve tá, não deve tá só bonito, deve tá muito gostoso esse bolo também.
1: Então ela vai fazer um para mim qualquer dia. Ei, Cleusa, um beijo pra você. Ó, o Cleves é meu amigo, beijos pra ele.
0: Abraço pra você, Cleusa. Gente boa demais, hein?
1: Então, quando eu for aí, eu trago um pedaço de bolo pra ele, tá bom, Cleusa?
0: Eu quero um pedaço, traga pra mim que eu vou querer.
1: Daqui a pouquinho tem o Cultura Sul Notícias, primeira edição. O Cleverson tá por aqui já pra trazer o destaque ou destaques aí, o que que acontece hoje, conta pra gente.
0: Já já, pra você então, a primeira edição, os produtos da IP, né? Hoje vai ter uma reunião com a saúde e a Anvisa vai decidir se mantém a suspensão de alguns produtos IP ou não, né? Daqui a pouco mais detalhes para você aqui na programação do nosso Cultura Sul Notícias, a primeira edição. E também a Polícia Civil finaliza inquérito de homicídio em Rebouças, indica 4 envolvidos. Detalhes aí para você daqui a pouco no Cultura Sul Notícias, lembrando que também tem a segunda edição para você ao meio-dia. Voltamos na sequência com o repórter Sérgio Soriani. Um abraço, Luciano.
1: E tá chovendo, não?
0: Ó, agora não tá.
1: Não tá, parou.
0: E olha que eu vim a pé hoje trabalhar, hein?
1: Poxa vida, hein?
0: Hoje eu vim a pé trabalhar.
1: Rapaz, olha, e não ficou sem ar, nada?
0: Não, vim a pé trabalhar.
1: Caramba.
0: E não tá chovendo, eu
1: vim
0: a pé.
1: Parabéns.
0: Saí a pé de casa.
1: A hora que eu saí de casa estava chovendo. Então não tá chovendo agora no momento, gente, não está chovendo. A temperatura, daqui a pouquinho o Cleverson vai passar toda a previsão do tempo, mas tem previsão de chuva, a temperatura agora 13 graus, viu? 13 graus.

Dá uma olhada aqui no zap zap aqui. Dá uma olhadinha, tem bastante gente, né? Deixa eu mandar uma passada aqui. Oi, bom dia, bom dia. Bom dia, Lulu. Não, Lulu não. Oh, aqui no Coxilhão de Santa Rosa tá chovendo. Manda um alô pra mim. Manda um alô pra mim, Deca. É Deca? Tô indo trabalhar com chuva mesmo. É a Marta. Ah, bom. Ah, tá. Manda um alô pra mim. Ela colocou daqui a pouco. Ah, entendi. Tá bom, Maria. Marta Moreira, né? Maria, outra mensagem aqui de baixo. A Maria tá em Canoinhas ouvindo a gente. A Marta Moreira, bom dia. Marta, bom trabalho, viu? Já que tá indo trabalhar com chuva e tudo, né? A Ivete Silva também. Ivete, bom dia. Orley, bom dia. Luciano, tamo junto na escuta. Na escuta do programa aqui no Mato Queimado, na Lapa. Olha aí, ó. Olha aí o povo bom da Lapa. A Lapa sempre se manifestando. Oi, Luzinete, bom dia. Tá na escuta na Água Branca, Luzinete. Bom dia, pessoal do Água Branca. Povo da Água Branca, bom dia. Carazinho, e aí? Sextou. Ó o Carazinho, você tá animado, hein, Carazinha? Mandou aqui até o comprovante da conta dele, o saldo tá bom, né, Carazinho? Tá com o saldo bom, né? As contas tudo paga, é ou não é, Carazinho? As continhas tudo paga. É bom saber que você tá mandando esse saldo aí, é bom saber que você tá mostrando o saldo, é bom, é bom. Olha, gente, se eu tiver alguém aí querendo cobrar o Carazinho, hoje é o dia, ó. Ele mandou o saldo da conta dele aqui pra mim, tá bem positiva, viu? Bem positiva. Se chegar lá e ele começar a chorar, é porque é mentira. O Rafael também tá com a gente, Luciano, estamos na sintonia. O Rafael e o pai Júlio Padilha, da Ladeira, em Triunfo. Alô, pessoal da Ladeira, em Triunfo, bom dia pra vocês também.

0: que foi, mimoso? O que foi, mimoso? Ah, pra mim falar a hora? Tá, eu falo. 6h47, pronto, falei. Metido.
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3: Bom dia para você de Malé. Bom dia.

Carazinho, já que você tá bom de bolso aí, paga um churrasco pra nós, Carazinho. Já que tá bom de bolso. Manda um abração pra Joana, bom dia, sextou, estou na escuta do programa. Jô! Oi, Jô, bom final de semana pra você também. A Geralda, a G, tá ligadinha. Luciano, sextou com chuva. G da Vila Palmeirinha. Bom dia, Vila Palmeirinha, bom dia, G. O Evenilson tá com a gente também. Do Pinhalzinho, já estamos aí de pé tomando nosso bom chimarrão. Valeu, Evenilson. Tá bom, então. Um abração pra todo mundo que participou aí. Valeu, a Luzinete, obrigado também, tá? Tô indo embora, tô de volta meio-dia e meia no Zap do Povão. Eu espero você. Quem chegar primeiro, um espera o outro aí, meio-dia e meia, ok? Vem aí o Cultura Sul Notícias, primeira edição. Tá na sequência, tá bom? 6:52 agora, 6:52. Ótimo dia, boa sexta-feira.

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1: Um bom dia para você ligado aqui na Cultura Sul FM, boa sexta-feira, bom início de final de semana para você de São Mateus e claro, de toda a nossa região. Estamos chegando para trazer informações para você que acompanha aqui a programação da 97.5. Que você tenha uma boa sexta-feira, um bom início de final de semana. Eu sou o Cleverson Daniel, ao meu lado está aqui o repórter Sérgio Soriano. Bom dia, Sérgio.
2: Um abraço, bom dia ouvintes. Estamos chegando, olha, céu nublado nesse momento, chuva fina, né? No início da madrugada aí caiu uns pingos por aqui, mas, né? Agora na manhã choveu mesmo e a previsão marcava já chuva para hoje, né, Cleverson?
1: Exatamente, chuva aí para esse início de final de semana em São Mateus do Sul, chuva para sábado, enfim, domingo também, né? Temos aí um final de semana com chuva pela frente. Nesse momento, pelo menos aqui, segundo o CIMEPAR, a temperatura é 13 graus em São Mateus do Sul. Não amanheceu tão frio como nos últimos dias, né? O vim de blusa, hoje já tirei a blusa aqui na rádio, imaginei que estaria mais frio para fora, mas não tá, né? Hoje o tempo tá meio abafadinho assim, né, Sérgio?
2: É verdade, então, durante a madrugada até teve um declínio a temperatura e agora ela aumentou aí em torno de 13 graus centígrados, né?
1: Exatamente, temos então um final de semana com chuva em São Mateus do Sul, né? A temperatura mudando já a partir de hoje e chuva aqui na nossa cidade, né? A previsão do tempo indica mudanças nas condições climáticas aqui em São Mateus do Sul, que já está acontecendo a partir de hoje, de acordo com o Sistema de Monitoramento de Tecnologia e Monitoramento Ambiental do Estado do Paraná, que é o CIMEPAR. Então, chuva, gente. Nessa sexta-feira, os termômetros, né, devem marcar de 13 graus e máxima de 17, né? E precipitação acumulada de 6,0 milímetros aí de chuva. E como falei do final de semana, no sábado, a previsão aponta chuva e temperaturas entre 14 e 20 graus, com a precipitação acumulada de 9,3 milímetros. Já no domingo, o céu permanece encoberto, com possibilidade aí de precipitação acumulada de 9,5 milímetros, temperaturas variando entre 15 e 19.

0: 9 graus. Então temos essa previsão de chuva para o final de semana, né? E já iniciou aí com chuva pela madrugada, chuva pela manhã, e você que tá ouvindo a Cultura Sul FM hoje, com certeza não vai tirar aquela blusa bem quente, porque o tempo não tá tão frio como nos outros dias. Quer mandar sua mensagem aqui para o Cultura Sul Notícias? Pode mandar. Tem reclamação? Pode mandar sua reclamação, que nós temos aqui o quadro do Povo Reclama. Você pode participar no 8804-2851. Daqui a pouco temos também o comentário do Alexandre Garcia, temos o comentário do Emerson Bacil no quadro Vamos ao que Interessa. Bom dia para você, amigo caminhoneiro, caminhoneira que tá na estrada, os viajantes em geral que estão aí levando a Cultura Sul FM de carona, né, os motoristas que acompanham a nossa programação. Bom dia. Bom dia para você que tá em casa, para você que tá levantando agora, tomando o seu café e ligado aqui na programação da Cultura Sul FM. Agora 7:05, 7:05.
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2: Brasil estima safra de grãos recorde com 538 milhões de toneladas.
0: Termina nesta sexta-feira o prazo de pagamento do IPVA no estado do Paraná.
2: Abono salarial, pagamento para nascidos em maio e junho começa hoje.
0: Boa notícia, hein? A Mega Sena acumulou de novo, gente. Agora o prêmio vai ser de 65 milhões de reais no Paraná, né? Seis pessoas acabaram ganhando e cravando a quina no nosso estado.
2: O uso do FGTS para pagar dívidas no Desenrola começa dia 25.
0: Boa notícia, né? Você que tá ouvindo a Cultura Sul FM, acompanhando as principais informações aqui no nosso Cultura Sul Notícias, com a sua participação sempre também aqui pelo WhatsApp da Cultura Sul FM. Para quem tá ouvindo pelo rádio, para quem tá ouvindo pela internet, não importa como você esteja ouvindo, o importante é que você tá aqui ligado na nossa programação. E a Anvisa deve decidir nesta sexta-feira se mantém a suspensão de produtos da IP.
2: Brasil tem alta de síndrome respiratória aguda grave em bebês.
0: Agora 7:06, 7:06.
2: Daqui a pouquinho vamos ampliar todas as informações aqui, né? E já já também as manchetes do meio policial.
0: Já já para você aqui na nossa programação, vamos agora com a manchete do Alexandre Garcia nessa sexta-feira.
3: Bom dia. No nosso encontro de hoje, vou falar sobre Flávio Bolsonaro e Vorcaro, claro. Vou falar sobre o subsídio da gasolina, vou falar sobre as bondades de um presidente candidato à reeleição usando o dinheiro público para fazer a sua própria campanha. São todos fatos ligados a um ano eleitoral, em que tudo isso cresce e tudo tem o objetivo da urna, o objetivo eleitoral. De Lyon, Espanha, Alexandre Garcia.
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0: Sexta-feira, início de final de semana, você está ouvindo Cultura Sul Notícias, primeira edição.
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2: Os destaques policiais a partir de agora. Oitava Companhia Independente já relatou aí os principais fatos que ocorreram nas últimas horas. Polícia Civil do Paraná conclui inquérito que matou jovem no município de Rebouças. Também um giro de informações, operação do 27º Batalhão da Polícia Militar União da Vitória. Já já todos os detalhes.
0: 7:08.
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0: Uma excelente manhã para você de São Mateus, para você das mais de 40 cidades que se liga e acompanha aqui a programação na Cultura Sul FM.
2: E o Ministério do Trabalho e Emprego inicia hoje o pagamento do quarto lote do abono salarial para trabalhadores nascidos nos meses de maio e junho. De acordo com a pasta, serão liberados 5 bilhões e 700 milhões de reais para um total de 4.555.924 bilhões de trabalhadores. Então, são 5 bilhões e 700 milhões de reais para um total de 4.555.924 trabalhadores. Desse montante, 3.970.985 trabalhadores de empresas privadas vão receber via Caixa Econômica Federal e 584.939 servidores públicos via Banco do Brasil. O calendário atual do benefício varia de 136 a R$ 1.621, conforme a quantidade de meses trabalhados no ano base de 2024. Em 2026, o calendário de pagamento do abono salarial

0: referente ao ano base de 2024 iniciou os pagamentos no dia 16 de fevereiro. Os valores, segundo o Ministério, ficarão disponíveis aos trabalhadores até 30 de dezembro de 2026. Tem direito ao abono salarial trabalhadores que atendem aos seguintes critérios de habilitação: estar cadastrado no Programa de Integração Social, o PIS, ou no Programa de Formação do Patrimônio do Servidor Público, PASEP, há pelo menos 5 anos, contados da data do primeiro vínculo. Ter recebido de empregadores que contribuem para o PIS-PASEP até o valor de referência de R$ 2.766 de remuneração mensal no ano base de 2024. Ter exercício ou exercido atividade remunerada durante pelo menos 30 dias consecutivos ou não no ano base considerado para apuração. Ter seus dados no ano base informados pelo empregador corretamente no E-Social. Na Caixa Econômica Federal, o pagamento do PIS será realizado prioritariamente por crédito em conta corrente, poupança ou conta digital da Caixa. Para trabalhadores sem conta bancária, o saque poderá ser feito em agências lotéricas, terminais de autoatendimento correspondentes ao Caixa Aqui e demais canais disponibilizados pela Caixa. Já no Banco do Brasil, o pagamento do PASEP será realizado presencialmente por crédito em conta bancária ou via TED ou PIX, presencialmente nas agências para trabalhadores sem conta ou chave PIX.
1: Agora, 7:11, falando em dinheiro, que é uma coisa que o brasileiro gosta bastante, o governo libera agora o novo saque do FGTS no dia 26 para 10 milhões de trabalhadores. O governo federal vai liberar, então, 8,4 bilhões, né, em um novo saque do FGTS, o Fundo de Garantia do Tempo de Serviço, no dia 26 de maio. O valor irá beneficiar 10,5 milhões de trabalhadores que aderiram ao saque aniversário e foram demitidos de janeiro de 2020 a dezembro de 2025, segundo o Ministério do Trabalho e Emprego. Inicialmente, a estimativa era de 7,7 bilhões, mas o valor foi revisado para 8,4 bilhões de reais. Em 2025, o governo já havia liberado uma parte do saque aniversário a demitidos, mas uma parte do dinheiro ficou retida porque a Caixa Econômica Federal entendia ser necessário fazer um bloqueio maior para o pagamento de empréstimos de antecipação dos saques anuais. Já o governo federal entendia que a retenção deveria ter sido menor e conseguiu destravar os valores por meio de uma medida provisória. Pois é, quem quiser usar o saldo restante do FGTS para quitar dívidas no novo Desenrola Brasil, que prevê que o trabalhador poderá utilizar até 20% do saldo do FGTS, ou R$ 1.000, né? O que for maior, precisará esperar até o dia 25 de maio. Nessa data, o trabalhador poderá consultar o valor disponível remanescente na conta. Agora, 7:12, 7:12.
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1: Ó, daqui a pouco nós temos também as vagas da Agência do Trabalhador aqui na programação. Já para você, você que tá buscando emprego, tá procurando emprego, daqui a pouco as vagas da Agência do Trabalhador.
0: E o Brasil estima safra de grãos recorde com 538 milhões de toneladas. A Companhia Nacional de Abastecimento, a Conab, estima safra recorde de grãos de 358 milhões de toneladas e maior produção de soja da série histórica no país. Impulsionada pelo bom desempenho da soja, do milho e do sorgo, produção pode crescer 1,6% em relação ao ciclo anterior, segundo o levantamento da Conab. Projetada em 180,1 milhões de toneladas, a produção de soja deve atingir um marco inédito, superando a previsão anterior em 978 mil toneladas, o equivalente a um ajuste de 0,5%, com 98,3% de área já colhida. Então, esta é a estimativa aí da Conab para a questão da safra, né? Principalmente soja, né? E o pessoal aí produzindo muito, principalmente aqui na nossa região também há produtores de soja, né? Agora tem que dar uma melhorada no preço, né?
1: Com certeza, sem dúvida.
0: Dá uma melhorada no preço aí para os produtores tirarem um lucro a mais aí nessa safra, né, Cleverson?
1: Com certeza, é muito importante. Agora, 7:15, atenção, você termina hoje, sexta-feira, o prazo do pagamento do IPVA no estado do Paraná. Daqui a pouco nós voltamos com mais informações para você. 7:15.

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0: Agora 7h20, uma boa manhã para você que tá ligado na Cultura Sul FM. Claro, com essa chuvinha, mais uma vez, aquele recado importante para atenção redobrada aí nas rodovias, os amigos que estão na estrada, né, Sérgio?
1: É porque a visibilidade, ela diminui, né? E pode perceber aí que nas partes mais baixas também a visibilidade é bem reduzida, então tem que andar devagar, né? A velocidade reduzida, faróis ligados e muito cuidado, muita atenção no trânsito.
0: Asfalto mais liso também.
1: É, com certeza, né? Então, falta a aderência, pontos aí no sentido Irati, né? Nas pontes que foram construídas aí na 364, alguns pontos com aquaplanagem, também tem esse detalhe, então, né? Não é o caso porque não choveu tanto assim, mas quando chove, né? Junta, né? Aquelas poças de água no meio da pista, aí fica perigoso aí, se o condutor não entrar direito ali, ele pode rodar, né?
0: Com certeza. Agora 7h20, 7h20. Alô, nosso amigo Flávio já mandou mensagem, já tá ligado aí no Cultura Sul Notícias. Abraço para você, meu amigo, uma boa manhã aí de sexta-feira para você, um ótimo dia.
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3: Olá, bom dia a todos. Tudo bem com você? Emerson Bacil, e vamos ao que interessa. Quero falar hoje da política da nossa casa, que é o nosso estado do Paraná. Veja bem, o atual governo já divulgou a pré-campanha do Sandro Alex. Sandro Alex da região, a qual não tem impulsionado, alavancado. E isso acontece saindo de dentro da casa dele. Eu digo com relação à política, a grupo. Porque essa semana, Cury e Guto almoçaram juntos. Mas não almoçaram juntos com o Sandro e com o Ratinho. Almoçaram os dois e um deputado que já declarou com todas as letras que não vai junto com o Sandro, que também é do mesmo partido. E eu digo que também é de casa porque é da cidade de Castro. Então, se Cury e Guto almoçam juntos com um deputado que já declarou que não apoia a escolha do atual governo, me cabe entender que são reuniões que continuam não apoiando esse ou essa escolha de Ratinho. O Sandro está querendo alavancar, mas com alavanca mole, não sai do lugar nas pesquisas. Guto anunciou ao Senado sem, e até onde se vê, sem o apoio do governo agora. Cury e Guto eram pré-candidatos ao governo do estado e diziam sem plano B. O Cury já está no plano B ou C e o Guto já está no plano D. Já está no plano D. Sem o apoio agora do governo, é o que se vê para a candidatura ou a pré-candidatura dele ao Senado. Ou seja, não se vê um direcionamento certo com relação a isso. Mas se nota que muitas conversas estão tendo, mas não é para fortalecer a escolha do Ratinho. Muita coisa acontece e vai acontecer ainda. Estamos na pré-campanha, não é mesmo? Enquanto isso, chove muito na nossa região até segunda-feira. Enquanto isso, os outros pré-candidatos também têm feito a movimentação importante, com uma grande liderança e vantagem de pontos nas pesquisas, na intenção positivas para o senador Sérgio Moro, e nós vemos que o Sandro tem dificuldade de sair da própria casa com força, porque reuniões como essa fragilizam e mostram que não há uma unidade em relação ao nome escolhido pelo atual governo do Ratinho. São análises que eu faço aqui e que também faço que não há, acredito que na região também, uma convergência com relação a isso, porque os políticos falam muito mais de qualquer

0: quer outra candidatura, mas não falam da escolha, da pré-candidatura e da escolha do Ratinho a governo. São situações que nós vemos no dia a dia e que nos trazem curiosidade, não é mesmo? Não há unidade, não há consenso e cada dia fica mais estranha essa escolha que o Ratinho fez. Um abraço a todos, um excelente dia, uma ótima sexta-feira. Emerson Bacil, vamos ao que interessa.
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2: Agora 7:25 e a Anvisa decide nessa sexta-feira se mantém suspensão de produtos da IP. A diretoria colegiada da Agência Nacional de Vigilância Sanitária, Anvisa, deve analisar nessa sexta-feira o recurso apresentado pela Química Amparo, fabricante dos produtos da marca IP, contra a decisão da própria agência que suspendeu a fabricação e determinou o recolhimento de lotes de detergente, lava-louça e sabão líquido para roupas e também desinfetantes. A análise deve começar por volta aí das 9:30 na sede da Anvisa em Brasília. A diretoria colegiada da Anvisa é a instância máxima de decisão da agência reguladora. Os diretores votam temas como registro de medicamentos, vacinas e normas sanitárias. As deliberações ocorrem em reuniões oficiais do órgão. Pois é, a decisão foi tomada a partir de uma avaliação técnica de risco sanitário conduzida pela Anvisa e articulação com o Sistema Nacional de Vigilância Sanitária após a inspeção conjunta com o Centro de Vigilância Sanitária de São Paulo e a Vigilância Sanitária de Amparo no interior paulista, onde fica a unidade da Química Amparo. Durante a inspeção, segundo a Anvisa, foram constatados descumprimentos relevantes em etapas críticas do processo produtivo, incluindo falhas no sistema de garantia da qualidade da produção e também do controle de qualidade. Os problemas identificados comprometem o atendimento aos requisitos das chamadas boas práticas de fabricação de saneantes, indicam o risco à segurança sanitária dos produtos com possibilidade de contaminação microbiológica. Enfim, né, a presença indesejada de micro-organismos que podem causar doenças, né, bactéria que foi identificada em mais de 100 lotes de produtos acabados da marca.
3: Os trabalhadores poderão consultar a partir de 25 de maio o saldo do Fundo de Garantia do Tempo de Serviço FGTS disponível para renegociação de dívidas no Desenrola Brasil, como informou o Ministério do Trabalho e Emprego. A nova modalidade permitirá o uso de até 20% do saldo do fundo, ou até R$ 1.000, prevalecendo o maior valor, para amortização ou quitação de débitos em atraso. A estimativa do governo é movimentar 8,2 bilhões em recursos do FGTS por meio do programa. Segundo o governo federal, a adesão será feita diretamente pelas instituições financeiras após autorização do trabalhador no aplicativo do FGTS. Depois da renegociação da dívida, a Caixa Econômica Federal fará a transferência dos valores diretamente aos bancos responsáveis pelos contratos. O prazo estimado para a formalização das operações é de até 30 dias após a consulta do saldo disponível. 10 dias depois do lançamento do Desenrola 2.0, a liberação de parte do saldo do FGTS para abater dívidas ainda não está disponível, porque a Caixa está adaptando os sistemas. O banco também está definindo os procedimentos operacionais para que as instituições financeiras comecem a oferecer a modalidade na renegociação de débitos. Além da liberação do FGTS para o novo Desenrola, o governo informou que mais de 10,5 milhões de trabalhadores receberão em 26 de maio. Valores residuais do saque aniversário do fundo, liberados em várias rodadas desde o fim do ano passado. O desbloqueio adicional, estimado em 8,4 bilhões, que beneficiará trabalhadores demitidos sem justa causa entre 2020 e 2025, os depósitos serão feitos automaticamente nas contas cadastradas no aplicativo do FGTS. Como vai funcionar? O trabalhador poderá usar até 20% do saldo, ou até R$ 1.000, prevalecendo o maior valor. Será necessário autorizar pelo aplicativo do FGTS o acesso das instituições financeiras aos valores disponíveis. O uso do FGTS ocorrerá somente após a renegociação da dívida dentro do programa e não será necessário comparecer às agências.

0: da Caixa para concluir a operação. Poderão ser usados recursos de contas ativas e inativas do FGTS com prioridade para contas inativas. Quem pode aderir? Trabalhadores com renda mensal de até R$ 8.105. Dívidas elegíveis incluem cartão de crédito, cheque especial e crédito direto ao consumidor. Uso do FGTS suspenderá temporariamente novos saques anuais e antecipações de saque aniversário até a recomposição do saldo. O crédito residual será pago em 26 de maio. Cerca de 10,5 milhões de trabalhadores serão beneficiados. A medida atende trabalhadores que aderiram ao saque aniversário e foram demitidos entre 2020 e 2025. Permanecerão bloqueados apenas valores vinculados a contratos de antecipação ainda ativos. Antes de 25 de maio, parte do saldo poderá deixar de aparecer temporariamente no aplicativo do FGTS. Segundo o Ministério do Trabalho, a alteração ocorrerá devido ao processamento interno necessário para a liberação dos recursos. Após o processamento, os valores residuais do saque aniversário serão depositados automaticamente nas contas cadastradas pelos trabalhadores.
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2: E daqui a pouco teremos aí as vagas da Agência do Trabalhador para quem está buscando emprego e também as informações policiais na sequência para você aqui no Cultura Sul Notícias, primeira edição, agora 7:31.

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0: pelo, mas exige cuidado. Diferente de pintura comum, ela não pode ser polida nem encerada do jeito tradicional. Isso porque qualquer erro pode manchar ou até danificar o acabamento. A limpeza precisa ser mais cuidadosa e, em muitos casos, mais cara. Ou seja, é bonito sim, mas quem escolhe esse visual precisa estar preparado para manutenção diferente.
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0: E aqui pra você a primeira edição, hein? Lembrando que logo mais, meio-dia, tem a segunda edição do Jornal aqui na Cultura Sul FM. E sempre contando com a sua participação, com a sua interação. Você mandando a sua mensagem pra gente aqui no 8804-2851. Bom dia pra você que tá ouvindo pelo rádio. Bom dia pra você que tá ouvindo pela internet. Você que tá ouvindo em São Mateus. Você que está ouvindo aí em toda a nossa região. A programação aqui da Cultura Sul FM, tá bom? Daqui a pouco temos também as informações do esporte com o Jaime após o Cultura Sul Notícias. 9 horas da manhã tem a Nelly com a programação do Manhã Show. Assim segue a programação mais legal do seu rádio, que é aqui na 97.5. Agora 7:37.
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2: Agora 7:38, Polícia Civil finaliza inquérito de homicídio em Rebouças e indicia 4 envolvidos. A Polícia Civil do Paraná, por intermédio da Delegacia de Polícia de Rebouças, finalizou e encaminhou ontem inquérito policial que investigou um homicídio ocorrido no dia 12 de abril de 2026, em que uma mulher de 28 anos, ela foi morta por disparos de arma de fogo, a Juliane Soares Pinto, né? Jovem Juliane, ela foi morta por disparos de arma de fogo e a polícia concluiu que houve a participação de 4 envolvidos no crime e informa que todos estão presos cautelarmente. As diligências investigativas se iniciaram logo após o crime. Foram realizadas apreensões, oitivas, análises de câmeras de monitoramento, dentre outras análises. A atuação conjunta entre a Polícia Civil e a Polícia Militar, que trocaram informações desde os primeiros minutos após o homicídio, foi fundamental para o êxito da investigação, evidenciando a importância do trabalho em conjunto entre as forças de segurança. A Polícia de Rebouças não aceita crimes de nenhuma natureza, em especial os tão violentos como esse, e agirá com energia e rigor necessários quando casos assim ocorrerem novamente, sempre com trabalho técnico e sério, afirmou o delegado Itamar Casabranca. A Polícia Civil reforça seu compromisso com o combate à criminalidade e se coloca à disposição da comunidade para sempre servir e proteger. Então tá aí, concluído o inquérito que apurava a morte que ocorreu no dia 12 de abril, né, nas proximidades lá do CTG, em Rebouças, onde

0: A Juliane Soares Pinto, de 28 anos, foi alvejada aí e acabou entrando em óbito no interior do veículo.
1: Agora, 7 horas e 39 minutos, a Polícia Militar do Paraná e Polícia Civil prende 4 pessoas e apreendem drogas na cidade de União da Vitória. Uma grande operação policial foi realizada no início da

0: entre as forças de segurança da Polícia Militar do Estado do Paraná e também da Polícia Civil. Na situação, 4 pessoas foram presas, sendo 3 mulheres e 1 homem, e todos envolvidos com tráfico de drogas no bairro Ponte Nova. Quase 50 policiais estiveram envolvidos diretamente na operação. Munições não deflagradas também foram apreendidas. Isso aconteceu aí na cidade de União da Vitória.
1: E também com relação à União da Vitória, a operação foi em conjunto, né, com as forças de segurança do Paraná, que desencadearam essa operação. E também nós tivemos aí aquele fato que relatamos na quarta-feira, né?
0: Exatamente.
1: A respeito daquele confronto lá em Cruz Machado, onde o 27º Batalhão atualiza, né? E confirma e registra aí, traz informações a respeito dessa situação.
0: Uma grande movimentação policial foi registrada no início da noite dessa quarta-feira, no dia 13 de maio, que mobilizou equipes de segurança no bairro São José, em Cruz Machado. A ocorrência terminou com um jovem morto e um morador gravemente ferido por disparo de arma de fogo. O coronel Ferreira, aí de Nova Vitória, da Polícia Militar, trouxe as informações sobre a situação, né, e falou sobre tudo, né, o que aconteceu. Então aconteceu essa situação aí em União da Vitória, né, sobre o confronto aí na cidade de Cruz Machado.
2: Bom, primeiramente, cumprimentar todas as pessoas que estão nos assistindo e ouvindo, né? E ontem em Cruz Machado houve uma situação, diversas situações ontem em Cruz Machado e também em dias anteriores, onde um cidadão estava cometendo diversos tipos de ilícitos penais. Ontem, especificamente, ele furtou uma motocicleta, ele tentou roubar 3 mulheres, além de N situações que ocorreram nos últimos dias em Cruz Machado. Equipes policiais foram até Cruz Machado no intuito de prender esse cidadão. Ele já estava com um mandado de prisão, né? E por volta das 20 horas acabaram cruzando com ele, e ele entrou num terreno e estava entrando numa residência quando foi dado voz de abordagem. Essa voz não foi acatada, ele foi para cima dos policiais e aí houve a necessidade de efetuar disparos contra essa pessoa. Esse cidadão ainda acabou falecendo no local, né? Mas a gente espera que agora, com esta situação, que não é uma situação, ninguém gosta de entrar em confronto, nenhum policial militar gosta disso, mas que essa situação consiga trazer um pouco de tranquilidade e retomar o nível de segurança pública em Cruz Machado.
3: A gente sabe que de pronto a equipe da Polícia Militar realizou os procedimentos de atendimento na vítima da residência, que acabou sendo atingida também por um disparo. Equipes do SAMU também realizaram um atendimento ali, mas o coronel teria, e tenente coronel, teria detalhes em relação a essa vítima, como que está o estado dele hoje?
2: Então, quando houve a situação do confronto com esse cidadão, ele estava entrando numa residência, uma residência de madeira, e aí, dos disparos que acabaram sendo efetuados pelos policiais militares, um deles transfixou a casa de madeira e acertou o morador da residência, um senhor de 60 anos de idade. Esse cidadão, ele foi atendido pela própria equipe da Polícia Militar, ele foi conduzido até o Hospital Regional aqui de União da Vitória, passou por uma cirurgia, ele está internado, e é importante a gente dizer que a Polícia Militar do Paraná, através do 27º Batalhão, está solidarizado com a família, e que nós vamos prestar toda a assistência necessária para que essa família possa passar esta situação, e nós torcemos muito pela pronta recuperação dessa pessoa que foi alvejada, infelizmente.
0: Pois é, tá aí, então, agora 7h44, 7h44, vamos ir pro giro aí da região agora, falando de Irati, enfim, a nossa região aqui também. A 8ª Companhia Independente da Polícia Militar divulgou as principais ocorrências atendidas entre os dias 14 e 15 de maio nos municípios aqui da nossa região.
1: Em Irati, equipes realizaram visitas de fiscalização de medidas protetivas de urgência, além de apoio ao SAMU em uma ocorrência envolvendo uma paciente com alteração mental. Também houve atendimento a uma situação de ameaça no centro da cidade e uma ocorrência de violência doméstica no fim da tarde. Segundo a Polícia Militar, um homem alcoolizado ameaçou e agrediu a companheira e uma familiar. O autor precisou ser algemado devido ao estado de alteração e ainda danificou parte da viatura durante o transporte até a delegacia.
0: Agora 7h45, Inácio Martins.

0: A Polícia Militar prestou apoio à vigilância sanitária durante interdição de um estabelecimento comercial, além de realizar fiscalizações de medidas protetivas.
1: Já em Rebouças, um acidente de trânsito sem licitude foi registrado no centro da cidade. O motorista realizou o teste do bafômetro, que apontou resultado negativo para consumo de álcool. Ainda no município, uma mulher relatou ter sido ameaçada de morte pelo ex-namorado, que teria invadido sua residência na Vila Cruzeiro antes de fugir.
0: Pois é, isso aconteceu na cidade de Rebouças, né?
1: Isso.
0: Em Rio Azul, durante abordagem em um ponto conhecido por denúncias de tráfico de drogas, a PM encontrou com um homem aí, né, cocaína para o consumo pessoal, e também foi registrada uma agressão em um ginásio de esportes, onde a vítima relatou ter sido atingida com um soco no rosto após uma discussão, né? A discussão aconteceu por causa de ciúmes.
1: Em Imbituva, a Polícia Militar atendeu duas ocorrências de perturbação de sossego durante a madrugada na região central. Os responsáveis, se comprometeram a desligar os aparelhos de som.
0: No município de Vaí, um apicultor procurou a Polícia Militar para denunciar o furto de uma nogueira com colmeia utilizada na produção de mel em sua propriedade rural, na comunidade do Lajado. E segundo o relato, os autores utilizaram o veículo e ferramentas para retirar a estrutura do local.
1: Em Guamiranga, dois adolescentes foram abordados em uma motocicleta sem placa visível. O veículo apresentava baixa no sistema e foi recolhido ao pátio. O conselho tutelar acompanhou a ocorrência.
0: Já em Ipiranga, a PM atendeu um acidente envolvendo um ônibus escolar e também uma motocicleta no cruzamento das ruas João Denque e Prefeito Antônio Constantino de Oliveira. O motociclista sofreu dores nos braços e foi encaminhado ao hospital, e nenhum dos condutores havia ingerido bebida alcoólica.
1: As equipes também realizaram diversas ações preventivas de fiscalização de medidas protetivas, operações de trânsito e apoio a outros órgãos em toda a área de atuação da 8ª Companhia.
0: Agora 7:47, encerramos aqui as informações policiais na Cultura SFM, lembrando que retorna logo mais para você ao meio-dia na segunda edição.
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0: Ligado sempre aqui na programação da Cultura Sul FM com o nosso Cultura Sul Notícias, mandando a sua mensagem, participando. Bom dia pro Dionísio, que tá ouvindo o programa, ouvindo sempre aqui no Cochilhão do Meio, São João do Triunfo. Abraço para você, do Dionísio. Obrigado pela tua sintonia. 7:48, na sequência, mais informações.

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1: Agora 7:52. Daqui a pouco vou falar do IPVA, né? Que vence hoje o último prazo para pagar o IPVA aqui no estado do Paraná. E falando em educação, disciplinas eletivas e 5 refeições ao dia, ensino integral muda a vida de estudantes do estado do Paraná.
2: Além das disciplinas tradicionais como matemática, história e geografia, jiu-jitsu, musicalização e sustentabilidade também são algumas das aulas ofertadas pelo Colégio Estadual Inove em Campo Largo, na região metropolitana de Curitiba. Desde o início do ano passado, a escola faz parte do programa Paraná Integral, iniciativa da Secretaria de Estado da Educação, que visa aumentar a jornada escolar dos estudantes da rede estadual, permitindo maior aprendizado e desenvolvimento. Os alunos dessa instituição passam 45 horas por semana na escola, ou seja, 9 por dia, tendo acesso a disciplinas eletivas e componentes curriculares diferenciados. Yasmin Foster, de 13 anos, estudante do 8º ano do ensino fundamental, comentou sobre alguns dos diferenciais das atividades na escola.
3: Eu gosto muito daqui porque aqui a gente tem muitas atividades diversificadas, onde a gente pode usar a criatividade, a gente tem espaço para sonhar, para planejar o nosso futuro. E as eletivas que eu participei foram muito legais. Eu participei da eletiva de culinária, que eu aprendi a fazer várias receitas e comecei a gostar ainda mais da cozinha, criar pratos novos. Também a de história, onde a gente aprendeu mais sobre o passado, a gente fez maquetes, múmias, foi super legal. E também sobre os jogos, que eles nos influenciam muito, nos incentivaram muito, a gente teve treinos e foi super legal.
2: A estudante Luísa de Araújo Pereira, de 15 anos, da segunda série já do ensino médio, também comentou sobre a forma como o ensino integral acolhe os alunos.
4: Eu gosto muito da parte integral da escola, na parte de ela nos acolhe, nos dando laços muito grandes aqui dentro, porque querendo ou não, a gente passa 9 horas, a gente cria vários vínculos com nossos colegas, com nossos professores, com a equipe diretiva da escola. Eu gosto muito dos acolhimentos que são feitos também pela manhã, que nos fazem dar um descanso dessas 9 horas, não sendo só corrido. E também nessa parte de dar um descanso, eu gosto muito das partes.

0: só parte do curso e grade, como as eletivas, que no nosso caso, que é o integral, são três.
1: Ao todo, 485 escolas estaduais integram o Paraná Integral e atendem mais de 99 mil estudantes com a educação em tempo integral, modelo que cresceu mais de 500% em 6 anos na rede estadual. Em 2020, eram apenas 82 escolas e cerca de 15 mil alunos matriculados. Em relação às escolas integrantes do modelo regular, a educação em tempo integral se diferencia pela ampliação do tempo de permanência dos estudantes na escola, com jornadas que variam entre 35 e 45 horas semanais. Esse formato permite o desenvolvimento de atividades complementares voltadas às áreas acadêmica, cultural, esportiva e também socioemocional. A ampliação da jornada impacta ainda a rotina de alimentação escolar. Por permanecerem mais tempo na escola, os estudantes da educação em tempo integral recebem 5 refeições gratuitas ao longo do dia, incluindo café da manhã, almoço e lanches nos intervalos. Além disso, as escolas do programa aliam os conteúdos da Base Nacional Comum Curricular a unidades curriculares diversificadas que podem ser ofertadas de forma obrigatória ou eletiva. Repórter Gustavo Vaz.
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3: Agora são 7:57 e os casos de síndrome respiratória aguda grave em crianças menores de 2 anos estão em alta em todo o Brasil, principalmente por causa do aumento das infecções pelo vírus sincicial respiratório VSR. O vírus é o principal causador da bronquiolite, a inflamação na ramificação dos pulmões que atinge principalmente bebês menores de 2 anos. As outras faixas etárias estão estáveis com relação à síndrome. Nas 4 últimas semanas, 41,5% dos casos de SRAG com diagnóstico confirmado por algum vírus foram causados por VSR. Em seguida, vem a influenza A com 27,2% e o rinovírus com 25,5%. Os dados são do boletim Infogripe, divulgado ontem pela Fundação Oswaldo Cruz. O objetivo é... O boletim também alerta que os casos de influenza continuam aumentando nos 3 estados da região e ainda em Roraima e Tocantins, na região norte, e em São Paulo e Espírito Santo, no sudoeste. Esse tipo do vírus da gripe foi responsável por 51,7% das mortes, com exame positivo das últimas 4 semanas, ocorridas principalmente em idosos. Esses 2 cenários colocam todos das unidades federativas do Brasil em situação de alerta, sendo que em 10 delas a situação é de alto risco, ou seja, no Acre, Amazonas, Pará, Tocantins, Mato Grosso, Goiás, Distrito Federal, Mato Grosso do Sul, Minas Gerais e Paraíba. Além disso, em 4 unidades da federação, a tendência é de aumento de casos nas próximas semanas. Acre, Amazonas, Pará, Tocantins, Amapá, Mato Grosso do Sul, Minas Gerais, Bahia, Paraíba, Rio Grande do Norte, São Paulo, Paraná, Santa Catarina e Rio Grande do Sul. No final do mês passado, a Organização Pan-Americana de Saúde alertou para o início da temporada de maior circulação de vírus respiratórios no hemisfério sul, com destaque para influenza A, H3N2 e VSR. E a pesquisadora Tatiana Portela, do boletim Infogripe e do programa de computação científica da Fiocruz, alerta sobre a importância da imunização. A principal forma de prevenção contra o agravamento e óbitos por VSR e influenza A é a vacinação. Por isso, é essencial que as pessoas com maior risco de agravamento por esse vírus se vacinem.
4: Muito bem, agora 1 minuto faltando para as 8, né? Em breve as informações em relação à vacina aqui de São Mateus do Sul, né? Provavelmente hoje a gente vai lá conversar com a Vanessa para ter aí a previsão, os detalhes da próxima remessa de vacinação aqui em São Mateus, hein, Sérgio?
3: É, até a semana passada que a gente conversou com a Vanessa, né? Mais de 1.200 doses já tinham sido aplicadas, né?
4: Sim, e tava aí acabando, né?
3: É, exatamente. Aí voltou, né?

0: veio mais doses, então o índice de imunização, eu creio que deve passar dos 2.000 aqui em São Mateus do Sul, né? Vamos aguardar, vamos trazer dados oficiais aí, né?
1: Com certeza. Agora 8 horas em ponto, gente, a Mega Sena acumulou novamente, nenhum apostador acertou as 6 dezenas do concurso 308 da Mega Sena, sorteadas ontem, quinta-feira, em São Paulo. O prêmio era de 56,9 milhões de reais, segundo a Caixa Econômica Federal. Os números sorteados foram 11, 12, 14, 20, 42 e 44. O próximo sorteio de número 309 será neste sábado e vai pagar 65 milhões de reais. A Quina teve 50 apostas ganhadoras e cada uma leva R$ 43.872 e dessas apostas 6 eram do Paraná, das cidades Araucária, Cambé, Colombo, Corbélia, Jandaia do Sul e Telêmaco Borba. A quadra teve 3.762 apostas ganhadoras e cada uma leva R$ 961. Tá aí, então, Mega Sena acumulada e prêmio de 65 milhões de reais neste final de semana.

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0: Iguazú Notícias. Agora 8:06, uma excelente sexta-feira para você que está ligado aqui na Cultura Sua FM, no nosso Cultura Sua Notícias, a primeira edição. Lembrando você que sempre confere a segunda edição também ao meio-dia, sempre com você podendo participar, podendo interagir, né? Falando aí algum problema que tenha no seu bairro, que tenha na sua comunidade. Você faz parte aqui do espaço. O espaço está aberto para você, nosso amigo que está do outro lado acompanhando a programação, aqui sempre na Cultura Sul.
1: Então, para complementar aqui o giro de informações do meio policial, nós acabamos de receber o boletim aí da Polícia Militar, o 27º Batalhão União da Vitória. A primeira informação vem de Bituruna, a Polícia Militar localiza veículo com alerta de furto em área rural. Inclusive, essa matéria já está no portal P97 e foi durante um patrulhamento em área rural, a equipe policial localizou uma caminhonete abandonada e escondida em meio à mata ciliar, em local de difícil acesso. Ao verificar a situação, os policiais constataram que o veículo estava destrancado com os pneus vazios e possuía registro de furto ocorrido anteriormente no mesmo município. Diante da situação, realizando posteriormente o encaminhamento às autoridades competentes para os procedimentos cabíveis. Em União da Vitória, a Polícia Militar prendeu um homem após tentativa de furto em transportadora. Esse fato foi registrado em uma transportadora na cidade. Segundo informações, o homem invadiu o pátio da empresa e tentou furtar ferramentas armazenadas no local. O suspeito foi recebido pelo proprietário da empresa enquanto circulava próximo aos equipamentos. Ao ser abordado, tentou fugir, mas foi perseguido e contido pela vítima até a chegada da equipe policial. Durante tentativa de fuga, o homem ainda tentou esconder uma serra mármore entre madeiras empilhadas no pátio. Após ser detido, confessou que pretendia levar a ferramenta. A Polícia Militar realizou a abordagem e encaminhou o autor para a delegacia para os procedimentos cabíveis. Tivemos também uma ocorrência de arma de fogo, apreensão da arma de fogo após fuga de suspeito em área rural, colônia Faxinal dos Santos. Durante patrulhamento em uma estrada rural no interior do município de General Carneiro, a equipe Rotan apreendeu uma arma de fogo abandonada após fuga de um suspeito. Segundo a polícia, o homem carregava um saco nas costas e, ao perceber a aproximação da viatura, dispensou o objeto e correu em direção a uma área de mata fechada, não sendo mais localizado. Na verificação do material abandonado, os policiais encontraram uma arma de fogo do tipo pistolete calibre 36, sem identificação de marca ou numeração. A arma estava desmuniciada e foi apreendida pela equipe, sendo encaminhada à delegacia da polícia para os procedimentos legais. Em Cruz Machado, a Polícia Militar recuperou uma moto furtada em área de mata. Após diligências realizadas pela Polícia Militar em busca de uma motocicleta furtada no município, a equipe conseguiu localizar o veículo abandonado em uma área de mata. A ação ocorreu nas proximidades da rua Agnaldo Ismal, onde os policiais encontraram a motocicleta escondida e durante as buscas que foram realizadas aí na região. O veículo foi recolhido e encaminhado ao pátio do pelotão da Polícia Militar para os procedimentos cabíveis. Essas são as informações aí do 27º Batalhão da Polícia Militar. Aqui em São Mateus do Sul, pelo menos no boletim, não consta ou não consta.

0: constam ocorrências nas últimas horas, Cleverson.
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2: Agora 8:10, 8:10, vamos então para o comentário do Alexandre Garcia desta sexta-feira.
3: Bom dia. Pois é, eu já falei sobre a questão Flávio Bolsonaro, sobre a prisão do pai de Vorcaro no meu canal do YouTube, mas gostaria de considerar com vocês, né, os efeitos disso. A esquerda está festejando e a direita muitas vezes está brigando. É uma briga entre candidatos, né, que estão vendo a oportunidade. Zema, Caiado, vendo a oportunidade de subir nas pesquisas. Muita gente pode estar decepcionada com o Flávio. Claro que não vai votar no Lula. Quem ia votar no Flávio não vai votar no Lula. Vai esperar que haja Michele, talvez, né? Se Bolsonaro assim o decidir. Mas são questões que a gente tem que esperar, né? Eu tenho dito que é preciso considerar que aquela conversa entre os dois foi em 8 de setembro. Se Flávio tivesse divulgado no dia seguinte, ninguém saberia por que da divulgação, porque ainda não se falava em Vorcaro. Vorcaro era o grande patrocinador de eventos que reunia ministros do Supremo, do STJ, da Advocacia Geral da União, da Procuradoria Geral da República, ministros em Londres, em Lisboa, em Nova York. Isso em abril, maio, junho, né? Isso foi setembro. Só que os telefonemas continuaram até véspera da saída da prisão de Vorcaro. Na véspera, Flávio ainda disse para ele: ah, meu irmão, eu tô com você, vou estar sempre com você, essa coisa, né? Isso aí é que pega mal para a candidatura Flávio, né? E surpreende a direita, e a direita está ainda querendo saber o que vai fazer. Bom, mas uma outra questão aí é da prisão do pai de Vorcaro. Vai significar que Vorcaro vai ter que fazer uma delação premiada, ou o pai de Vorcaro, né, contando mais coisas. E se não contar, a Polícia Federal está descobrindo, né? Isso, por exemplo, que foi divulgado, foi descoberto pela Polícia Federal. A Intercepto conseguiu isso de algum jeito lá na Polícia Federal. É só para lembrar, a operação de ontem já afastou uma delegada que fornecia informações privilegiadas, né, e o marido dela, aposentado, da Polícia Federal também, que tinha acesso a essas informações, né? O Francisco José Pereira da Silva e a mulher dele, delegada federal Valéria Vieira Pereira da Silva. Quer dizer, obviamente a gente sabia que tinha gente na Polícia Federal ou no Supremo, porque tem aquele telefonema, conseguiu bloquear, né? E era para um telefone do Supremo, que apagava as mensagens depois. O erro de Flávio é pedir o favor, porque ele vai ficar devendo. O Vorcaro fica credor, assim como fica credor de todos que ele patrocinou, do contrato de 129 milhões, dos aportes no Taiaiá, dos aviãozinhos, do jatinho, das viagens, dos hotéis caríssimos, do patrocínio dos eventos, do Gilmar Palusa em Londres, daquele evento Fórum Jurídico lá de Londres, do outro evento em Nova York, ele fica credor, né? Bom, é ano eleitoral, né? Aí isso é notícia. Vejam só. Vai aumentar as despesas públicas, vão aumentar, e a dívida pública também, porque agora tem subsídio à gasolina. Já tinha subsídio ao gás, subsídio ao diesel desde março. Agora subsídio à gasolina. Petrobras disse: eu não posso conter. A Petrobras tem os acionistas. É uma empresa que tem acionistas, que está na bolsa. Está na bolsa de Nova York, tem que se comportar com equilíbrio. Não pode inventar preço, né? Segurar preço. O petróleo sobe. É o petróleo lá do Estreito de Hormuz, mas é um preço internacional de petróleo, que se a Petrobras não obedecer isso, ela vai prejudicar seus acionistas, vai se prejudicar. Então o governo vai subsidiar, vão ser quase 50 centavos por litro. Eu vou abastecer meu carro quando voltar, os impostos de todos vão me dar R$30, né, de subsídio no meu combustível que eu deveria pagar. Isso é compra de votos, isso é populismo em ano eleitoral, como tantos outros já praticados pelo presidente que é candidato à reeleição. Por isso, muita gente acha que não deveria haver reeleição, porque o candidato à reeleição usa o seu poder para fazer a sua propaganda política com o dinheiro do povo. De León, Espanha, Alexandre Garcia.
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2: Agora 8:14, termina nessa sexta-feira o prazo, né, de pagamento do IPVA no Paraná. Daqui a pouco vou trazer essa notícia completa para você, e também para encerrar, vamos trazer as vagas da Agência do Trabalhador aqui de São Mateus do Sul.

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0: 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Dicas para o seu animal de estimação. Amigo
1: Pet. Você sabia que o gato fala com a gente através do miado? Cada som pode significar uma coisa. Miados curtos geralmente são cumprimentos, enquanto os mais longos podem indicar fome, atenção ou até incômodo. Observar o tom e o momento é essencial para entender o que o seu gato quer. Com o tempo, você aprende a traduzir esses sons e melhora ainda mais a convivência com o seu felino.
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1: Sempre para você aqui na Cultura Sua FM, agora 8:20, falando do IPVA, né? Para quem não pagou, termina nessa sexta-feira o prazo do pagamento do IPVA no estado do Paraná, né? Vence hoje, dia 15, a quinta e última parcela do imposto sobre a propriedade de veículos automotores, que é o IPVA, para veículos com placas finais 9 e 0, encerrando o ciclo normal de pagamento. De acordo com a Receita Estadual do Paraná, mais de 1,1 milhão de veículos optaram pelo parcelamento do tributo em todo o estado e terão até o fim de semana para regularizar a sua situação com o fisco. Então, você que não pagou ainda, né, hoje, lembrando que a inadimplência pode trazer consequências, já que o débito pode ser inscrito na dívida

0: positiva com a inclusão do nome do proprietário no Cadinho Estadual e impedimento de usar créditos do Nota Paraná. Quem deixa o IPVA em atraso também não consegue licenciar o seu veículo. Vamos agora, para encerrar aqui, trazer as vagas da Agência do Trabalhador de São Mateus do Sul. Você que está procurando emprego, Sérgio Soriani.
1: Pois é, aliás, são muitas vagas aí de diversos setores. Por exemplo, analista comercial para metalúrgica.
0: Auxiliar de cozinha para hamburgueria.
1: Auxiliar de produção para ervateira.
0: Atendente para loja de conveniência.
1: Auxiliar de limpeza para trabalhar em casa pastoral de igreja.
0: Auxiliar de produção para padaria, para supermercado.
1: Caseiros para trabalhar em sítio casal.
0: Costureira para empresa de confecções.
1: Vaga para gestor comercial para metalúrgica.
0: Motorista carreteiro para empresa de transporte.
1: Motorista carreteiro para empresa de transportes de cargas secas, ambos os sexos.
0: Motorista para empresa de mineração e logística.
1: Também tem vaga para operador de caixa de supermercado.
0: Operador de empilhadeira para supermercado.
1: Operador de loja, padaria para supermercado.
0: Operador de sistema de monitoramento interno para empresa de segurança.
1: Vaga também para recepcionista para clínica odontológica.
0: Repositor para supermercado.
1: Secretária de relacionamento comercial para clínica odontológica.
0: Técnico em segurança do trabalho para empresa de revestimentos cerâmicos.
1: Técnico em TI para empresa de suprimentos de informática.
0: Vendedor externo para empresa de telecomunicações.
1: Vendedora para loja de cosméticos.
0: Vendedor para loja de móveis.
1: Ainda vendedor ou vendedora para loja de motos.
0: Então, para você que está ouvindo, também o Grupo Madeiro está procurando, né? Trabalhadores, se você tem interesse, auxiliar de restaurante, atendente de mesa e garçom, né? São muitos benefícios como moradia, refeição no local, plano de saúde, plano odontológico, seguro de vida, vale transporte. E quem tiver interessado, a Agência do Trabalhador atende das 9 horas da manhã até as 11 e também das 13 às 16 horas, tá bom? Das 9 às 11 da manhã e das 13 às 16 horas na Agência do Trabalhador, aqui de São Mateus, na Rua Dom Pedro II, 437.
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0: 8:23. Na sequência, você confere o esporte com o Jaime. E a segunda edição, logo mais ao meio-dia, do nosso Cultura Sul Notícias, Sérgio Soriani.
1: Um abraço a todos. Uma ótima sexta-feira, né? Carrancuda, com chuva, né? Um friozinho aí também já chegando. E voltamos logo mais às 12 horas. Bom dia.
0: Um abraço para você. Boa sexta-feira.
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3: E aí, ouvinte? E aí, galerinha? Sou eu, Henrique. E aquele momento mais esperado do dia é a minha charadinha. Quero ver se você acerta. Um cachorro passou em um cinema e viu pedras, areia e tijolo. Qual é o nome do filme? Não sabe? Não. Cachorrinho passando assim na frente, aí ele olhou, pedra, tijolo, cimento, no cinema. Qual filme? Não sabe? Não? Nenhum filme! O cinema tava em obra! Te peguei! Eu vou, mas eu volto. Me espera, tá bom? Tchau!
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5: Olá, muito bom dia, ouvintes da Cultura Sul FM 97.5. Você que acompanha o Show do Esporte comigo, Jaime Guz. Estamos chegando, hein? Manhã de sexta-feira, sextou, meu povo, é. Só que o que aconteceu? A chuva voltou. E será que os eventos esportivos saem aqui na nossa região? Vamos esperar, né? Tivemos 2 finais de semana já de jogos cancelados e agora a previsão mudou um pouquinho, mas vamos ficar aí no aguardo para ver se acontece os jogos aqui na nossa região. E os flamenguistas, hein? Quem é flamenguista? Ai, ai, ai, o que aconteceu com o Malvadão, hein? O futebol, o Flamengo caiu na Copa do Brasil, é, já já vamos falar da rodada da Copa do Brasil, hein? Que aconteceu com o Malvadão? O torcedor do Flamengo hoje tá preocupado. Hein, Felipe? Hein, Roberto? Hein, flamenguista? O que aconteceu? Ninguém esperava, hein? Mas é coisa do futebol, essa é a resenha do futebol. Jogos da nossa região, vamos então para ver o que vai acontecer, né, nesse final de semana aqui na nossa região. Jogos que vão acontecer aí pela nossa região. Temos marcado para amanhã a final da Copa Sicoob na cidade de Irinhópolis. Será que sai? Estamos em conversa com nosso amigo Benica. Tá tudo organizadinho, né, Benica? Mas estamos aí esperando para ver se realmente vai sair a rodada, a final envolvendo a equipe do Só Amigos e a equipe do Lagoa. Tá marcado para as 16h15 esse jogão de bola valendo o título da Copa Sicoob. E o recadinho do pessoal que a gente divulgou durante a semana aí, é para você que tem sua equipe aqui no Paraná, quer disputar aí a Liga 2 Estados Copa Araucária, fala aí com o Benica, entra no site lá da Copa Araucária, já tá todo certinho o modo de disputa, premiação e tudo mais. Então, vai disputar aí um campeonato de alto nível, com certeza com uma organização muito top, é a Liga 2 Estados Copa Araucária, você time aqui da nossa região do Paraná, envolvendo equipes do Paraná e também de Santa Catarina. Rodada na Água Azul, né, meu amigo Zé Adolfo? Confirmada para amanhã, né? Vamos esperar também, né, Zé Adolfo, que saia essa rodada aí na Água Azul. Jogos que vão fazer parte de mais uma rodada lá na comunidade da Água Azul. Sexta rodada do 5º campeonato da Água Azul. 14h15 tem Vila Iguaçu e Sport Tesoura. Às 15h30 tem Palmital e Porto Ribeiro. E às 16h30 tem Lajeado e Ameixeira. São jogos do campeonato da Água Azul, 5º campeonato da Água Azul. Obrigado, pessoal da Lapa. Canoeiro, meu amigo Ismael, Rafael, seu Osmar, o Vini, todo o pessoal aí do Canoeiro. Obrigado aí sempre na audiência. Futsal, hein? Hoje temos futsal. O São Mateus Futsal entra em quadra aqui no ginásio.

O Polacão e fica o convite para você, torcedor aí do São Mateus Futsal, apoiar a equipe no Sub-17. Sub-17 que precisa de uma vitória e jogando em casa, pede o apoio da sua torcida. Hoje, então, 19 horas no Polacão, tem São Mateus Futsal. Depois de fazer um bom jogo no 18, venceu o São José fora de casa, agora é vez do 17.

de São Mateus do Sul, sempre acompanhando, sempre ligadinho. Abraço, Leomar, e toda a família aí acompanhando a Cultura Sul FM. Meu amigo Leandro, obrigado aí pela audiência, Leandro. Tamo junto, meu amigo. Pessoal que tá acompanhando é o Toninho na obra, né, Toninho? Ligadinho aqui na Cultura Sul FM. E agora com essa chuva, somente a obra aí em, né, continua, né, Toninho? Tem trabalho aí pra final de semana inteira. Então, Toninho, que todo dia tá com o radião ligado, acompanhando o show do esporte, acompanhando a Cultura Sul FM. Obrigado, Toninho. Pessoal do Rio Claro, ligadinho. Obrigado aí, meu amigo Paulo, acompanhando, sintonizado na Cultura Sul FM 97.5. Temos rodada também na primeira Copa José Chula Ferraz, hein? Que acontece lá no campo do Cruzeiro do Turvo neste final de semana. O Noel já mandou pra gente aqui. Obrigado, Noel. Temos rodada então na Copa José Chula Ferraz, que acontece no campo do Cruzeiro do Turvo, estádio Ulisses Ferraz, agora aí na comunidade do Turvo. Sexta rodada, 10:30, Amigos da Vila e Arsenal. 11:30, Flamengo e Ouro Verde. 13:30, Beer Hair e Rio Bonito. 14:30, Celtic Distrito Azul. 15:30, Guarani Itabajara. 16:30, Cruzeiro do Turvo e Itália da Barra. Folga Barcelona e Huachipato. Essa é a rodada lá do campeonato da primeira Copa José Chula Ferraz. Obrigado, meu amigo Noel. 10º campeonato do Esportinho, rodada desse final de semana. No sábado, às 14 horas, categoria Sub-11, tem um amistoso. 15 horas, RB Usados e Pontilhão. 16 horas, Huachipato e Atlético Água Branca. 17 horas, tem Dortmund versus Bravos Agrogil. E 18 horas, tem Gesso enfrentando a equipe do Raios. Essa é a rodada também do 10º campeonato do Esportinho. E hoje, hein? Hoje tem rodada da Liga Empresarial CT Ouro Verde. Sexta-feira, sempre já como de costume, Liga Empresarial CT Ouro Verde tem rodada da Liga Empresarial, a quarta Liga Empresarial já, hein? Estamos na quarta edição, 3 vezes a equipe da Incepa Esmaltação é campeã, hein? Busca o 4º título. Então hoje às 19:30, LJKWS enfrentando Bortoluzi e Cressol. 20:45, Agrogil e Porã enfrenta Climax Movie. E 21:30, CB Chadon enfrenta Big Safra. São jogos pela quarta Liga Empresarial CT Ouro Verde. 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Vlodarsk entra em campo, né, meu amigo Daniel? Entra em campo nesse domingão aí em Ponta Grossa para enfrentar a equipe do América, o jogo da ida, semifinal da Liga Amadora aí de Ponta Grossa, campeonato amador. E o Vlodarsk encara a forte equipe do América, domingo 10:30 da manhã na cidade de Ponta Grossa, jogo da ida. Aí vai decidir a vaga jogando em casa, precisa fazer um bom jogo aí fora de casa para depois buscar a vaga jogando em casa, jogando lá no Valdomiro Jensen. Já a equipe do São João do Triunfo também está na semifinal e joga fora de casa enfrentando a equipe do Galdinos. Também decide a sua vaga em casa. O Triunfo que é a melhor campanha, hein? Se o Triunfo passar pra final, vai jogar a grande final na cidade de São João do Triunfo. Essa forte equipe aí do São João do Triunfo, já é várias vezes aí campeão da MCG e agora buscando o título também da Liga Amadora aí da cidade de Ponta Grossa. Meu amigo Leomar tá na audiência, obrigado, Leomar. Então, o jogo hoje é às 20 horas no Ginásio Polacão. Então, jogo aí pra você acompanhar, Ginásio Polacão, nessa sexta-feira, às 20 horas. O São Mateus Futsal Sub-17 entra em quadra buscando a vitória. Obrigado, Leomar, aí passando pra gente também bem certinho aí o horário. Tá na audiência, obrigado, Leomar, e toda a sua família. Pessoal que tá acompanhando a Cidade da Lapa, obrigado aí, meu amigo Marcinho aí, o Marcinho não perde um programa aqui no Show do Esporte, obrigado, Marcinho, e também acompanha as nossas transmissões aí, sempre ligadinho com a gente, obrigado, Marcinho, obrigado de coração aí, vocês que estão sempre ligadinho acompanhando o Show do Esporte, pessoal de Paulo Frontin, é, meu amigo aí de Cândido Abreu, que sempre tá ligadinho aí, sempre acompanhando também, obrigado aqui pela audiência no Show do Esporte, aqui na Cultura Sul FM 97.5. Nesta manhã, né? Manhã molhada depois de frio do início da semana e até ontem, agora a chuva apareceu aí, mas

ficamos na expectativa que seja somente hoje, né? Como a gente falou aí no início do programa, porque no final de semana tem muitos eventos por aí, a gente espera que a chuva dê uma trégua também e esses eventos aconteçam, já que vem aí de 2, 3 final de semana sendo adiados aí devido às chuvas, claro. Precisávamos muito dessa chuva, a chuva veio, né? Mas agora também já está bem tranquilo aí e se ela der uma trégua, sai todos esses eventos que estão programados aí para final de semana. Ainda no futsal, série bronze, tem Esfinge em quadra nesse final de semana, enfrentando a equipe do Pinhão. Jogadores aqui de São Mateus do Sul, que fazem parte aí da equipe do Esfinge. É jogão, valendo aí muito esse jogo pro Esfinge. Precisa dessa vitória para continuar vivo, brigando pela classificação para a próxima fase. A equipe do Esfinge, como eu falei, onde tem jogadores aqui de São Mateus do Sul. E o São Mateus Futsal também, na categorias de base, sub-12, também tem jogos esse final de semana. Ficamos na torcida também pelo São Mateus Futsal, sub-12, onde tem atletas são mateuenses, 100% são mateuenses aí, junto com a equipe do CT Ouro Verde, o professor Christian aí, que fazem o sub-12 do São Mateus Futsal. Ficamos nessa expectativa de mais uma boa fase também do São Mateus Futsal. Notícias da série, a terceirona, a série C do Campeonato Paranaense. Ontem o arbitral e já está definido, hein? Estão definidos os grupos aí da terceira divisão do Paranaense, onde temos o Samas Esporte Clube, o time aqui de São Mateus do Sul, hein? Forma aprovada, Campeonato Paranaense da terceira divisão, primeira fase de grupos. Os clubes jogam entre si em turno e retorno dentro dos grupos. Grupo A, PSTC, Portuguesa Londrinense, Cambé e City London. Grupo B, Iguaçu, Samas, Roupe e Irati. Grupo C, Campo Mourão, União e Oeste. Classificação depois para o mata-mata, segundo melhores do grupo A, segundo os melhores do grupo B e segundo melhores do grupo C. Dois melhores terceiros de cada grupo, então vai classificar dois melhores terceiros de cada grupo, também avançam por índice técnico. É a terceirona do Campeonato Paranaense que ontem teve o arbitral e logo logo teremos Samas Esporte Clube em campo. E que grupo, hein, pessoal? Um grupo onde tem Iguaçu, tentando voltar, o Iguaçu que caiu no passado, Irati e também Hope Internacional. Vai ser grandes jogos pela terceira divisão do Campeonato Paranaense esse ano aí. E tenho certeza que o Samas já vem nesse preparo aí, então, para formar uma boa equipe. Ano passado bateu na trave, mas este ano tem tudo aí, a equipe do Samas também, com um bom trabalho do presidente Antônio Carlos, do vice Alan, toda a direção aí do Samas Esporte Clube. E a Copa do Brasil, temos que falar, né? Temos que falar, falamos do São Paulo ontem e hoje temos que falar do Flamengo. É, o Flamengo deu adeus à Copa do Brasil, hein? Tinha vencido o primeiro jogo 1-0, mas ontem o Vitória venceu. É, venceu 2-0 pro Vitória ontem, e o Vitória no placar agregado 3-2, e o Vitória passa de fase. Ontem também o CRB empatou com a equipe do Fortaleza, mas passou o jogo da ida e deu Fortaleza 2-1. E o Corinthians venceu mais uma, né, minha amiga Regi? Venceu o Barra novamente por 1-0. Foi 1-0 no primeiro jogo, 1-0 ontem, e o Corinthians está na próxima fase. O Grêmio do meu amigo Paulo aí, os gremistas, é no placar agregado 5-0 do Grêmio pra cima do Confiança, e o Grêmio avança de fase. E quem também avança, hein, conseguiu aí uma vitória nos pênaltis, é o Atlético Paranaense. O Furacão está na próxima fase, ontem venceu o Atlético Goianiense nos pênaltis 4-1. O Coxa deu adeus, mas o Flamengo, o Atlético segue vivo, 4-1 nos pênaltis. E quem passou de fase também ontem foi a Chapecoense. A Chapecoense, que tinha perdido o primeiro jogo 1-0 ontem, jogando em casa, venceu o Botafogo 2-0 e também classificou para a próxima fase. Chape está na próxima fase do campeonato da Copa do Brasil. Jogos que movimentaram e, né, a gente fala mais uma vez, mais um grande time aí do Brasil está fora da Copa do Brasil. Já tinha aí o São Paulo perdido a vaga pro Juventude, e agora o Flamengo também acaba deixando aí a Copa do Brasil ontem pela derrota pro Vitória. E o Brasileirão, hein? Brasileirão desse final de semana, temos jogos, os jogos começam amanhã, o Brasileirão, que está sendo muito disputado, tanto na parte de baixo quanto a briga na tabela lá em cima. Amanhã tem Internacional e Vasco da Gama às 18h30. Amanhã também às 18h30 tem Atlético

0: Mineiro e Mirassol. Amanhã tem Fluminense e São Paulo às 19 horas. E às 21 horas tem Palmeiras e Cruzeiro. Esse jogo é importante pro Palmeiras, hein? Palmeiras precisa de uma vitória para cima do Cruzeiro jogando em casa, porque o próximo confronto é contra o Flamengo e a briga é lá em cima. Domingo, 11 horas, Santos e Curitiba novamente se enfrentam, hein? Só que agora será lá em São Paulo, em Santos. O Santos e Curitiba, o Santos que tirou o Curitiba da Copa do Brasil. Também no domingo, 16 horas, Bahia e Grêmio. 16 horas, Botafogo e Corinthians. 18:30, Chapecoense e Remo. 18:30, Bragantino e Vitória. E às 19:30, Atlético Paranaense e Flamengo na Arena da Baixada. É, 19:30 o jogo no domingo, fica meio complicado, né? Mas terá muitos torcedores indo com certeza até a cidade de Curitiba para acompanhar Atlético Paranaense e Flamengo. Domingo, 19:30. E os torcedores dos Palmeiras aí vão ficar na torcida pro Atlético dessa vez, hein? Pra o Flamengo não encostar muito lá no Palmeiras na parte de cima, hein? A classificação atualizada do Brasileirão: Palmeiras é líder 34, o Flamengo é o segundo 30, o Fluminense é o terceiro 27, o São Paulo é o quarto 24, o Atlético Paranaense é o quinto com 23. Veja a importância desse jogo, hein? Se o Atlético Paranaense vencer, ele vai lá subir na tabela também. O sexto é o Bahia com 22, o sétimo é o Bragantino com 20, o oitavo é o Vasco com 20, o nono é o Curitiba com 20, décimo é o Bahia com 19, 11º Cruzeiro com 19, 12º Botafogo 18, 13º Atlético Mineiro também com 18, 14º Internacional 18, 15º Santos 18, 16º Corinthians também com 18 pontos. Na zona de rebaixamento, 17º Grêmio 17, 18º Mirassol 13, 19º Remo com 12 e 20º Chapecoense com 9 pontos ganhos. Essa é a classificação do Brasileirão. Agradeço a você que acompanhou mais um show do esporte comigo, Jaime Guz, aqui na Cultura Sul FM 97.5, para mais de 1 milhão de ouvintes fechando a semana, hein? Que tenhamos aí um abençoado final de semana com muito esporte e com muita coerência, hein? Porque na segunda-feira a gente se encontra novamente aqui na Cultura, trazendo mais um show do esporte para vocês, trazendo as notícias do esporte da nossa região, o que aconteceu no final de semana aí no esporte regional e também no esporte nacional. Um forte abraço a todos, um abençoado final de semana e até segunda-feira.
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0: que é? Fala pra mim, vai.
1: Oi, gente, bom dia, tudo bem com você? Tudo certo? Tudo tranquilo nesta sexta-feira? Um bom dia, bom dia, bonjour! Bom dia, está começando aí o seu querido, né? O querido de todas as manhãs, o nosso querido Manhã Show, gente. Sextou com chuva, cobertor, café quentinho, chá delicioso, chimarrãozinho no ponto e, claro, presente para os nossos ouvintes também, hein? Porque aqui, até a sexta-feira chuvosa, ela fica premiada. Você pode receber presentes no dia de hoje. E como faz para participar? 988042851. 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Para você começar a planejar a próxima aventura ou pelo menos fugir aí do frio, hein? que você acha? 988042851. Mande seu WhatsApp que eu estou aguardando. E tem também aí, né, gente, aquele combo de pizza. Por quê? Né? Ninguém merece enfrentar esse tempinho sem uma pizza caprichada. Um oferecimento da pizzaria Pizza para Todos, duas pizzas e mais um refrigerante. E hoje, gente, dia 15 de maio, sexta-feira, com chuvinha deliciosa, é o dia que nós celebramos o Dia Internacional da Família. Então já manda mensagem, participa com a gente, dedica esse programa aí, né, a todos da sua família e que fazem dos seus dias eles mais felizes e com mais sentido também, né? E sexta-feira com chuva é igual boleto, tá, gente? Só pra te avisar, só pra te deixar aí a par do que está acontecendo. Sexta com chuva igual boleto, ele chega sem avisar, ele não quer nem saber, viu? Sem pedir licença, ele está chegando mesmo. Então aumenta o volume, porque o Manhã Show já começou daquele jeitão que a gente gosta, na melhor companhia, com muita música, interação dos ouvintes. Eu sou a Nelly, Nelinha, Nelitia, Nelosa, hashtag o docinho da cultura sua FM que te faz companhia.
0: Não tem jeito, meu compadre. Vambora. Ela vacilou comigo, nós estamos aí, né? Tudo certo.

gente, ó, sexta-feira com chuva e coração partido, hein? Melhor não, né? Melhor não. Eita, gente, aí bate aquela saudade, dá vontade de ouvir aquele áudio antigo, vai fazer aquele famoso stalking nas redes sociais. Gente, vai deixar pra próxima, hein? Hoje não, por favor, hein? Não, o dia já está nublado, já está chovendo, né? Vamos ficar apenas com as partes boas, tá? É verdade, coração dói, cabeça também, aí com esse friozinho vai querer deitar, colocar, né, a cabeça no travesseiro, ficar puxando a cobertinha, nananina não, hein? O negócio é assim, ó, levantar, né? Sacudir a poeira, porque não tem nem poeira, mas sacudir alguma coisa. Cida, um bom dia pra você. Está participando aqui dos sorteios também. É hora do café. E este cookie aí, gente, hein? Como que é o nome desse cookie, gente? Eu conheço por cookie inglês, hein? Tem cookie inglês, tem cookie de banana, tem, enfim, mas qual que é esse aí, Cida? Conta pra mim, hein? Tá lindo demais, hein? Olha! Maria, bom dia, tudo bem? Está mandando um abraço aí pro filho Pedro César, que hoje está de aniversário. Então, Pedro, parabéns, felicidades, tudo de bom. Muita saúde, muita paz, muita prosperidade, muitas coisas boas em sua vida. E que este ciclo seja, assim, cheio de novidades para você. Daqui a pouquinho mando beijos e abraços também pros próximos que estão mandando mensagem aqui. Já tô dando uma olhadinha, hein? Isso, tô acompanhando as mensagens. Cida, continua aí que eu quero saber que cookie é esse. Que bolo é esse? 9.

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pra você, Nelson. Tudo bem? Dia 18 de junho? É? Vamos pro Nortão? Ah, meu Deus do céu. Para com isso. Para com isso. Conta pra mim pra onde que a gente vai. Fugir

E as primeiras previsões astrais chegando aqui na nossa manhã. Bom dia pra você do signo de... Ariano, tudo bem com você? Então, nesta sexta-feira, divida, né? Divida não. Tem acento nele. Dívida ou cobrança que envolve uma amizade poderá ser finalizada com um acordo, troca de serviço ou simplesmente aí com uma conversa esclarecedora que foi adiada há muito tempo. Então, desfaça confusões e encerre os conflitos, ok? A fase vai trazer boas soluções financeiras e aumento do patrimônio também, Ariano. Bom dia pra você do signo de... Touro. Mudanças na sua imagem e na maneira como você se apresenta representarão fielmente em seu novo momento. Algo do jeito que você se posiciona vai revelar também seu poder e a sua força. Jogue autoestima para cima, impulsione um empreendimento,

0: parceria e também realize suas ambições. Um sonho poderá se concretizar e dar mais estabilidade e leveza à vida também, Touro. Bom dia para você do signo de...
1: Gêmeos.
0: Geminiano, assim como eu, revise uma proposta financeira ou investimento com um olhar mais crítico e ganhe tempo para pensar. Momentos de silêncio e de relaxamento vão contribuir com uma visão mais clara do que você quer alcançar. Aposte também na diplomacia para chegar em bons acordos. Uma conversa franca poderá dar um rumo diferente numa negociação. Feche também, encerre um ciclo, geminiano. Amizades farão revelações importantes. Conversas de hoje dissiparão fantasias e vão dar uma visão clara com quem contar, ok? Júpiter é um signo que vai atrair oportunidades e apoios influentes também. No amor, avalie expectativas e vá com calma. Se estiver só, mude de ambiente e aposte em maior abertura social. Um romance poderá começar como amizade, Câncer. Daqui a pouco temos previsões chegando para Leão, Virgem, Libra e também Escorpião aqui no Manhã Show. Eita, Luiz Carlos, bom dia pra você. Bom dia, Leandro Nízer do Papuã. Café com pinhãozinho assado. Ai, que delícia, gente. Ai, gente, agora sim deu vontade, hein? Até vou tomar um golinho de café agora, assim, no seco, só o café. Olhando essa chuva lá fora, gente. Jean Giovanni, não vivo sem você. Coração, paixão. 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

Será que nós estamos apaixonados? Será que o programador está apaixonado? Será? Será que essa foi a música que a Virgínia acordou hoje com o áudio do seu celular? Será? Para tudo, gente, para tudo. Virgínia anunciou aí, né, o término do seu relacionamento com o Vini Júnior. Será que o Zé Felipe mandou pra ela essa música? Será? Brincadeira, gente. Seguinte, daqui a pouco nós vamos falar sobre isso, hein? Eita! Como terminam, né? Começam e terminam tão rápido, gente. E você aí, ó. Né? Eita, a música é linda, né, Cida? Também concordo. Essa música é muito, muito linda. Gente, é o seguinte, vamos rapidinho pro intervalo comercial, mas é o seguinte, a gente vai rapidinho, porque nós precisamos saber aí, né, o que essas empresas têm aí pra nos oferecer, pra gente comprar, consumir, nossos amigos, parceiros de todas as manhãs, não é mesmo? Então, é o seguinte, este é o momento que você pega o seu celular, ouve as propagandas aqui junto comigo, ouve aí o que os... né, o que os nossos patrocinadores têm para nos falar. Enquanto isso, você manda sua mensagem para cá, entendeu? Isso, você manda sua mensagem para você concorrer, então, uma mala de viagens, um oferecimento aí, né, um presentaço da Rádio Cultura CFM junto com a Todo Utilidades e também um combo com duas pizzas mais um refrigerante, um oferecimento da Pizzaria Pizza para você.

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0: 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Eli Américo, beijo pra você. Orlete também. Ó. É muito amor, gente.
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manhã mais gostosa do seu rádio aqui na Cultura Sul FM. 97.5. Tudo bem com você, Leonino? Renove a imagem profissional e fortaleça a sua posição. A semana terminará com sucesso e decisões importantes que cobrarão coragem para encerrar um ciclo que já cumpriu seu papel e também embarcar em novas experiências. Conexões com estrangeiros, autoridades e mestres estarão abertas, então tome iniciativa nas relações e firme também a sua reputação, Leonino. Virgem. Quebre a rotina e se prepare para viajar. A semana terminará com clima de aventura e confirmação do futuro. Revelações também profissionais vão continuar aparecendo. Novos horizontes se abrirão, então ligue o radar nas oportunidades de estudos, mentorias e eventos internacionais. Prestígio, está lá em cima, nas alturas, estará em alta. Libra! A semana vai terminar com uma visão clara do futuro e também das mudanças que você deseja, Libriano. Então encontre respostas dentro de você e afaste velhas angústias também. Uma viagem vai favorecer o amor, parcerias e novos vínculos. Renove suas filosofias e descubra os prazeres também, Libriano. Bom dia para você do signo de Escorpião. Os relacionamentos estarão em destaque. A semana vai terminar com emoções fortes no amor e clima protetor que dará suporte nas questões familiares e nos desafios de trabalho também. Acolhimento, romantismo e carinho não vão faltar no dia de hoje. Fortaleça um vínculo especial e siga em frente com autoconfiança e muita fé. Um convite de viagem vai esquentar o coração, Escorpião. Daqui a pouco temos previsões para Sagitário, Capricórnio, Aquário e Peixes. Sua participação, logo venho com os beijos e abraços também, hein?

0: Cleiton e Romário não namora. Bom dia aí pro Márcio, né? Que sextou com chuva com a gente. Aí um alô pra piazada das caçambas. O Márcio... Hoje estão com o Bin Laden. Que isso, Márcio? Um abraço pra você, tudo de bom. Bom dia, Sueli também. Alcione está sintonizada. Sueli aí... desejando um feliz dia da família para todas as famílias. Sueli, um abraço para você, Alcione também, a Poliana também está sintonizada com a gente. Nelly, bora curtir essa chuva em casa. Posso não, viu? Esse luxo hoje eu não posso. Talvez no domingo, tá? Mas hoje eu não vou conseguir não, viu? Hoje é trabalho de manhã, à tarde, à noite. Então, assim, curtir essa chuvinha só se for madrugada. 9h48.
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0: Bom dia, as últimas previsões astrais chegando aqui na nossa manhã de sexta-feira chuvosa.
1: Sagitário.
0: E aí, sagitariano, tudo bem com você? Ó, preste atenção, renove a rotina e os hábitos também. A semana vai terminar com mais organização no trabalho, investimentos no seu bem-estar e saúde. Cuide do corpo com mais critério, ajuste a alimentação e ganhe vitalidade. No amor, detalhes significativos e o prazer das pequenas coisas vão reforçar a união, sagitariano. Surpreenda também o par com uma iniciativa mais ousada.
1: Capricórnio.
0: Fortes emoções marcarão o dia, que será dinâmico, com decisões rápidas e improvisos também. Família pedirá paciência com novas demandas e confusões. Tome iniciativa e ponha em ordem aí tudo que está na sua casa. Em compensação, o amor vai ganhar uma dimensão um pouco maior. Conversas carinhosas e ternura despertarão paixão. Brinque mais e curta as coisas boas da vida também, capricorniano.
1: Aquário.
0: Hello! Reúna a família ou receba pessoas queridas em casa e comemore uma conquista. O dia vai trazer lindas lembranças temperadas com muita emoção. Ouça histórias inspiradoras, coloque a conversa em dia e também fortaleça suas bases afetivas. Valerá também cuidar do seu patrimônio e começar uma fase com mais conforto, com mais proteção emocional e autoestima também, aquariano. Esclareça contratos, expresse suas necessidades e abra espaço para bons acordos também. Uma conversa séria com o irmão, vizinho ou colega vai revelar uma verdade que estava camuflada. A semana vai terminar também com surpresas gostosas e harmonia familiar. Um reencontro vai movimentar um negócio que ficou aí suspenso. Cheiro de novidade no ar, pisciano. E quem me dera ser um peixe, né? Para em seu límpido aquário mergulhar. Não poderia perder essa numa sexta-feira, né? Nananina, não. Guilherme Benuto chegando para cantar pra gente.

0: você. De Rio Azul, tudo de bom, uma ótima manhã de sexta-feira. Olha só, quero ver aqui, cadê meu amigo Nelson? Falou que vai me levar pra onde? Vamos pra Maceió. Ó, combinado, viu? Se for pra Maceió, não vê aqueles coqueiros lindos, maravilhosos, naquele nordestão lindo, maravilhoso, com aquele marzão? Ó, Então olha só, bora? Bora! Se você fala bora, eu boro. 10:02.
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2: A madrugada desta sexta-feira, dia 15, foi marcada por chuva forte em várias regiões do Paraná. De acordo com o Cimepar, diversos municípios registraram volumes acima de 10 milímetros até as 8:15 e a previsão indica que o tempo seguirá bastante instável durante todo o fim de semana. Entre os maiores acumulados registrados nas estações meteorológicas estão Londrina, com 21 milímetros, Araucária, com 17,6, além de Rio Negro e Maringá, ambas com 14,2 milímetros. Segundo o Cimepar, a instabilidade é provocada por uma circulação de ventos em médios e altos níveis da atmosfera, cenário que favorece a formação de áreas de chuva sobre o estado desde a noite de quinta-feira, dia 14. Previsão aponta que a sexta-feira será de céu encoberto, chuva frequente e praticamente sem presença do sol em grande parte do Paraná. Para amanhã, sábado, dia 16, o tempo muda pouco. Amanhã deve começar com céu carregado entre a região central, os Campos Gerais, Curitiba e o litoral. Ao longo da tarde, a chuva volta a ganhar força nessas áreas. No interior do estado, especialmente nas regiões oeste e noroeste, a previsão é de chuva constante desde as primeiras horas do dia. O domingo, dia 17, também deve ser marcado por muita chuva em praticamente todo o estado. O Cimepar alerta para acumulados mais expressivos entre oeste, noroeste e norte do Paraná, onde algumas cidades podem ultrapassar 50 a 60 milímetros de chuva. Mesmo com a chuva persistente, o frio intenso não deve avançar sobre o estado neste fim de semana. 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

aí, gente. Se você aí é do time que nem eu, né? Que não é muito chegadinho no inverno, né? Partiu Nordeste, né, Nelson? Por favor. Olha aí, eu vou mandar as fotos do meu documento. Entendeu? Ó. Partiu. Uhum. Isso mesmo. Hotel all inclusive. Entendeu? Não quero fazer, não quero saber. Eu quero tudo no hotel. Entendeu? Isso. Sou exigente. Exigente não. Sou um pouquinho assim, mimada também. Ok? De preferência, pezinho na areia pra não precisar caminhar muito, não, viu? Pra ver aquele marzão lindo. Vou mandar um abraço aqui, ó, pro marido Marcinho da Fazenda Querência da Lagoa, em São João do Triunfo. Então, Luciane, já estou mandando aquele abraço pro seu esposo, pro seu marido, hein? Aquele abraço bem apertado, chega aí e já sabe, né? Dá aquele abraço, aquele cheiro no cangote e tá tudo certo. O João também, o Chinsky da Colônia Cachoeira, está participando com a gente. Marilice Barbó. Marilice, eita, olha só, você tá querendo concorrer no bolo, você tá querendo, que isso, Marilice? Final de semana tava lá em festa, comendo bolo, docinho, que eu vi, pulando em cama elástica, menina. Ó, só de pensar, já estou com dor na minha coluna. Bom dia, uma ótima sexta-feira a todos aí, pra você também, Neuza, tudo de bom. Um abraço bem especial, sabe pra quem? Pra... Ai, cadê o nome? Ai, tá.

aqui, ó, pra Sueli. Pra Sueli do Rio Claro. Sueli está pedindo Vanessa da Mata. Você viu ontem ela cantando com o Jonas? É, com o Jonas Brother? Isso. Jonas do Jonas Brothers. É isso mesmo. Cantando Good Look, gente, num super show. Gente, que feat, né? Que, como que é que... Que dupla mais aleatória, assim, mas ficou tão bonita. E ela é linda demais, né? Eu gosto demais. Você curte Vanessa da Mata? Eu também. 10 e 11, gente, aquela manhã super especial, mandando sua mensagem. Você estará concorrendo a um super presente aqui da Rádio Cultura SUFM. 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
0: Bom dia, minha amiga Regiane. Neste dia aí é bom mesmo ter que levantar, né? Eita, sacudir esqueleto. Agora tempinho nublado. Fechou total, né? Segurando um pouquinho, certo? Pra vir aquela chuvinha. Sabe quando faz assim, dá aquela seguradinha no tempo? Então, tô desconfiada que logo, logo vem aquela chuvinha, aquela garoa. A mais grossa, né? Bom dia! Bom dia, Noeli Rocha participando com a gente. A Cristiane também.

0: Janete, Sueli, um ótimo dia também aqui, ó. Cadê o nome? Ah, a Marilei Hoffman participando, né? Ariel de Palmeira e dá-lhe chuva. Aqui, ó, manda um abraço pra Eva de São João do Triunfo, pra mãe que tá na escuta, né? Não perde um programa aqui da Rádio Cultura Sul FM, tudo de bom pra vocês, aquele abraço super especial. Bom dia gelado. A Marisete está participando do sorteio, Gerson também, Juliane Bueno, né? A Nilce Paula aqui também, a Elaine Oliveira, a Milena também, todos que estão participando aqui com a gente, mandando aquela mensagem pro Ivan Malman também, da Colônia Cachoeira. Lembrando, viu, gente, pra você que está aí nos estabelecimentos comerciais e que não perdem um programa, bom dia pra Eduarda, Bruno Schinski, Zelinda, também pra Flávia que está sintonizada, a Gislaine também, Rafaela, Edilson, calma aí, gente, que eu já chego em mais mensagens, tá? Marlene, Jackson, Osmar, gente, quanta gente linda, mandando um abraço aí pro João Talaia, Rinaldo, Diego, Vanderlei, que vão começar aí a fazer um fogo pro como é que é a história? Como é que é a história? Numa sexta-feira com chuva, vocês vêm com uma patifaria dessas mandar mensagem pra mim dizendo que estão fazendo fogo, né? Já estavam fazendo fogo pra colocar uma costela e tomar alguma coisa aqui. Eita, gente. Agora, ó, depois dessa aí, eu vou te contar uma coisa. Depois dessa, vamos de música, porque, ó, essa patifaria toda aí, falando que vai comer costela assada nesta sexta-feira, gente, me deu muita vontade, hein? Deu vontade, deu, que eu sei, né? 10h28, todos estão participando aí do sorteio de hoje, um super presente da Rádio Cultura Sul FM e da Todo Utilidades, tá, gente? É uma mala de viagem pra você programar aí sua próxima viagem ou fugir desse frio também.
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bom. Pessoal aí do SESI sintonizado com a gente, né? Quem tá aí, Fran? Maria? Fran e a Maria do SESI? Então tá bom, beijo pra vocês, tudo de bom. Pro Ederson Nunes, pro Sandro também da Colônia Iguaçu, Bernadette, Pietro participando do sorteio, Elisete também, enfim, muita gente bonita.

0: muito amor, né? Amor demais. Sueli, beijo pra... Ó, Sueli. Milho. Pinhão. Ai, fogão a lenha. Ai, gente. Tô até sentindo o cheiro da casa cheirosinha, com aquele almoço delicioso em cima, hein? Ô, saudade, hein? Que saudade. Quem está sintonizado com a gente aí também, tá? É o... Olha, bom dia, moro em Ilha Comprida, no litoral sul de São Paulo. Quero mandar um abraço pra minha mãe, pra Vera Lúcia e pro meu pai, o Arnaldo Iker, de Florianópolis, que estão curtindo aqui com a gente na 97.5 pela internet, pelo aplicativo. Tudo de bom pra vocês. Muito obrigada, né? Estão aí pelos streams da Rádio Cultura Sul FM. Bom dia, também mandando um abraço aí pros filhos Eric e Bruna e também Maria Isabel, pro marido Lauro, mandando um abraço pro pai Pedro, que ontem foi aniversário dele, pro irmão Pedro César também. Quem está mandando? A nossa amiga, nossa ouvinte de todas as manhãs, a Maria Rosa dos Santos. Tudo de bom pra você. Também a Emily do Papuã, a Anne. Quem está participando? A Jaqueline, Benedita. Também a Simone, o Ederson Nunes. Quem mais mandou aqui? Gente, não tô dando conta de ler as mensagens, tá? Vou fazer o possível e impossível aqui. Regiane, tudo de bom pra você também. A Juscelane, Osmar Vieira. Também o Juliano, curtindo com a gente. Marisa, ó, não quero deixar ninguém pra trás, tá, gente? Então vamos fazer assim, vamos tentar correr. Pra não deixar ninguém pra trás, não, tá? Não posso. Marlene, tudo de bom pra você. O Josney Borcati também, meu amigo Josney, de todas as manhãs. O Edilson, Madalena, Flávia, Jucimara, Eliane, Josefa, Itamar. Vocês estão doidos, gente do céu. Quanta gente. Mário Pajeski, bom dia. Alô, pessoal da Estiva, aquele abraço.
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10h53, sua participação, porque hoje tem presente no Manhã Show. 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E também temos um combo com duas pizzas e um refrigerante, um oferecimento da Pizzaria Pizza pra você.

Cira, tudo de bom. Antônia, Eva também, todos participando. Keila, Priscila, Daniel, Lucas, Lúcia, Rosa, enfim, todos que estão mandando mensagem, participando do sorteio de hoje, um super presente, um oferecimento da Todo Utilidades e também aqui da Rádio Cultura SUFM.

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O Supremo Tribunal Federal, STF, aprovou por unanimidade, nesta quinta-feira, dia 14, a manutenção da legislação que estabelece a igualdade salarial entre homens e mulheres que exercem a mesma função. Até o momento, 7 dos 10 magistrados seguiram o voto do relator. Proposta é aprovada pelo governo federal no Dia Internacional da Mulher de 2023. A lei enviada ao Congresso obriga que empresas com mais de 100 colaboradores divulguem relatórios de transparência salarial e de critérios de remuneração. Em caso de não cumprimento da legislação, as companhias poderão pagar uma multa de 10 vezes o salário que deveria ser pago à funcionária. Além disso, deve apresentar plano de ação para mitigar a desigualdade. A norma também estabelece que os relatórios devem conter dados anonimizados e informações que permitam a comparação objetiva entre salários, remunerações e a proporção de ocupação de cargos de direção, gerência e chefia, preenchidos por mulheres e homens. 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
2: E não se fala em outra coisa, gente, nesta internet no dia de hoje, hein? O que será que é?

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1: Então, gente, olha só a fofoca que não se fala outra coisa nesta manhã de sexta-feira. Tudo isso porque ela, Virgínia, anunciou o término do namoro, tá? Com o Vini Júnior. Sim, gente, olha só. Ela anunciou aí, né, que o seu relacionamento, que foi oficializado em outubro do ano passado, chegou ao fim, depois de muitas crises, enfim, tá? Virgínia anunciou o fim do seu relacionamento com o Vini Júnior, né, em um story no Instagram, né, afirmando que o namoro já não fazia mais sentido e que preferiu terminar com carinho e respeito e seguir, sim, sua vida, né? Então é o seguinte, Virgínia já está retornando ao Brasil, né? E agora como é que nós vamos ficar, hein? Sem as idas e vindas, vai e volta pra Espanha e a gente tá aqui, né? Enfim, no comunicado, né, aí dela, ela deixou bem claro, né, a respeito de alguns princípios que ela não abriria mão, que ela não abre mão. A sua mãe, né, também fez uma postagem pouco antes dela anunciar o término do namoro, falando a respeito disso, a respeito de alguns princípios, enfim. Aí vamos aguardar pra saber o que é que aconteceu, né? Agora talvez seja aquele momento, aquela hora exata, né, em que, sei lá, né, talvez pense na família que deixaram pra trás, ela e o Zé, né, talvez, né. E ela começou assim, eu sempre vou me permitir viver, tá, viver é algo de verdade, sem medo, sem cálculo e sem deixar de ser quem eu sou. Uhum. Ainda lá no final, né, ela pediu assim, respeito, né, de todos e que seja uma página virada na vida de cada um, assim como será na minha, pontuou Virgínia Fonseca. Então está aí, gente, hein? E agora, o que vocês acham? E lembrando, hein, que ela já está aí, carta marcada pra Copa. Ela vai fazer a cobertura ao Domingão, diretamente da Copa nos Estados Unidos. Olha, quem pode, pode. Quem não pode, se sacode, né? É verdade. Você vai fazer o que na Copa? Vai assistir. Se puder ainda, em casa. E olha lá. E nós continuamos aqui, viu, gente? Agora, sem brincadeira, né, que tem aí, né, seu conforto, né? Enfim, porque términos de relacionamento, né? Ninguém começa um relacionamento pra terminar, gente. Ninguém começa pensando já no término, no final, enfim. Não, ninguém pensa. Todo mundo quer que dê certo, né? Talvez ela ali, né, na ânsia naquele momento, enfim, não sei. Não sei o que passa na cabeça, né? Cada cabeça é uma sentença também. Bom dia, bom dia! Olha

Anne, a Ana também participando do sorteio. Gente, lembrando que daqui a pouquinho nós teremos então sorteio, tá? De um super presentaço, o oferecimento da Toda Utilidades, uma mala de viagem, quem sabe? Aí pra você preparar a sua próxima aventura, fugir do frio um pouco também, sei não, hein? Programar aquela viagem.

verbo transitivo direto. Ele procurara o psiquiatra porque precisava tomar uma decisão. Precisava de quem lhe dissesse que estava certo no que pretendia fazer. O que ele sabia com certeza era tremendamente infeliz. E a primeira frase que saiu de sua boca foi: "Doutor, eu não amo mais a minha esposa. Quero me separar. O que o senhor me diz?" O médico, experiente e calmo, respondeu: "Ame a sua esposa." O paciente pensou que não se expressara de forma conveniente, ou talvez se tratasse mesmo de um problema de audição. Diga-se, sempre pensamos assim quando o outro responde de maneira diversa daquela que esperávamos. Então repetiu, dessa vez frisando as palavras: "Doutor, preste atenção. Eu estou lhe dizendo que eu não amo mais a minha mulher. Acabou o amor. Eu quero me separar. O que o senhor me diz?" O médico reprisou a mesma frase: "Ame a sua esposa." "Doutor, estou dizendo ao senhor que eu não amo mais a minha esposa. Perdi todo aquele encantamento. Estou dizendo que eu não a amo. Eu perdi aquele frisson, aquele elan, aquela coisa." O médico olhou para ele e esclareceu: "O problema do senhor é que o senhor está com a cabeça em Hollywood." "Como assim?" quase gritou o homem, ansioso por quem lhe referendasse a decisão.

O senhor está querendo o amor cinematográfico. Está querendo aquele amor com cara de adolescente. O que o senhor está querendo é ter aquelas emoções próprias da adolescência, da juventude. Amor é sentimento, mas amar é verbo e verbo transitivo direto, ou seja, exige ação. Somente descobrimos o amor quando amamos. O amor necessita de uma ação. É preciso sair daquela preguiça na qual vivemos para buscar o amor. Porque o amor se resume em amar. Então, é preciso sair de nós mesmos, de nossa zona de conforto para amar. O amor resume-se ao exercício de amar. Começamos amando, amando, e aí ele vai aparecendo. Estamos falando do exercício que é necessário para que esse sentimento de fato ecloda em nossa intimidade e crie raízes de profundidade. É necessário buscar essa construção que é o exercício de amar. A pequena planta necessita de água, ar, luz e calor para viver. O amor precisa de emoção e de alegria. Tem que ser regado, alimentado todo dia. E o detalhe importante é nos apaixonarmos pelo menos uma vez por semana, como se cada semana fosse um novo capítulo de um livro que não queremos parar de ler. Cada dia, darmos-nos conta de que mesmo convivendo tanto, ainda existe um universo no outro, um universo a ser explorado. Ficarmos atentos a detalhes. Algo especial que somente o ser amado tem, como aquele jeito de mexer no cabelo, o sorriso fácil que brota gentil a cada reencontro. Mesmo que o período seja curto, da saída pela manhã ao retorno no cair da tarde. Estarmos sempre prontos para mudar os planos do cotidiano, para fazer algo diferente, saindo da trilha batida e criando uma memória fresquinha e vibrante. Selarmos o compromisso cada semana de nunca deixar o nós virar paisagem, porque afinal, amar é verbo transitivo direto. Quem ama, ama alguém.

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0: e Rosa curtindo juntinho aqui nesta sexta-feira com chuva, gente. Falei que tava segurandinho o tempo, assim, deu aquela segurada aqui para poder chover mais um pouquinho, né? E assim nós vamos permanecer este final de semana, segundo a previsão do tempo. Claro, né, gente? Claro. E estamos aqui já com o Serginho nos estúdios da Rádio Cultura SFM 97.5, porque daqui a pouquinho tem a segunda edição do Jornal da Cultura. E ele vai trazendo pra gente aí informações, destaque. Bom dia.
1: Bom dia. Isso aí, né, Ani? É exatamente. Ó, previsão do tempo marca, né, pro final de semana chuva, só que o nome já diz. Não é uma acertação, é uma previsão.
0: É verdade. Tomara, né? Tomara. Verdade, verdade. Que bons ventos vêm e que leve essa chuva também, tá?
1: Com certeza. Olha aqui, ó, no Jornal da Cultura, segunda edição, você vai saber a respeito da campanha de vacinação, como está aqui em São Mateus do Sul. Será que tem dose? Será que não tem dose? Daqui a pouquinho nós vamos relatar aqui para os ouvintes. Rebouças, Polícia Civil finaliza inquérito de homicídio e indicia 4 envolvidos. Então, esse fato aí que vem de Rebouças. A resposta rápida da Polícia Militar que prende suspeito de furto em Três Barras após denúncia também. Polícia Militar detalha em coletiva de imprensa morte de suspeito em confronto de Cruz Machado. E também os assuntos locais e regionais aí daqui a pouquinho, a partir das 12 horas.
0: Combinado então, Serginho. Um bom dia, uma ótima tarde para você também, né?
1: Um abraço.
0: Até mais. E eu permaneço aqui com vocês com o Manhã Show até o meio-dia.

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0: segundo cérebro do corpo. Isso porque ele abriga trilhões de bactérias que formam a microbiota intestinal, fundamental para a digestão, imunidade e até o humor. Esse sistema se comunica diretamente com o cérebro por meio do eixo intestino-cérebro, influenciando a produção de substâncias como a serotonina, ligada ao bem-estar. Para manter esse equilíbrio, é importante consumir fibras presentes em frutas, legumes, verduras e grãos integrais, além de incluir alimentos fermentados como o iogurte natural, e reduzir o consumo de ultraprocessados, que faz toda a diferença. Cuidar do intestino não é apenas cuidar de um órgão, mas também da sua saúde mental e da qualidade da sua vida.
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Sim, temos sorteio daqui a pouquinho. Presente pra você, uma mala de viagem. 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

copo ocupa espaço, hein? Quero falar nada não, viu? O copo não, mas olha, na hora do almoço aí, um viradinho hoje ocuparia o espaço danadinho, louco de bom também, né? Uma polenta, ai gente, arroz com feijãozinho, que delícia, não sei o que vou almoçar hoje.

que terá sorteio do que será que vai ter lá em casa? Não sei, gente, não tô sabendo, né? 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

chuvosa, com frio. Quero desejar pra você uma ótima tarde, dizendo que, ó, que quem faturou os prêmios de hoje, dá toda utilidade esse super presente, gente, dá toda utilidades. É a Jaque da Vargem Grande, ganhou uma mala de viagens. O telefone dela é o 988-18-79-33. Vamos fazer o seguinte, na primeira viagem que você fizer aí, né, sua aventura, manda aqui pra gente que queremos saber tudo sobre, tá? É verdade, esse presente aí que você acabou de ganhar. Também que ganhou mais um presente nesta manhã, o combo com duas pizzas, mais um refrigerante, um oferecimento da Pizzaria Pizza pra você, foi o Agnaldo Muxal. O telefone dele é o 98841, final telefone 56, do Turbo Barracas. Então, tudo de bom pra vocês, uma ótima tarde de sexta-feira, aproveitem bastante. Amanhã nós nos encontramos aqui na 97.5, a partir das 8 horas da manhã. Espero vocês. Beijo no coração e até mais.

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5: As exportações brasileiras da carne de frango, considerando todos os produtos entre in natura e processados, totalizaram 486,5 mil toneladas em abril, como informou a Associação Brasileira de Proteína Animal. O volume já é o maior registrado para o período e superou em 2,2 pontos percentuais o registrado no mesmo período do ano passado. A receita das exportações alcançou 940 milhões de dólares no quarto mês deste ano, um saldo de 3,8% superior a abril de 2025. Entre os principais destinos das exportações brasileiras em abril na carne de frango, a China segue na liderança com 52,2 mil toneladas embarcadas, um volume 0,6% superior ao registrado no mesmo período do ano passado.
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1: Para você, um ótimo horário de almoço no ar aqui na Cultura Sul FM. Então, mais uma edição do nosso jornal, agora no seu horário de almoço, nessa tarde chuvosa em São Mateus do Sul, né? Caindo aí uma chuva, né? Deu aquela aumentou um pouquinho a temperatura, não tá tão frio, mas tá junto com chuva e uma tarde agradável para você que tá ligado aqui na programação da Cultura Sul FM em São Mateus do Sul e em toda a nossa região, nas mais de 40 cidades que acompanham aqui a programação da 97.5, você do sul do Paraná e você do Planalto Norte de Santa Catarina que está acompanhando a 97.5. Boa tarde, Sérgio Soriani.
2: Um abraço, boa tarde, estamos chegando aí com várias informações, né? Inclusive com novidades aí no meio policial. Daqui a pouquinho teremos aí a palavra do delegado, Dr. Pedro Menezes, que vai trazer informações.
1: Muito bem, lembrando que você pode mandar sua mensagem aqui para a Cultura Sul FM, pode participar com a gente aqui no 8804-2851. Se você tiver alguma reclamação, seja aí do seu bairro, seja da sua comunidade, você pode ficar à vontade para participar aqui da nossa programação. E também, claro, teremos ainda as vagas da Agência do Trabalhador, como a gente fala sempre pela manhã, teremos daqui a pouco também novamente as vagas da Agência do Trabalhador para você que está buscando emprego, em busca de uma oportunidade de trabalho. Falando antes das manchetes sobre a previsão do tempo, né? Já era previsto a chuva para hoje e amanhã, no sabadão, final de semana, o tempo segue instável aqui em São Mateus do Sul. A previsão aponta chuva e temperaturas entre 14 e 20 graus, com precipitação acumulada de 9,3 milímetros. E já no domingo, o céu permanece encoberto, com possibilidade de precipitação acumulada de 9,5 milímetros e temperaturas variando entre 15 e 19 graus. Então teremos aí um final de semana chuvoso aqui na nossa cidade de São Mateus do Sul. Agora 12:06. Boa tarde.
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1: Olha, termina hoje, não esqueça, hoje, sexta-feira, é o último dia, o prazo do pagamento do IPVA no estado do Paraná.
2: Com relação à área de saúde, vacina contra a gripe em São Mateus do Sul, daqui a pouquinho você vai saber como está. Já já teremos reportagem no ar.
1: O governo libera o novo saque do FGTS no dia 26 para 10 milhões de trabalhadores.
2: Polícia Civil finaliza inquérito no município de Rebouças, 4 detidos.
1: Atenção, você que está ouvindo a Cultura e gosta de ser voluntário no dia da eleição, folga dobrada e vale refeição de R$65 por turno. Benefícios para voluntários no estado do Paraná que forem mesários nas eleições de 2026.
2: Tudo isso e muito mais a partir de agora aqui no Jornal do Meio-Dia.
1: Exatamente, 12:06 aqui na segunda edição para você do nosso Cultura Sul Notícias. Boa tarde, boa sexta-feira, bom início de final de semana. Para você que tá com o rádio ligado e no seu restaurante, nos bares da cidade, para você que tá almoçando e acompanhando as informações aqui na Cultura Sul FM.
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1: Muito bem, seu horário de almoço muito bem informado. Agora vamos aí para o áudio, né? Que o repórter Sérgio Soriano conversou hoje com a Vanessa Hanks. A Vanessa, que é coordenadora da Vigilância na Saúde, falou aí sobre a vacinação no nosso município.
3: Vou conversar aqui com a Vanessa Hanks, que é coordenadora do setor de Vigilância e Saúde, porque o pessoal pergunta, né? A questão da vacina contra a gripe. Como está?

0: Nesse momento, aqui em São Mateus do Sul, Vanessa, boa tarde.
1: Boa tarde, rádio ouvintes. Então, estamos com uma questão de recebimento da vacina, né? Então, estamos aguardando o recebimento do novo lote da vacina da influenza para darmos continuidade à campanha nacional de vacinação contra a influenza. Ainda esse mês de maio, estão liberadas para os grupos prioritários as crianças, né, menor de 6 anos, os idosos acima de 60 e pessoas com comorbidade. Mas hoje estamos sem estoque disponível. A previsão de chegar novo lote de vacina na próxima semana e assim que chegar, né, a gente vai estar informando a população para retornar à vacinação.
0: Na última entrevista que a gente fez aí, eram mais de 1.200 doses que foram aplicadas, né? Agora tem muito mais.
1: Isso, então veio 1.200 doses na semana passada, né? E acabou o nosso estoque. Agora a previsão na próxima semana é de chegar em torno de 2.000 doses.
0: Olha só. E além da vacina contra a influenza, quais as outras vacinas que tem à disposição aqui?
1: É importante a gente estar lembrando que a entrada do inverno, o início, né, do inverno, está dando muita bronquiolite já, começando os casos de pneumonia. Então a gente pede atenção para as mães, para as gestantes com 28 semanas de gestação, já tomar a vacina do vírus sincicial respiratório, que previne a bronquiolite. Os postos de saúde têm a vacina, então é indicada para que a gestante tome já a vacina para ela não desenvolver essa doença e o bebezinho já nascer protegido, né? E cuidar do calendário nacional de vacinação, devido à entrada do inverno também os casos de meningite. Então nós temos várias vacinas que previnem meningite pelo SUS, pelo Sistema Único de Saúde, com o calendário menor de um ano, né? Com 2, 4, 6 meses. Então olhem as carteirinhas lá e tragam as crianças, né, para atualizar o esquema vacinal e evitar doenças que previnem, né, até a morte de várias crianças.
0: Inclusive, no estado do Paraná, há um cuidado com relação a esse tipo de doença, né, meningite, enfim, bronquiolite. A gente fez uma matéria hoje pela manhã, inclusive, né, e cresceu um pouco esses casos, por isso que tem que prevenir. A única prevenção é a vacina, né?
1: Isso, a vacina previne, né, e reduz os casos graves. Então é importante que mesmo a criança, às vezes vacinada, acaba desenvolvendo uma doença como pneumonia, por exemplo, né, mas se ela está vacinada, ela já tem anticorpo, o organismo dela ajuda no combate e a criança não vem a óbito.
0: Muito obrigado mais uma vez, né? Então, a partir da semana que vem, com certeza, abrem-se as portas para vacinação novamente.
1: Isso, assim que chegar o novo lote de vacina, a gente vai estar informando. E a partir de junho, o estoque que tiver, a gente vai estar liberando a população geral daí.
2: Então, palavras da coordenadora do setor epidemiológico, Vanessa Hans, que trouxe informações aqui na segunda edição do Jornal da Cultura. Olha, nós temos aqui, ó, Polícia Civil do Paraná, por meio da Delegacia de Rebouças, concluiu e encaminhou ontem o inquérito policial que investigou um homicídio ocorrido no dia 12 de abril de 2026 em Rebouças. Todos lembram? Aquela jovem de 28 anos que acabou perdendo a vida ali, próximo ao CTG em Rebouças. E de acordo com a investigação, essa mulher de 28 anos foi morta após ser atingida por disparos de arma de fogo. A polícia identificou a participação de 4 pessoas no crime, sendo que todos os envolvidos encontram-se presos preventivamente. As diligências tiveram início logo após o homicídio. Durante a investigação, foram realizadas apreensões, oitivas, análises de câmeras de monitoramento e outras ações que auxiliaram na elucidação do caso. Segundo a Polícia Civil do Paraná, a atuação conjunta entre as duas polícias, civil e militar, foi fundamental para o sucesso das investigações. As forças de segurança trocaram informações desde os primeiros momentos após o crime, fortalecendo o trabalho integrado no combate à criminalidade. O delegado Itamar Casabranca destacou o rigor da atuação policial em casos de violência grave. A polícia de Rebouças não aceita crimes dessa natureza, em especial os tão violentos como esse, e agirá com energia e rigor necessários quando casos assim ocorrerem novamente, sempre com o trabalho técnico e sério, afirmou o delegado. A Polícia Civil reforçou ainda o compromisso com a segurança pública e afirmou permanecer à disposição da comunidade para servir e proteger.
3: Agora, 12:30, aqui na nossa cidade vizinha, Canoinhas, né, teve o registro de 2 acidentes de trânsito e prisão de um foragido da justiça. O Centro de Operações da Polícia Militar cita o relatório das principais intervenções realizadas entre os dias 13 e 14 de maio. O destaque fica para 2 acidentes de trânsito na área central e a prisão de um foragido da justiça. Na manhã, né, de terça-feira, o cruzamento da rua Getúlio

0: Getúlio Vargas e a João da Cruz Krilling, Canoinhas foi palco de uma colisão entre um Renault Logan e também uma Honda Biz. Segundo as informações, segundo relatos, o motorista do carro tentava uma conversão à esquerda quando atingiu a moto, que vinha no sentido contrário. A motociclista sofreu ferimentos na perna esquerda e foi levada às pressas para a unidade de pronto atendimento pelo Corpo de Bombeiros. Conflito de versões, né, do acidente com o ciclista. No período da tarde, outra ocorrência de trânsito foi registrada, dessa vez envolvendo um carro, uma bicicleta no cruzamento da rua Caetano Costa e Francisco de Paula Pereira. E o motorista afirmou que o sinal estava verde, a ciclista colidiu na lateral do seu veículo. Já o ciclista alegou que o condutor havia avançado o sinal vermelho. A vítima foi levada ao hospital com dores no braço e a PM registrou o boletim de ocorrência para investigar, né, quem desrespeitou a sinalização. E teve também a operação Caminhos Seguros, que retira um foragido de circulação. Durante rondas preventivas no bairro Alto da Tijuca, a guarnição localizou um homem que possuía um mandado de prisão ativo. A abordagem aconteceu na rua Valmor Leite, na cidade de Canoinhas, no bairro Alto da Tijuca. Após a confirmação dos dados, o homem foi detido e encaminhado diretamente à unidade prisional de Canoinhas, onde permanece à disposição da justiça.
1: Olha, ontem nós tivemos aí operação conjunta das polícias civil de São Mateus do Sul e também da Polícia Civil de São João do Triunfo. Participaram aí da Operação Sinergia, que ocorreu aí nas duas cidades, né? Esse trabalho simultâneo das duas polícias de São Mateus do Sul e também de São João do Triunfo. Por parte de São Mateus do Sul, participou aí o Dr. Mateus, né? Presente nessa operação. E o delegado Pedro Menezes, de São João do Triunfo, traz detalhes nesse momento.
2: Fala, Sérgio. Beleza? Foram os policiais civis aqui de São João do Triunfo, né? Delegacia daqui. E com apoio da delegacia de São Mateus do Sul, duas equipes também, né? Aí nós fizemos essa abordagem aqui nos bairros, né? Verificando aqui se estavam, né, regulares, né? Se havia menores consumindo bebida alcoólica ou outros entorpecentes, né? Verificação também se estava havendo algum tipo de uso de drogas, né? E fazendo ali, né, uma atividade ostensiva também, né? Verificando a segurança dos locais e basicamente isso.
1: Daí então, delegado Pedro Menezes trazendo informações da operação Sinergia, né? E tudo transcorreu dentro da normalidade, né? Vários órgãos aí visitando bares, locais impróprios para menores, enfim, e tudo transcorreu dentro da normalidade, segundo o delegado Pedro Menezes de São João do Triunfo.
0: Agora 12:15, vamos então fazer um giro da região, né? Falando da nossa região, das cidades aí que acompanham a programação na Cultura Sul FM.
1: A 8ª Companhia Independente atendeu várias ocorrências nas últimas horas, dos dias 14 para 15, ontem para hoje, nos municípios da região.
0: Em Irati, equipes realizaram visitas de fiscalização de medidas protetivas de urgência, além de apoio ao SAMU e uma ocorrência envolvendo uma paciente com alteração mental. Também houve atendimento a uma situação de ameaça no centro e uma ocorrência de violência doméstica no fim da tarde. Segundo a PM, um homem embriagado ameaçou e agrediu a companheira e uma familiar. O autor precisou ser algemado devido ao estado de alteração, ainda danificou parte da viatura durante o transporte até a delegacia.
1: Em Inácio Martins, a Polícia Militar prestou apoio à vigilância sanitária durante interdição de um estabelecimento comercial, além de realizar fiscalizações de medidas protetivas.
0: Já em Rebouças, um acidente de trânsito, né, foi registrado no centro da cidade. O motorista realizou o teste do bafômetro, que apontou resultado negativo para o consumo de álcool. Ainda no município, uma mulher relatou ter sido ameaçada de morte pelo ex-namorado, que teria invadido a sua residência na Vila Cruzeiro antes de fugir.
1: Em Rio Azul, durante abordagem em um ponto conhecido por denúncias de tráfico, a Polícia Militar encontrou com um homem dois invólucros de cocaína para consumo pessoal. Também foi registrada uma agressão em um ginásio de esportes, onde a vítima relatou ter sido atingida com um soco no rosto após a discussão, somente uma discussão por ciúmes.
0: 12:17, em Ibituva, a Polícia Militar atendeu duas ocorrências de perturbação de sossego durante a madrugada na região central. Os responsáveis se comprometeram a desligar os aparelhos de som.
1: Município de Ivaí, um apicultor procurou

0: A polícia militar para denunciar o furto de uma nogueira com colmeia utilizada na produção de mel em sua propriedade rural, na comunidade do Lajeadão. Segundo o relato, os autores utilizaram o veículo e ferramentas para retirar a estrutura do local. Coragem, hein? Imagine se as abelhas partem para cima aí dos autores, né?
1: Imagina a situação, né?
0: É.
1: Imagina a situação. Agora, 12:18 em Guamiranga, dois adolescentes foram abordados em uma motocicleta sem placa visível. O veículo apresentava baixa no sistema e foi recolhido ao pátio. O conselho tutelar acompanhou a ocorrência.
0: Já em Ipiranga, a polícia militar atendeu um acidente envolvendo um ônibus escolar e uma motocicleta no cruzamento das ruas João Denque e Prefeito Antônio Constantino de Oliveira. O motociclista sofreu dores nos braços e foi encaminhado ao hospital. Nenhum dos condutores havia ingerido bebida alcoólica.
1: As equipes também realizaram diversas ações preventivas e fiscalização de medidas protetivas e operações de trânsito e apoio a outros órgãos em toda a área de atuação.
0: Essas as informações da 8ª Companhia Independente da Polícia Militar.
1: Agora, 12:19, abraço para quem acompanha aqui o nosso jornal do meio-dia, né? A segunda edição do Cultura Sul Notícias, a Joaquina, o Conosco. Um abraço, Joaquina, pro Conascão também. Um abraço para vocês aí. Obrigado pela audiência, pela sintonia, acompanhando as informações aqui no horário de almoço, 12:19 agora.
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0: Olha, o Paraná pode enfrentar enchentes e temporais com o avanço do El Niño. O sistema Cimepar, Sistema Meteorológico do Paraná e Defesa Civil, alertam para o aumento das chuvas no segundo semestre. Vamos então à matéria. O avanço do fenômeno El Niño no segundo semestre de 2026 pode provocar aumento das chuvas, temporais, enchentes e deslizamentos em diversas regiões do Paraná. O alerta foi divulgado pelo Sistema de Tecnologia e Monitoramento Ambiental do Paraná, o Cimepar, e pela Defesa Civil Estadual. Segundo os especialistas, o fenômeno climático já está sendo monitorado semanalmente e deve influenciar diretamente o inverno, a primavera e o verão deste ano no estado. E de acordo com o meteorologista Reinaldo Knaib, do Cimepar, o El Niño ocorre devido ao aquecimento das águas do Oceano Pacífico, alterando a circulação atmosférica global e aumentando o transporte de calor e umidade para a região sul do Brasil. A previsão indica que o Paraná terá temperaturas mais amenas neste inverno, com menos ondas de frio intenso em comparação ao ano passado. Por outro lado, o segundo semestre deve ser marcado por chuvas mais frequentes, persistentes e acima da média histórica, especialmente na metade do sul do estado. O Cimepar informou que o fenômeno deve ganhar força gradualmente a partir do inverno, podendo atingir intensamente e forte, né? Muito forte, entre primavera e verão. Defesa Civil reforça preparação diante desse cenário. A Coordenadoria Estadual intensificou as orientações aos municípios, principalmente nas regiões com histórico de enchentes, enxurradas e deslizamentos.
1: Pois é, e termina hoje, né? Você que está acompanhando a Cultura, termina hoje, o sexta-feira, o prazo de pagamento do IPVA no nosso estado, né? Vence hoje, você que não pagou ainda, a quinta e última parcela do imposto, né? Do IPVA. O imposto sobre a propriedade de veículos automotores 2026 para veículos com as placas finais 9 e 0, encerrando o ciclo normal de pagamento. De acordo com a Receita Estadual, mais de 1,1 milhão de veículos optaram pelo parcelamento do tributo em todo o estado e terão até o fim de semana para regularizar a sua situação com o fisco. A inadimplência pode trazer consequências, já que o débito pode ser inscrito na dívida ativa, com inclusão do nome do proprietário no CadIn estadual e o impedimento de usar créditos do Nota Paraná. E quem deixa o IPVA em atraso também não consegue licenciar o seu veículo.
0: Olha, nós temos aqui, né, as informações aqui, algumas ocorrências que vem do 27º Batalhão da Polícia Militar, União da Vitória, né? E tivemos ocorrências registradas aqui na região também, Cleberson. Então, já vamos trazer essas ocorrências de forma resumida aqui, né? Para o ouvinte do nosso Jornal da Cultura.
1: Muito bem, falando da Mega Sena mais uma vez, gente, Mega Sena acumulou em 65 milhões de reais, porque nenhum apostador acertou as seis dezenas do concurso 308 da Mega Sena, que foram sorteadas

0: na quinta-feira em São Paulo. O prêmio era de 56,9 milhões, segundo a Caixa Econômica Federal. Os números sorteados foram 11, 12, 14, 20, 42 e 44. O próximo sorteio acontece então nesse sábado e vai pagar 65 milhões de reais. A Quina teve 50 apostas ganhadoras e cada uma leva R$43.382. E dessas apostas, 6 eram do estado do Paraná, das cidades de Araucária, Cambé, Colombo, Corbélia, Jandaia do Sul e também Telêmaco Borba. A quadra teve 3.762 apostas ganhadores e cada uma leva R$961. Então, esse final de semana, acumulado novamente a Mega Sena, mais de 60 milhões de reais para você.
1: Olha aqui, ó, a Polícia Militar, né, acabou realizando uma coletiva, né, para detalhar aquela ação em Cruz Machado, aquele confronto que acabou levando um dos indivíduos aí que já tinha passagem, né, pela polícia, inclusive. E essa entrevista coletiva realizada na manhã de ontem, em União da Vitória, a Polícia Militar e a Polícia Civil detalharam a operação que resultou na morte de Ivan Ferreira do Nascimento, que, segundo as autoridades, o suspeito morreu após reagir numa abordagem policial e investir contra as equipes utilizando uma faca, o que deu início ao confronto em Cruz Machado. Durante os esclarecimentos, o comandante do 27º Batalhão, o Major Ferreira, explicou a dinâmica da ocorrência registrada na noite de quarta-feira. Ivan Ferreira do Nascimento, que já possuía registros policiais, teria tentado evadir-se ao ser acuado e investiu contra os policiais com uma arma branca, uma faca, sendo neutralizado pela equipe. Infelizmente, durante a tentativa de fuga, o suspeito foi para o interior de uma residência. Um morador que não tinha relação com o alvo acabou sendo baleado. As autoridades confirmaram que o caso está sob investigação para apurar todos os detalhes técnicos dessa ação.
0: Agora, 12:25, gente, oportunidade, a Prefeitura de São João do Triunfo, que vai abrir inscrições para o novo processo seletivo simplificado, que é o PSS. A Prefeitura de São João do Triunfo está com inscrições abertas para o processo seletivo simplificado, que é o PSS, destinado à contratação temporária de profissionais para atender demandas do serviço público municipal. O processo contempla vagas para os cargos de fonoaudiólogo, operador de máquinas e médico pediatra. A iniciativa tem como objetivo reforçar as equipes municipais, garantindo sempre a continuidade a continuidade e a qualidade dos serviços, né? Os interessados podem se inscrever entre os dias, começa hoje dia 15 e vai até o dia 25 de maio, exclusivamente de forma online, por meio do site oficial da prefeitura, STR Triunfo, né? sjtriunfo.pr.gov.br, para você que quer se inscrever aí no PSS de São João do Triunfo. E falando ainda do governo, né? O governo libera o novo saque do FGTS no dia 26 para 10 milhões de trabalhadores. O governo federal vai liberar então 8,4 bilhões em novo saque do FGTS, que é o Fundo de Garantia do Tempo de Serviço, no dia 26 de maio. O valor irá beneficiar 10,5 bilhões de trabalhadores que aderiram ao saque aniversário e foram demitidos em janeiro de 2020 a dezembro de 2025, segundo o Ministério do Trabalho e Emprego. Inicialmente, a estimativa era de 7,7 bilhões, mas o valor foi revisado para 8,4 bilhões de reais.
1: Ah, então, né? Pessoal que tem aí o saque do FGTS, o saque aniversário, né?
0: Saque aniversário.
1: É, já vai poder colocar a mão na grana, né?
0: Com certeza.
1: Agora são 12 horas e 27 minutos. Folga dobrada e vale refeição de 65 por turno. Os benefícios para voluntários do Paraná que forem mesários nas eleições de 2026. O Tribunal Regional Eleitoral do Paraná precisa de cerca de 134 mil pessoas para atuarem como mesários e colaboradores voluntários nas eleições de 2026 em todo o estado. Quem participar terá direito a uma série de benefícios. Do total de vagas, aproximadamente 107 mil são destinados a mesários e outras 27 mil vagas para colaboradores. Os mesários são responsáveis por auxiliar na organização da votação e no atendimento aos eleitores. Entre as funções estão conferir a identidade do eleitor, entregar comprovantes de votação, organizar filas e registrar ocorrências da sessão eleitoral.

0: Eleitoral. Os benefícios: dispensa do trabalho pelo dobro dos dias dedicados à justiça eleitoral, vale refeição de R$ 65 por turno, horas extracurriculares para universitários por meio do programa Universidade Amiga, a Uniamiga, direito a meia entrada em eventos culturais e esportivos no Paraná, vantagem em critérios de desempate em concursos públicos quando prevista em edital. Então essas são, né, as vantagens aí para você que quer se tornar um voluntário da Justiça Eleitoral.
1: Meio-dia e 28. Para encerrar aqui o Cultura Sul Notícias, vamos trazer as vagas da Agência do Trabalhador para você que está buscando oportunidade de trabalho. Então, as vagas para a Agência do Trabalhador: tem vaga de analista comercial para metalúrgica,
0: auxiliar de cozinha para hamburgueria,
1: auxiliar de produção para ervateira,
0: atendente para loja de conveniência,
1: vagas de trabalho: auxiliar de limpeza para trabalhar em casa pastoral de igreja,
0: auxiliar de produção para padaria, supermercado,
1: caseiros para trabalhar em sítio,
0: costureira para empresa de confecções,
1: cozinheira para panificadora,
0: também é gestor comercial para metalúrgica,
1: motorista carreteiro para empresa de transporte ambos os sexos,
0: motorista carreteiro para empresa de transporte de cargas secas,
1: motorista para empresa de mineração e logística, vaga exclusiva para PCD, pessoa com deficiência,
0: operador de caixa para supermercado,
1: operador de empilhadeira para supermercado,
0: operador de sistema de monitoramento interno para empresa de segurança,
1: recepcionista para clínica odontológica,
0: repositor para supermercado,
1: secretária de relacionamento comercial para a clínica odontológica,
0: técnico em segurança do trabalho para a empresa de revestimentos cerâmicos,
1: técnico em informática para a empresa de suplementos de informática,
0: vendedor externo para a empresa de telecomunicações,
1: vendedora para a loja de cosméticos,
0: vendedor para a loja de móveis
1: e vendedor para a loja de motos. E também, para encerrar, o Grupo Madeiro está contratando auxiliar de restaurante, atendente de mesa e garçom, com vários benefícios, né? Moradia, refeição no local, seguro de vida, plano odontológico, plano de saúde, vale transporte e o atendimento na Agência do Trabalhador. Que horário para quem quiser passar por lá, Sérgio?
0: É a partir das 13, né? Das 13 às 16 horas. No período da manhã, das 9 às 11, e agora à tarde, das 13 às 16 horas, na rua Dom Pedro II, 437, em frente à Renova.
1: Pois é, fica o recado para você, né? Tem o WhatsApp aqui, mas eu nem vou passar o WhatsApp. Sabe por quê? Porque quem está interessado em trabalhar vai pessoalmente, viu?
0: Sim.
1: Né? Pessoalmente a conversa é totalmente diferente, e via WhatsApp a conversa, a pessoa já está mandando WhatsApp. Então quem está interessado vai pessoalmente lá na Agência do Trabalhador de São Mateus do Sul. Isso já deixa de ser uma orientação para você. Se você está realmente interessado no emprego, vai pessoalmente falar com a pessoa, que você tem muito mais chances de conseguir um emprego do que só mandar uma mensagem pelo WhatsApp. Meio-dia e 31.
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1: E assim encerramos a nossa segunda edição do jornal, que retorna para você na Cultura Sul FM segunda-feira às 7 horas da manhã. Lembrando que amanhã às 8 tem um resumo semanal, né, que é um resumo aí das informações da semana com o Elias e música boa para você curtir aqui na programação da Cultura Sul FM. Eu volto 2 horas no Sofrência. Um abraço, Sérgio.
0: Um abraço e até segunda-feira, se Deus quiser.
1: Na sequência, chegando aí o Luciano Munhoz, o Pegada Seca e o Zap do Povão.
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0: aqui na Cultura Sul FM 97,5. Sextou, hein, gente? Sexta-feira, dia 15 de maio de 2026. Eu sou o Luciano Munhoz, estou aqui fazendo o que eu gosto na rádio que eu curto, para quem eu adoro, até as 2 da tarde. E conto com a sua participação a partir de agora. Você também me ajuda a programar a Cultura Sul FM, essa máquina sonora de sucessos. É muito sucesso a tarde toda. E tá chovendo, né? Tá chovendo aí? Aqui tá chovendo. Tá chovendo aí. É o papo, né? É o papo. Já o pessoal me manda mensagem aqui no WhatsApp. Daí, muita chuva, chove. É. Não. Mas deixa que chova. Dinheiro no banco não molha. Deixa que chova, dinheiro no banco não molha. E olha, é muito melhor o pensamento do dia hoje, Tamara. Mas eu penso assim, mais vale uma sexta-feira com chuva do que uma segunda-feira com sol. É? Sextou, meu amigo, sextou, nem que chova. É hoje que eu volto amanhã. Tá no ar, tá no ar, tá no ar, Zap do Povão. Quem vai participar comigo agora?
1: Boa tarde, tudo bem? Você consegue tocar a música Melhor Versão só pra gente curtir?
0: Opa! Zap do Povão, Cultura Sul. É claro, Manu. Vamos ouvir aqui, Gustavo Mioto, a Melhor Versão. 12:34.

linda, né? Linda demais, Gustavo Mioto, melhor versão, pra gente começar bem a nossa tarde aqui no Zap do Povão. Como é que você tá? Você tá bem? Você tá bem? Conta pra mim. Tá tudo certo por aí, apesar da chuva? Calma, levanta a cabeça, respira, sexta-feira já. Sexta-feira demorou, mas chegou mesmo com chuva, mas a gente releva, né? Do

jeito que dá. É importante você já pensar aí no final do dia, né? Já chega rapidinho, chega rapidinho. Ó, bom almoço pra você aí, tá bom? Pra você que tá me dando carona aí no seu carro, radião ligado, obrigado pela companhia. Vai devagar, com calma. O asfalto tá molhado. Toma cuidado aí, viu?

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1: E a temperatura agora em São Mateus do Sul, o termômetro aqui no alto da Vila Pinheirinho está marcando 15 graus. 15 graus a temperatura. É dia chuvoso, é dia frio. 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
4: Foi anunciado que uma serpente rei da Califórnia de duas cabeças nasceu em um pet shop da região, que é um caso bem impressionante e extremamente raro. Nos casos de bicefalia, cada cabeça pode controlar parte do corpo, o que frequentemente gera conflitos de movimento. 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
2: 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Meio-dia 41. 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

0: A galera também que tá, manda, o pessoal manda também aqui, né? Pra mandar, manda um alôzinho, a gente já manda, tá? Deixa eu atender agora o pedido da Mara. Oi, Mara.
1: Boa tarde, Luciano.
0: Boa tarde.
1: Aqui é a Mara.
0: Tudo bem?
1: Eu quero fazer um pedido de música, toca nova da Taylor Swift pra mim. Um abraço.
0: Um abraço pra você também, tá rolando. Taylor Swift, The Fate of Philadelphia.

Tá aí, Taylor Swift, a nova. E deixa eu falar o nome dessa música certinho, né? Que senão fica feio pra mim. Eu errei e a gente vai falar certinho agora. Taylor Swift, The Fate of Philo. Meio-dia e 47, vamos pro show do intervalo, ó. De repente aquele produto, aquele serviço que você tanto precisa, tá aqui no nosso show do intervalo agora.

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0: WhatsApp do Povão é assim, é cheio de sucesso, de surpresas, é você que mete a mão na programação, é você que faz aquela bagunça legal e programa aqui a Cultura Sul FM, tá na tua mão, hein? Então, por favor, me impressione, porque daí fica aquele negócio bacana, né? Fica impressionante, a gente não consegue parar de tocar música boa. Nosso amiguinho tá aqui pra pedir música. Fala aí, meu gurizinho.
1: Boa tarde, Luciano. Boa tarde. Queria pedir uma música da Ana Castela para minha mãe, Selânia Cuiava. Eu sou Nicolas Cuiava Santana do Mourão.
0: Nicolas, o nome do meu filho também. Abração, queridinho.

0: Ana Castela.
1: Eu tô sendo solteira forçada.
0: Solteiro forçado na programação Cultura Sul FM. Oi, Yolanda. Chegou a sua vez, Yolanda. Tudo bem? Fala com o tio Lu. Pede aí.
2: Essa rodada é música com o Leonardo. Cerecei da noite. Manda pra nós curtir aqui com essa chuvinha.
0: Seresteiro das noites, olha aí, ó. Ó, ó, em clima de sexta-feira, hein? Que tal? O negócio é colocar um trintão de gasolina e vazar hoje.

É sucesso atrás de sucesso. Uma em ponto. Um abraço pro Gustavo, Cleverson, a Gabi, aí na oficina. Um abraço pra vocês aí, Gabi, Cleverson, Gustavo. Ô Gabi, mandei lá no teu zap lá o material, tá bom? Dá uma olhada lá. Ô Pablo, rapaz, perdi o teu papel, rapaz. Perdi o papelzinho aí, manda recado aqui pra nós. Que eu perdi aí, o Pablo tá ouvindo a gente aí na... Ai, meu Deus. Bom, manda aí, Pablo. Pablo José, eu já vou achar aqui. 1:01, tá na hora do giro.

0: 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O Ministério do Trabalho anunciou nesta quinta-feira, dia 14, que a consulta ao saldo disponível do Fundo de Garantia do Tempo de Serviço, FGTS, para ser utilizado no novo Desenrola Brasil, poderá ser feita a partir do dia 25 de maio. A medida permitirá o uso de até 20% do saldo do FGTS ou até R$ 1.000, o que for maior, para amortizar ou quitação de dívidas em atraso. A estimativa é de que até 8,2 bilhões de reais do FGTS possam ser utilizados para renegociação de dívidas por meio do programa. Segundo o governo federal, a adesão será feita diretamente pelas instituições financeiras após autorização do trabalhador no aplicativo do FGTS. Depois da renegociação da dívida, a Caixa Econômica Federal fará a transferência dos valores diretamente aos bancos responsáveis pelos contratos. O prazo estimado para a formalização das operações é de até 30 dias após a consulta do saldo disponível. Além da liberação do FGTS para o novo Desenrola, o governo informou que mais de 10,5 milhões de trabalhadores receberão em 26 de maio valores residuais do saque aniversário do fundo, liberados em várias rodadas desde o fim do ano passado. 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
1: A temperatura em São Mateus do Sul permanece em 15 graus, tempo chuvoso, com muita chuva. Hoje a previsão é de chuva intensa, né? Aliás, já caiu e continua caindo, bastante chuva por aqui. Amanhã, sábado, também tem previsão de chuva, um pouco menos. No domingo, a chuva volta a ficar um pouco mais forte. A temperatura máxima prevista para hoje não vai passar de 16 graus. Neste momento, 15 graus por aqui. Amanhã, a temperatura sobe um pouco mais, pode chegar a 20 graus, mas tem chuva também. 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
1: 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Farol aceso sempre, ainda mais um dia como hoje, que está chovendo. 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
0: Boa tarde a você de Papanduva. Boa tarde, São Mateus do Sul, boa tarde. Deixa que chova, deixa que chova. Hoje nem que volte o cheque, Andréia.
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0: Eu sou o Luciano Munhoz, estou aqui fazendo o que eu gosto na rádio que eu curto, para quem eu adoro, até as duas.
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0: Sexta-feira chuvosa, chovendo, é bom para. Tem um monte de coisa que dá para fazer hoje. Um monte, bastante coisa, viu? Você pode comer um pinhãozinho cozido, né? Hoje também, minha querida Andréa Lisboa, que tá aqui no estúdio fazendo aquela, dando aquela faxinada. A gente fica batendo papo, conversando, né? E hoje ela tava dizendo que hoje é dia de. Eita! Hoje, né? Também é bom, também. Claro, quem pode, pode. Quem tem um cobertor de orelha, né? Quem tem um cobertor de orelha, ai que inveja, que inveja. Vamos lá com mais participações aqui, o Zap do Povão segue, segue, segue, agora trazendo a participação do Reginaldo. Oi, Reginaldo.
5: Boa tarde, Luciano.
0: Boa tarde.
5: Toca pra nós aí do Guns N' Roses, November Rain, beleza? Aqui, Reginaldo Bolacha.
0: Puxa vida, hein? November Rain, rapaz, essa música tem história, essa música tem história. November Rain, Guns N' Roses, o coração ele não bate, ele apanha. Esse é um musicão, viu? Boas e grandes recordações.

0: sucesso pra você, rolando na programação Cultura Sul FM, Elis Juste, Insônia da Madrugada. Continue participando, mandando o seu recado, o seu áudio aqui no 42 98804-2851. Manda aí.
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0: E chove, não para, a chuva não para. 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
1: Alô, Major Vieira, boa tarde para vocês aí da cidade.

0: Vamos lá, seguindo com o Zap do Povão aqui, ó, em ritmo de sucesso pra você. Atendendo agora a Cida, que me fez inveja aqui. Cida, que prato de almoço é esse? Cida do céu, se quer. Ainda bem que eu já almocei, viu, Cida? Se eu não tivesse almoçado, eu ia falar pra você assim: guarda um pouquinho pra mim, viu, Cida? Ela mandou a foto aqui, gente. Mandou aqui no zap da gente aqui, mandou a foto do pratão de comida ali com uma saladinha. O que que tem lá, hein? Ó, parece que tem o quê? É franguinho? É peixe? É peixe, Andréia? Ó, ela tem um peixinho, tipo o quê? Tilápia? Arrozinho, feijão, purê de batata, arroz e uma saladinha de tomate com beterraba e alface. Ai, que delícia. Que coisa boa, Cida. Bom, você já almoçou, né? Mas olha, é peixe, ela já colocou ali. E ela pediu música também. Pode deixar, ô Cida, pode deixar. Qualquer dia eu, o André, o Felipe, o Cleverson, o Elias, a Bianca, qualquer dia nós vamos almoçar na sua casa, tá bom? Vamos chegar sem avisar. Mentira! Fica tranquila, oi.
1: Bom dia, Luciana, tudo bem?
0: Aham.
1: Queria escutar a música do Eduardo Costa com Gustavo Lima, Cheiro de Shampoo. Só pra curtir, obrigado.
0: Vamos curtir o cheiro de shampoo. Por esse tempinho, né? Chove, as pessoas vão ficando malucas.

lá, acertando o relógio com a Cultura Sul FM, 1:30 da tarde já. Como passa rápido, né? Hoje tá passando rapidão o dia. Tá passando rápido. Eu falei agora há pouco aqui pro pessoal da rádio, né? Antes da gente almoçar, eu falei, nossa, mas já tá passando bem rápido o dia hoje, hein? Pra mim tá, não sei. E pra você, tá passando rápido também ou não? Tá devagar? Ai, ai, ai, ai, ai. Pra muita gente passa devagar, né? Essa chuva às vezes dá uma preguiça. Mas vamos se animar, hein, gente? Vamos nos animar, porque é sexta-feira, é sexta-feira. Eu já volto com mais participações. Vamos pro show do intervalo? Vamos conferir aqui o que tem de bom. Muita coisa boa em toda a região, ó. Tá aqui, ó.

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1: Cultura Sul FM, 1:33. 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

0: Oi, Vilmari, boa tarde pra você também, tá ligadinha com a gente, a Vilmari, né? Ligadona, ligadona, ligadona, aqui na programação da Cultura Sul FM. O Pablo José e a rapaziada aí trabalhando no escritório, né? Um abraço, viu? O Marcos também, né? Marco, o Marco, o grande Marco. O Marco, vou mandar pra você daqui a pouco aí, tá? 1:36, agora 1:36. Vamos atender agora a Maria. Vamos pra Canoinhas. Vamos ali pra Canoinhas. Minha amiga Maria. A Catarina, a Catarina, fala comigo, Maria.
1: Olá, boa tarde, Luciano.
0: Boa tarde.
1: Eu, Maria Lima, aqui de Canoinhas, conectada na melhor.
0: Ai, que
1: na
0: bom.
1: Cultura sua, é claro. Aí, ó, Luciano, posso pedir uma música pra ti?
0: Pode.
1: A gente quer Daniel.
0: Pode.
1: Machuca eu, pode ser?
0: Pode.
1: Aí, ó, eu ofereço ali pra minhas amigas de trabalho, a Simone, a Andréia, a Rose, a Thalita e a Thaís e o Joãozinho, caminhoneiro apaixonado. Ótimo final de semana pra ti, Luciano, e pra toda a família Cultura. Beijo, fui.
0: Beijo, vou dançar, vamos dançar essa, vamos.

0: 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Pera aí, Danilo e Davi, pera aí. Que eu fiz aqui? O Danilo e Davi tem que esperar um pouquinho, porque tem a participação da Cida agora, que vai pedir vocês pra cantar. Oi, Cida.
1: Boa tarde, Luciano, tudo bem? Tudo. Toque a música com o Danilo e Davi, Não Mexe Nas Minhas Gavetas.
0: Uhum.
1: Feliz pra todos os ouvintes da Rádio Cultura e pra vocês aí. É a Cida de Paiquerê, município da Lapa.
0: Obrigado, um beijão pra você, Cida. Ótimo final de semana.

É sucesso que não acaba aqui na Cultura Sul FM, tempo todo é muita música boa. Danilo e Davi, Não Mexe Nas Minhas Gavetas. Faltando 15 para as duas. Ótima tarde para você, excelente tarde, mesmo com chuva. Bom trabalho, viu? Tá trabalhando aí, tá se molhando. Ai, ai, ai, a gente se molha mesmo, né? Quem tá na obra tem que, de repente, trabalhar hoje, aí do lado de fora, ui, ui, ui, né? Vamos se proteger, gente, cuidado, tá? Você do trânsito, levando a Cultura Sul de carona, também você nas estradas, nas rodovias, ó, devagar, gente, 70 no velocímetro e 97,5 no rádio.

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1: Rádio Cultura Sul FM, a hora 1:47. 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

0: Você sabia que o gato fala com a gente através do miado? Cada som pode significar uma coisa. Miados curtos geralmente são comprimentos, enquanto os mais longos podem indicar fome, atenção ou até incômodo. Observar o tom e o momento é essencial para entender o que o seu gato quer. Com o tempo, você aprende a traduzir esses sons e melhora ainda mais a convivência com o seu felino.
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2: Boa tarde, Paula Freitas. Estamos de volta.

0: É a nossa reta final já do Zap do Povão, né? Como passa a hora, como passa, passa muito rápido. Tem uma princesa que vai falar com o tio Lu agora, a nossa princesinha, ela vai conversar comigo. Brendinha, tudo bem aí, Brenda? Fala aqui com o tio Lu, pede a sua música, Brenda.
1: Oi, Luciano.
0: Oi.
1: Tudo bem?
0: Tudo.
1: Hoje não tem aula, tô te ouvindo.
0: Não tem aula.
1: Pode
0: hoje
1: colocar a música perfeitinha, adoro você, beijo.
0: Beijo, minha princesa.

0: música perfeitinha do Enzo Rabelo, muito fofinha. Bom, faltando 5 para as 2 já. Vamos fechar aqui, mas antes deixa eu só mandar, vamos mandar alô aqui, mandar alô e a última também, né? Para fechar. Eduardo França, opa! Um abraço para vocês aí. Um abraço para vocês aí. Ai, ai, ai, não vai dar tempo aqui, Eduardo. Não vai dar tempo, mas deixa eu ouvir o áudio que mandaram aqui. O Zé que mandou, é?
1: Luciano, é o Zé da CCN. Toca aquela pra nós, cabelão preto aí, do sorriso lindo. Grande abraço.
0: Ah, Zé. Um abraço pra você aí, viu? Um abraço pra vocês aí, rapaziada. Eduardo França, o José, o Gerentão aí na sintonia, né? Grande abraço. Já vai começar o Sofrência. E eu já tenho a última programada. Eu vou ficar. Ô, Eduardo, me cobra aí segunda-feira. Ô, José, assim a gente vai manter a audiência. Segunda-feira. Você pode mandar esse mesmo áudio aí, tá? O Isaías também, da Terraplanagem, tá ouvindo, né? Um abraço pra você, Isaías. Tá lá ligadão. Vamos mandar a última pra vocês aí, tá? Também nossos amigos da RDF, aonde que é? Poço Bonito. Poço Bonito Rebouças. Um abraço pra vocês aí, do Poço Bonito em Rebouças. E fechou, né? Mas e agora o último pedido aqui desse caminhoneiro que tá na estrada aí, em pista molhada.
2: Oi. Bom dia, Luciano. Opa. Bom dia, bom dia. É o Ailton Madureira,
0: Ailton.
2: São José dos Pinhais.
0: Certo.
2: Passando aqui pela região.
0: Ok.
2: São Mateus do Sul.
0: Aham.
2: Uhum. Vamos ali até o Carazinho, no Rio Grande do Sul. Positivo,
0: positivo.
2: Toca aí uma Marília Mendonça aí, estrelinha. Beleza?
0: Beleza, amigão.
2: Todo mundo que está ouvindo aí essa rádio aí. Beleza, meu jovem. Com Deus, e bora que bora.
0: Bora que bora. Vai devagar aí, amigão. Vai devagar, viu? 70 no velocímetro, 97,5 no rádio. Deus na frente. Vai dar tudo certo. Boa viagem pra você. Gente, tô indo embora. Amanhã eu tô de volta às 5 da tarde, né? É. Amanhã eu trabalho, 5 da tarde por aqui. Vem aí o Sofrência. Eu te espero amanhã, 5 da tarde aqui na programação. Grande abraço. Ótima tarde de sexta. Fiquem aí com Sofrência na sequência.

0: 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A madrugada desta sexta-feira, dia 15, foi marcada por chuva forte em várias regiões do Paraná. De acordo com o Cimepar, diversos municípios registraram volumes acima de 10 milímetros até as 8h15 e a previsão indica que o tempo seguirá bastante instável durante todo o fim de semana. Entre os maiores acumulados registrados nas estações meteorológicas estão Londrina, com 21 milímetros, Araucária, com 17,6, além de Rio Negro e Maringá, ambas com 14,2 milímetros. Segundo o Cimepar, a instabilidade é provocada por uma circulação de ventos em médios e altos níveis da atmosfera, cenário que favorece a formação de áreas de chuva sobre o estado desde a noite de quinta-feira, dia 14. Previsão aponta que a sexta-feira será de céu encoberto, chuva frequente e praticamente sem presença do sol em grande parte do Paraná. Para amanhã, sábado, dia 16, o tempo muda pouco. Amanhã deve começar com céu carregado entre a região central, os Campos Gerais, Curitiba e o litoral. Ao longo da tarde, a chuva volta a ganhar força nessas áreas. No interior do estado, especialmente nas regiões oeste e noroeste, a previsão é de chuva constante desde as primeiras horas do dia. O domingo, dia 17, também deve ser marcado por muita chuva em praticamente todo o estado. O Cimepar alerta para acumulados mais expressivos entre oeste, noroeste e norte do Paraná, onde algumas cidades podem ultrapassar 50 a 60 milímetros de chuva. Mesmo com a chuva persistente, o frio intenso não deve avançar sobre o estado neste fim de semana. 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
6: Pode acreditar. Foi anunciado que uma serpente rei da Califórnia de duas cabeças

0: nasceu em um pet shop da região, que é um caso bem impressionante e extremamente raro. Nos casos de bicefalia, cada cabeça pode controlar parte do corpo, o que frequentemente gera conflitos de movimento. Pode acreditar.
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1: Olá, minha gente, é sexta-feira, início de final de semana, e você sabe que na sexta-feira o Sofrência é diferente, Bianca Anki.
2: Ai, meu Deus, é assombrado.
1: Sexta-feira é diferente.
2: Diferenciado.
1: Diferenciado o negócio.
2: Quem tem medo tem que sair da sala.
1: Você que está ligado na Cultura Sul FM, você que está acompanhando essa sexta-feira, daqui a pouco vai ter vídeo do início do programa, é isso?
2: Não, nós estamos cheios dos vídeos agora. Não,
1: agora tem, né?
2: Não, foi hoje, saiu um vídeo lá que eu fiquei impressionada, viu? 35 anos o Elias sem tomar banho.
1: Você veja só aquele vídeo, né?
2: Pai amado.
1: São os vídeos que chegam na nossa programação, agora tem um ser humano aí também junto, trabalhando mais.
2: Um ser humano novo,
1: um ser humaninho aí nos bastidores.
2: Vim trabalhar, né? Na Cultura Sul.
1: A Cultura Sul FM sempre aí, né? Trazendo pessoas novas.
2: Uhum.
1: Né? Sempre.
2: Jovens,
1: trazendo,
2: né?
1: Trazendo seres humanos para o nosso convívio.
2: Jovens como nós, né?
1: É.
2: Não é fácil.
1: Não é nada fácil.
2: Não é,
1: né?
2: Nada fácil. A gente estamos na flor idade, né? 25 anos
1: abraço
2: aí.
1: Abraço para todos os nossos colegas de trabalho aqui da Cultura Sul.
2: Abraço.
1: Alô, meu amigo Felipe aí embaixo, um abraço. Tá aí junto com a gente ouvindo. Roberto das Neves também. Abraço pro Sérgio Soriani. Abraço pra Nilci. Abraço pro Elias. Abraço pro Lucas. Abraço pro Pegada Seca.
2: Abraço pra Andréia também.
1: Abraço pra Andréia Lisboa.
2: É, bastante gente, né?
1: Muita gente, hein? Abraço pra
2: Tamara. Ah, não, é Tamara.
1: Tamara,
2: perdão.
1: Tamara, abraço.
2: Até a gente
1: Tamara
2: se acostumar, né? É difícil o nome dela.
1: O nome dela é difícil. Difícil. Sexta-feira tem história de terror. Então manda a sua mensagem aqui pra Cultura Sul FM. Participa com a gente. 8804-2851. Quem é você? O que você está fazendo? Ó, o caminhão passando, ouvindo a gente. Levando de carona.
2: Nossa, mãe.
1: O Pix não é só. Olha.
2: Amém, viu?
1: Pro dia 15 de maio, esse valor na conta.
2: Eu que queria abrir o meu Pix e tá assim.

0: Nossa senhora, esse valor aí.
1: Vou mandar o meu pra você.
0: É, você faz um pix pra nós aí.
1: Nós aqui, uns meros mortais, precisando, só milãozinho de tabão.
0: Nossa senhora, milão faria uma diferença grande nessa sexta-feira. Sexta-feira você sabe que é diferente, minha gente. Sexta-feira é diferente. Se você tem história, manda pra cá no 8804-2851.
2: Pode ser mentira, pode ser verdade, pode ser apenas fruto da sua imaginação, mas são as histórias que o Sofrência conta.
0: Sexta-feira na Cultura Sul FM. E as histórias que vão chegando no programa, Bianca.
1: Ah, ainda mais hoje, sexta-feira cinzenta, com chuva.
0: Sexta-feira, você sabe. Qualquer dia, sexta-feira. E qualquer hora. É meia-noite. Repete a frase com a gente.
1: Qualquer dia, sexta-feira.
0: E qualquer hora é meia-noite. Olha, você acertou.
1: Nossa, treinada, né?
0: Vamos repetir então. Vamos lá.
1: Qualquer dia, sexta-feira.
0: E qualquer hora é meia-noite.
1: Fala mais grosso que você, amigo.
0: Você é boa, menina. 2:10 agora, 2:10. Boa tarde na reprise, é 11 e pouco. Vou contar para vocês uma história que acontece na chácara do meu pai. Meu pai tem uma chácara numa localidade muito conhecida aqui na cidade de São Mateus do Sul. Essa chácara pertenceu já a muitas famílias e agora, por último, o meu pai, alguns anos, acabou comprando essa chácara. E nós vamos passar final de semana, de vez em quando, nesta chácara. Consegue imaginar o que acontece nessa chácara, Bianca?
1: Ai, meu Deus. Não sei, deve ter assombração lá. Porque já viveu bastante gente.
0: Muitas coisas
1: morreu,
0: acontecem.
1: Morreu, né? Pessoas lá.
0: O que você acha que aparece? Ele contou que tem uma coisa que aparece nessa chácara.
1: O antigo dono?
0: Gente, tem uma coisa que aparece aqui. E algumas outras pessoas da família também já viram. Simplesmente era uma noite de sexta-feira. Nós fomos passar o final de semana nessa chácara. Eu estava no quarto, quando de repente eu acordei de madrugada para ir ao banheiro. E simplesmente quando eu abri a porta do banheiro, vocês não vão acreditar no que aconteceu. Simplesmente quando eu abri a porta do banheiro, eu dei de cara com uma menina. E essa menina estava vestida toda de branco e estava segurando uma boneca.
1: Eu achei que era um buquê.
0: Era mais ou menos 3:30 da manhã. Não foi somente eu que viu essa menina nessa chácara. Outras pessoas da família também já avistaram no banheiro, em outros cômodos da casa, esta menina toda vestida de branco. E ela simplesmente segurando uma boneca.
3: Meu Deus, que medo que apareça uma alma pelada.
0: Imagina você.
4: Hoje nem banho eu tomo. Não vou ter coragem de ficar sozinho nem no banheiro.
0: Imagina você, hein?
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0: Pois é. Outro dia encontrei uma pessoa que pertencia à família que morou nessa casa. E ela comentou que também teve um parente que deu de cara com essa menina no banheiro, com essa menina toda vestida de branco e segurando uma boneca. Ela contou que ninguém mais conseguiu continuar naquela casa e por isso eles resolveram vender para a próxima pessoa. Que não foi a nossa família, foi outra pessoa. A família que nós compramos nunca comentou que aparecia alguma coisa, mas eu acredito que provavelmente eles venderam porque apareceu para eles essa menina de branco.

0: segurando uma boneca no banheiro.
1: Eu já ia perguntar isso, eu ia perguntar, viu, mas vê a assombração e continua na casa?
0: Agora imagina você, o que você faria se fosse você?
1: Eu dizia, fica à vontade, pode ficar aí, tô vazando.
0: Você levanta, vai para o banheiro e dá de cara simplesmente não. Com uma menina segurando uma boneca. E a menina toda vestida de branco. Ela ficou me encarando, gente, ela não falava nada. E quando deu mais ou menos uns 20 segundos, simplesmente essa menina desapareceu. É mais uma história que chegou no Sofrência.
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1: 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Alô, você, boa tarde, 2:19, as histórias aqui do programa. Muita gente mandando mensagem pra nós, hein, Bianca? Alô, Nelson, tá lá em Curitiba, ouvindo a Cultura Sul FM.
2: Oi, Nelson.
1: Abraço, abraço, meu amigo Nelsinho. Bosquinho também tá ouvindo. Alô, Bosquinho, abraço pra você, obrigado pela audiência.
2: Abraço.
1: Abraço pro José, o José é lá da CCN e tá acompanhando a gente. Alô, José, gerente, um abraço pra você. Hoje conversei com ele, ele falou que ele adora o Sofrência, hein?
2: Ai, que legal.
1: Muito joia,
2: então,
1: hein?
2: Continue aqui com a gente.
1: Continue sempre, meu amigo, abraço pra você. Abraço também lá pro meu amigo Eduardo França, pega na minha balança. Um abraço, Eduardo França. Ó, vocês parecem que estavam num velório rezando aí.
2: Você viu? Você viu? Na sexta-feira é assim, viu?
1: Ah, é sexta-feira, porque qualquer dia é sexta-feira e qualquer hora é meia-noite. Abraço pra o nosso amigo Itamar, tá curtindo. Alô, Itamar, um abraço pra você, tudo de bom, obrigado pela audiência. Mandaram pra gente aqui uma história que, segundo a pessoa, seria uma história, mais uma história sobrenatural, minha gente. Mais uma história.
3: Sai azar essas histórias.
2: Sai azar, Piazinho.
1: Quero contar para vocês a minha experiência com o sobrenatural, porque realmente isso aconteceu. O morto veio avisar da própria morte.
2: Credo.
1: Entendi nada agora. Segundo ela, o morto veio avisar da própria morte, a regional de verdade.
2: O que que tem a ver?
1: Não tem nada a ver,
2: que
1: eu tenho vontade de falar.
2: Viu, mas na verdade, provavelmente o espírito dele veio avisar ele, pois que é. Ele ia dessa pra rasta.
1: Ah, aconteceu, gente, dessa pra onde?
2: Pra rasta.
1: Ah, queria contar pra vocês a minha experiência com o sobrenatural. Eu me separei do pai do meu filho. Ele era alcoólatra. Ele foi morar nas ruas, mas ninguém mais soube notícias dele por muitos e muitos anos. Certo dia, eu sonhei com ele. E ele dizia no meu sonho que ele estava morto numa praça, no centro de uma certa cidade. E que era para eu reconhecer ele. Senão ele seria sepultado como o indigente. Quando eu acordei, procurei o nome dele na internet e tava lá, Mortinho da Silva.
2: Meu Deus.
1: Em uma via pública, fui na delegacia da cidade no outro dia e realmente tinha sido ele que estava morto na praça, exatamente do jeito que ele me falou quando apareceu no meu sonho.
2: Ah, mas ele veio avisar ela.
1: Veio avisar ela?
2: Eu tinha entendido que o espírito dele tinha ido avisar ele que ele ia morrer.
1: Não, ele morreu, aí o espírito veio em sonho avisar ela.
2: Mas eu já tive uma experiência assim também, viu?
1: Você conta pra nós, então.
2: Eu tive no meu avô. É. Eu tava morando em Ponta Grossa e eles moravam aqui em São Mateus. E daí ele já não andava muito bonzinho. Daí a gente tava assistindo um filme e eu adormeci lá no sofá mesmo. Então a gente tinha passado a noite no sofá. E eu acordei e ele vindo se despedir. Acordei, acho que era umas 6 da manhã, já com ligação da mãe falando que ele tinha falecido. Então ele realmente veio no sonho, na mesma noite, né, se despedir de mim. E eu tinha acordado com uma sensação muito ruim de quando recebi a ligação. Cara, quando o parente liga de madrugada, 6 horas da manhã, não
1: ligou
2: é coisa boa,
1: pode
2: né?
1: Saber, né?
2: A gente já gela, né? E realmente ele tinha vindo se despedir.
1: Que coisa, hein?
2: Mas isso não assusta muito, né?
1: É.
2: Pior é você ver gente que você nem conhece.
1: Nessa história dessa pessoa que mandou ali, né?
2: Tipo, do nada se abre a porta.

0: porta uma pessoa de branco com uma boneca lá.
1: Uma pessoa que você nunca
0: de madrugada
1: viu,
0: ainda,
1: meu
0: né?
1: Meu Deus do céu.
2: É azar essas histórias.
1: Meu amigo Luiz Tatu, um abraço pra você, preparando o palco. Amanhã nós estamos aí, viu, Luiz?
0: Amanhã abraço.
1: Nós estamos aí. O Pegada Seca foi convidado também, vamos levar o Pegada Seca.
0: Arrasou.
1: Vai ser lá. Abraço pro Conascão que vai fazer o leitão, vai ter aquele leitãozão lá desossado. Lá. Pururuca, né? Desossado, pururuca, enfim. Acho que tem diferença entre desossado e a pururuca ou não?
0: Tem, né?
1: Tem, né? Então é a pururuca mesmo. Não é, vai ser o desossado.
0: Nossa, mas pururuca é muito bom,
1: mas
0: né?
1: O Luiz é um assador.
0: Que ele joga um óleo assim, sim, que vai... Nossa
1: mas
0: senhora.
1: Mas o Luiz Tatu é assador também.
0: Debão.
1: Nossa senhora do
0: sabadão,
1: céu.
0: Com chuva, churrasquinho.
1: Amanhã, meio-dia, tamo aí, viu, Luiz? Um abraço.
0: Amigos.
1: Parabéns aí mais uma vez, tá? Luiz é gente finíssima. Abraço pra esposa dele, a Mari. Luiz Felipe, alô, Luiz Felipe. A Cida mandou mensagem falando que adora Sofrência. Muito obrigado, viu, Cida?
0: Abraço, Cida.
1: O Vinaldo tá ouvindo a gente. Abraço pra você, meu
0: abraço.
1: Amigo. Tudo de bom. As histórias do Sofrência aqui na Cultura Sul FM.
0: Ai, gente do céu, não sei o que eu faço com o Cleverson. Ai, Jesus.
1: Muitas histórias que vão no programa, gente. Vocês não têm noção, meu povo, minha povo. Quero mandar um beijo pra Sheila, tá ouvindo a gente? Oi, Sheila.
0: Abraço,
1: beijo
0: Sheila.
1: A você, Sheilinha. A Sheila está ouvindo Sofrência. Um beijo, Sheila. Tem mais histórias que vão chegando, viu, gente? Mais histórias que vão chegando, porque a sexta-feira é diferente, você sabe que qualquer dia é sexta-feira e qualquer hora é meia-noite. Gente, eu moro num lugar aqui em São Mateus do Sul e na kitnet que eu moro, acontecem muitas coisas estranhas. Barulhos de madrugada, na cozinha, coisas acontecem. Muitos barulhos, caem os pratos, os objetos caem do nada, simplesmente. Na kitnet que eu moro, só que eu pago muito barato, então os fantasmas que me incomodam, então eu não tenho condições de pagar o lugar pra morar.
0: Ai, Deus, agora ficou bom. Ah, não acredito.
1: Eu não tenho a mínima condição de pagar aluguel em outro lugar, então que se dane os fantasmas aqui em casa.
0: Que coragem, amigo.
1: É eles que me aturam, a pessoa disse.
0: Ah, coragem, porque eu não ia ter.
1: É mais uma história que chega no programa Sofrência da Cultura Sul FM. E se você tem a sua história, mande pra cá, participe com a gente no 8804-2851. Alô, motora da Reunidas, cargas na escuta de Sofrência em Porto União, esperando para carregar o Jocinei. Alô, Jocinei, abraço para você, meu amigo.
0: Abraço,
1: tudo de bom.
0: Beijo, beijo.
1: Valeu, valeu pela audiência.
2: Meu Deus, que medo que apareça uma alma pelada.
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1: É, a previsão é de chuva pro final de semana em São Mateus, viu, Bianquinha?
2: Capaz.
1: Exatamente.
2: Não acredito, se você não me falasse, eu não ia saber.
1: Uma novidade agora pra você.
2: Será que chove hoje?
1: Será?
2: Será que vai chover?
1: Será que vai chover hoje? Chove hoje, chove amanhã, chove domingo. Vamos fazer a dança da chuva. Alô, Daniel, abraço pra você, tudo de bom, tá trocando de idade, tá ouvindo a gente, abraço pra você, meu amigo, parabéns, felicidades, tudo de bom, vamos aplaudir aqui o nosso amigo Daniel, muita saúde pra você, Daniel, tudo de bom. Olha que coisa, hein, que coisa, que coisa, que coisa.
2: Babado.
1: Que coisa, que coisa, que coisa, hein, as histórias do Sofrência, as histórias de sexta-feira. Na Cultura Sul FM. Estamos aqui na lida, tirando uma bomba de combustível de uma van e a piazada da Águia Autoelétrica, mandando um abraço pra todo mundo lá, né? Gente finíssima, rapaziada, lá o Ricardo, o Reginaldo, o João, o Rian e o Vitor. Um abraço.
2: Abraço.
1: O Ricardo, o Reginaldo, o João, o Rian e o Vitor, galera.
2: Olha, uma turma, né?
1: Uma turma com o rádio ligado lá, hein? Obrigado aí pela sintonia de vocês.
3: Oi, Kleber. Oi, Bianca.
1: Oi.
3: Boa tarde, tudo bem?
2: Ai, amor. É um
3: vídeo de todos os dias. Depende aqui, a Gisleina Vila Verde. É. Bianca, como que vocês conseguem trabalhar com essa figura, né?
1: É.
3: Mas é muito inteligente, né? É muito 10, é só.
2: Nossa,
3: você,
2: tá tipo um pomba aqui.
3: Pra fazer gente rir. Amo todos vocês e da rádio.
2: Gente, se vocês pudessem ver, que ele até se arrumou na cadeira.
1: Pô. Coloca de volta o áudio da Ju pra gente. Coloca de volta o áudio. Coloca de volta. Coloca de áudio.
3: Oi, Kleber. Oi, Bianca. Boa tarde. Tudo bem? É ouvinte de todos os dias. Aqui é a Juscelina Vila Verde. Bianca, como que vocês conseguem trabalhar com essa figura, né? Mas é muito inteligente, né? É muito 10. É só você, Kleber, pra fazer gente rir. Amo todos vocês e da rádio. Sou fã número 1. Tchau, tchau. O Kleber é lindo, tem que passar. Nossa. O creme no biguinho dele aí.
2: Esse, olha, o Cleverson, ele já não é humilde, já se acha. Você mandando um áudio assim, acabou.
1: Sim, pelo amor de Deus, hein?
2: Você não é humilde, você sabe disso, né?
1: Eu sou uma pessoa de boa, hein?
2: Um abraço, gatona. Obrigada, viu? Ela sempre tá mandando mensagem aqui pra gente,
1: sempre,
2: né?
1: Sempre tá mandando, né?
2: Super carinhosa.
1: Muito obrigado, obrigado aí pela audiência, viu? Tudo de bom.
4: Oi, Cleverson, eu vim aqui pra contar mais uma história na sexta-feira. Uma noite eu tava andando no carro com meu pai, uma reta assim no asfalto, mas uma reta. A gente tava andando do nada, pega e aparece um caboclo velho com chapéu preto e um terno, andando assim da beira da estrada. Aí a gente pegou e andou uns 2 km, o mesmo caboclo andando. Eu e o pai se assustemos. O que vocês acham dessa história? Sai, azar! Abração pra ele!

0: vocês e um beijão pra elas. Tchau, obrigada.
1: Sem vergonha, esse viazinho. Abração pra elas, vai ver.
2: Um abração pra eles, um beijão pra elas.
1: Ah, um beijão.
2: Um beijão pra elas.
1: Beija.
2: Exatamente, ele falou isso. Coloca o áudio de volta ali no finalzinho pra repetir ali o que ele falou. Como que é o...
0: Abração pra eles e um beijão pra elas.
1: Ah, e abração pra eles.
2: Obrigado. Ah, falo,
0: abração pra eles e um beijão pra elas. Tchau, obrigado.
2: Veja, né, como que é as coisas, né?
1: É.
2: Como são as coisas, hein, meu povo, minha pova? O Sofrência de sexta-feira na Cultura Sul FM. Alô, nosso amigo Fernando. Abraço pra você, Fernando. Obrigado pela audiência, obrigado pela sintonia. Mande a sua história para a Cultura Sul FM.
3: Ô, babão, boa
2: Opa,
3: tarde.
2: Opa, beleza?
1: Tarde.
3: E eu só não coloquem no ar aí que o... Essa dele aí.
2: Ah, agora...
1: Eu
2: agora,
1: achei...
2: Agora. Não coloquei direto no ar.
1: Viu? Só eu não coloque no ar, já no ar, viu, entendeu?
2: Coloque embaixo, ó, não coloque no ar. Tá?
1: Escreva, escreva.
2: Ah, é. Abraço pra Camila, tá ouvindo, mora em Ponta Grossa, no bairro Contorno, estamos escutando Sofrência e tomando chimarrão, abraço.
1: Bebão, nossa, gente, pensa uma pessoa viciada em chimarrão.
2: Obrigado pela audiência.
1: Abraço, viu? Nossa, mãe, toma chimarrão sozinha.
2: Ah, dá pra colocar sim, dá.
1: Ah, tá.
2: Dá pra colocar no ar? Dá ou não dá? Ô, Paraguai, não. Um abraço.
1: Mas era o outro áudio, não era esse? Esse daí pode colocar. O de baixo que você tava colocando já no ar.
2: Vamos ver aí, vamos ver, vamos ver, vamos ver, vamos ver. Antes vou para uma história aqui, vamos para uma história. Ah, entendi. Ah, beleza. Beleza. Gente, eu morei numa casa que tinha morrido uma senhora uma vez nessa casa. E segundo relatos, muitas pessoas que moraram nessa casa também passaram maus bocados.
1: Já lembro da música. É que eu também passei.
2: Já coloco, viu? Vou colocar daqui a pouco.
1: Ai, Deus.
2: Passei por maus bocados nessa casa. As coisas quebravam o tempo todo. Nesta casa eu comecei a beber, gente. Comecei a beber muito. Não gostava de ficar dentro dessa casa. Certa vez eu estava dormindo. E simplesmente, de madrugada, um espelho que tínhamos no quarto caiu sozinho da nossa cômoda, fazendo barulho espantoso. E ficou imbuído de cacos de vidro. Acordamos espantados com aquilo. O espelho caiu simplesmente sozinho, sendo que ele era parafusado, gente.
1: É um espírito
2: Olha
1: bem forte, coisa, né? Hein?
2: Saímos daquela casa. E sim, eu acredito no sobrenatural. Pois está escrito na Bíblia Sagrada: há mais mistérios entre o céu e a terra do que se possa imaginar.
3: Ô, babão, boa tarde. Viu? Só não coloquem no ar aí que o... essa foliazinha dele aí ficar falando de história de terror, as coisas aí. Hoje eu tive aí na rádio e convidei ele pra ele vir até aqui em casa. Pra nós sair uma noite aí pra ele participar de uma história de terror. Daí ele virou as costas meio com pressa e entrou aí pra dentro do estúdio da rádio aí. Diz que acho que não vai dar certo. Por que será? Falar é fácil, viu? Ele tem que participar de uma história de terror também, pra dar mais ibope nas histórias aí. É, se ele quiser um pouco de coragem, que ele apareça pra cá, nós vamos levar pra pros matão aí, pra ele participar do encontro com as visagens.
2: Alô, Roberto, abraço pra você. Comecei com o Roberto hoje pela manhã aqui na rádio. Gente fina demais, abraço pra você, né? Manda o nome das pessoas que estavam com você hoje, aqui também.
1: Tá, mas daí não desvia, ele tá te convidando pra você ir atrás dos espíritos.
2: Vai, vamos chamar a Tamara, vamos lá fazer um...
1: Não, aí eu não vou ver espírito nenhum.
2: A Tamara vai pra filmar. Nós vamos lá pra
1: Tamara
2: fazer
1: um... tá convidada pra ir sim com o Cleverson apenas.
2: Sim, vamos
1: eu,
2: lá.
1: Gente, eu não vou, amigo. Eu sou parceira pra tudo, menos pra ir ver espírito.
2: A esposa Joelma e a filha Mirella, abraço.

0: abraço, Roberto do Lajadinho. Obrigado pela visita hoje aqui na rádio, viu, Roberto? A esposa Joelma, a filha Mirella, abraço pra vocês, excelente final de semana. Vamos combinar assim, viu? Já tá marcado o teu número aqui, vou falar com a Tamara. Nós vamos aí pra contar uma história aí, viu?
1: Que loucura.
0: Vamos aí pra contar uma história. Vamos lá.
1: Quem procurar, acha, viu?
0: Mas nós vamos achar.
1: Só pra te avisar.
0: Ademir, um abraço pra você, meu amigão. Obrigado pela carona.

0: pai, obrigado.
1: Não conheço o pai desse pia aí, mas pela voz dele é jaguar igual o pai dele, sabe? Eu acho que o pai dele deve ser jaguara também.
2: Eu não
1: pela
2: sei.
1: Pela voz desse pia aí.
2: Teu fiote, homem.
0: É louco.
2: Óbviazinho.
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0: Isso porque ele abriga trilhões de bactérias que formam a microbiota intestinal, fundamental para a digestão, imunidade e até o humor. Esse sistema se comunica diretamente com o cérebro por meio do eixo intestino-cérebro, influenciando a produção de substâncias como a serotonina, ligada ao bem-estar. Para manter esse equilíbrio, é importante consumir fibras presentes em frutas, legumes, verduras e grãos integrais, além de incluir alimentos fermentados como o iogurte natural, e reduzir o consumo de ultraprocessados, que faz toda a diferença. Cuidar do intestino não é apenas cuidar de um órgão, mas também da sua saúde mental e da qualidade da sua vida.
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5: O pagamento do abono salarial PIS/PASEP 2026, ano base 2024, terá um novo pagamento nesta sexta-feira. Desta vez, o benefício será destinado aos trabalhadores que nasceram nos meses de maio e junho. Os valores ficarão disponíveis para o saque até o encerramento do calendário no dia 30 de dezembro deste ano. O abono salarial é um benefício de até um salário mínimo concedido anualmente a trabalhadores da iniciativa privada, o PIS, e servidores públicos do PASEP que atendem os requisitos do programa.
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2: Boa tarde, minha gente. Alô, meu povo, minha pova. Tudo bem aí?
3: Tamo bem.
2: Vai bem?
3: Vai bem, você?
2: Tô indo, tô levando.
3: Que bom, então.
2: Tamo indo devagarinho aí, nós chegamos lá.
3: Então vamos junto, então.
2: Vamos lá, vamos lá. A sua sexta-feira na Cultura Sul FM é diferente porque nós contamos as histórias de assombração. Abraço pro Jonathan Motora, pro Vandeco também de Curitiba, sempre acompanhando. Nós já passamos por Samas, almoçamos e tocamos para Canoinhas e estamos levando a cultura de carona. Segunda-feira participo no Sofrência lá de casa, que eu vou estar de férias.
3: Ai,
2: olha que beleza.
3: Debão. Abraço, Vandeco. Abraço, Jonathan.
2: Férias é bom, hein, gente?
3: Todo mundo precisa, né?
2: Férias.
3: Pra dar uma renovada.
2: Dá aquela renovadinha, né?
3: Sim.
2: Perguntar pro Rafael Rodrigues. Alô, Rafael Rodrigues, você já viu uma visagem? Quem que é o Rafael? Ah, tá ouvindo, embaixo tá coberto. Ô, Rafael, você já viu uma visagem, ô Rafael? Pergunta pro Rafael aí.
3: Rafael, conta aí pra nós, já viu uma visagem?
2: Já viu? Conta pra nós aí, Rafael.
3: Ai, gente, eu vou contar um segredo pra vocês, viu? Se aparecesse visagem pra mim, eu virava uma visagem junto com ele. Sério, eu sou muito medrosa. Viu, eu sou daquele que não acredita e nem desacredita. Eu não gosto de mexer nessas coisas. Tem esse pessoal que fica fazendo aquelas brincadeiras, brincando. Puxando coisa ruim, credo. Às vezes vem uma visagem legal, bacana, mas em vez de vem uma visagem ruim.
2: Do nada aparece uma assombração?
4: Agora azedou a boca da aguinha.
3: E sei lá, às vezes isso daí mexe até com a vida da gente, né?
2: Mexe, mexe. Isso com o Rafael se criou no Porto Ribeiro lá, hein? Alô, pessoal do Porto Ribeiro, um abraço pra todos aí do Porto Ribeiro.
3: Abraço.
2: Mais uma história que chega no Sofrência. Gente, eu acordei uma vez, também de madrugada, já relatando. Moro aqui em São Mateus do Sul. Moro de casa alugada. Eu tenho que cuidar que for alugar a casa, né?
3: Mas como é que você vai saber? Só morando na casa, você sabe?
2: Perguntar pra quem morou antes, né?
3: Ficar perguntando.
2: Será que vai contar?
3: Não conta, você acha que a pessoa vai contar?
2: Vou contar para vocês, o meu sobrinho tinha 8 anos. Aliás, essa é outra história, essa é que eu vou contar.
3: É, pronto.
2: Meu quarto,
3: a visagem baixou aqui.
2: Acordei de madrugada. É que eu lembrei da história da menina aí que vocês estavam falando, eu lembrei daí da minha história. Eu vi uma menina também de mais ou menos uns 8 anos me olhando do nada. Ela estava parada, sentada na minha cama, levei um susto.
3: Credo.
2: Porque nós não temos criança em casa. Eu acordei de madrugada, quando você acorda, simplesmente olhei na ponta da cama. Aquela pessoa estava me observando. Gente do céu, vocês não têm noção. E do nada nós tínhamos uns gatos lá em casa, os gatos enlocaram.
3: Gato é sensitivo, né?
2: É, eu sou muito sensitivo.
3: Gato, animal. Ai, Deus.
2: Tem pessoa que eu chego perto, eu já quase caio com a energia.
3: É.
2: As histórias que o povo conta aqui na Cultura Sul FM. Gente, vocês não têm noção. O gato enlocou. O gato fez um fervo. E aquela menina olhando pra mim, o gato... Imita um gato aí. Não, um gato brabo. Nossa, que gato brabo. Não, esse é um gato brabo, hein? Vai, então vai lá. Do nada o gato enlocou, gente. Nossa senhora, eu nunca vi uma pessoa imitar um gato tão bem.
5: Eu tô sensitivo.
6: Aquela menina olhando pra mim, o gato...
5: Vão ter passar a vela, sensitivo.
2: Nossa, olha o áudio do cidadão aí, mano.
5: Nossa, tô sensitivo.
6: Aquela menina olhando pra mim, o gato...
5: Vão ter passar a vela, sensitivo.
3: Tá bem saidinho, né? Ultimamente.
2: Abraço pro pessoal no Taquara do Bug e pro Jorge Risque. Alô, Jorge, abraço pra você, tudo de bom.
3: Abraço.
2: Obrigado pela audiência. Gente, meu sobrinho tinha 8 anos de idade. Uma noite também, levantei pra ir no banheiro, ele disse que viu um homem de capa preta dentro do... Ah, tudo no banheiro também, assombração. A assombração também quer ir no banheiro.
3: Ai, Deus.
2: O segredo é não ir no banheiro das casas.
3: Viu? Come um pepino.
2: Tá, vai. Atenção, você. Você compra um pepino aí e você vai fazer
3: pinico.
2: O que com o pepino?
3: Eu ia falar pinico, falei pepino. Leve pra...

0: pro quarto é melhor. Negócio, não saia.
1: Não vá no banheiro, viu?
0: Não, de madrugada não pode.
1: Meu sobrinho tinha 8 anos de idade e simplesmente levantou e deu de cara com um homem de capa preta. E esse homem de capa preta, segundo meu sobrinho, me seguiu até o quarto. Gente do céu. O meu sobrinho, diz que criança vê, hein? Diz que criança, muitas vezes o povo vê a criança falando sozinha ali, o amigo imaginário, né?
0: É. Tem que ficar atento,
1: né? O gato, o cachorro, né? Passarinho também, diz que papagaio vê.
0: Meu Deus. Coitado das crianças.
1: Simplesmente, minha gente, o meu sobrinho estava observando esse homem de capa preta no corredor da nossa casa. Ele saiu do banheiro e estava me seguindo.
0: Mas aí por que que não fala, viu? Quem que é você aí? Por que você tá aqui dentro da casa?
1: Eu tô pedindo pra você imitar um papagaio, Bianca.
0: Nem sei como que...
1: Faz a voz de um papagaio aí, fala.
0: Oi.
1: Qualquer, um passarinho.
0: Eu não entendo papagaio, eu nem sei como
1: tá,
0: que é papagaio.
1: Lembra do Louro José?
0: Não lembra. Não assisto TV.
1: Da Ana Maria Braga?
0: Não assisto
1: você
0: TV.
1: Você nunca viu o Louro?
0: Não.
1: Ah, não é? Cara que viu. Para de se fazer. Aí eu vou fazer uma pergunta, você não, responde com voz de papagaio.
0: Eu não lembro, mas eu não lembro.
1: Invente uma voz.
0: Ai, Jesus.
1: Tá, ô papagaio, fale a Rádio Regional de Verdade.
0: A Rádio Regional de Verdade.
1: Tá vendo? Esse é um papagaio. Pronto.
0: Viu? Por favor.
1: É o papagaio.
0: Quer que eu não sei imitar. Mandem um áudio pra nós imitando papagaio.
1: O papagaio. Tá aí, gente. E não tá tempo de mais nada, viu? Que o programa tá acabando.
0: Capaz, dá
1: e
0: tempo.
1: É chuva, né? Deixe que chova, deixe que chova.
0: Amigo, você já viu uma visagem?
1: Eu? Ah, algumas aí, ó. Cleberson. Ó, o Cleberson não é visagem, mas amanhã aparece por aqui.
0: Sim.
1: Com certeza vai aparecer, Luiz Tatu.
0: Eu falei visagem, visagem mesmo.
1: Visagem, visagem. Olha, eu acredito que eu vi uma mulher uma vez.
0: Uhum.
1: E essa mulher, ela não era uma mulher, né? Não era um
0: desse
1: ser
0: humano. Plano.
1: Não era um ser humano, não era deste plano, entendeu? Porque eu vi ela e eu achei que era uma pessoa e de repente do nada eu encontrei a pessoa na cozinha. A pessoa que eu achei que era. Eu falei, o que você tá fazendo aqui? Você não tava lá? Não, mas eu não tô lá. Lá eu já fechei e já entrei aqui faz tempo.
0: Mas não era coisa da tua cabeça?
1: Ah, pronto.
0: Ah, mas às vezes você...
1: Então por que que você perguntou?
0: Ah, não sei.
1: Então não se meta.
0: Nossa! Ah,
1: 3 minutos faltando pras 3 agora, gente.
2: Ô, Clarison, quanto é que você cobra pra assombrar um sobrado de 3/4?
0: Vai de graça, amigo. Pra você ele vai de graça.
1: Bianquinha, bom show pra você hoje, aonde?
0: Obrigada, em Canoinhas, lá no Empório, viu? Tô esperando vocês, pessoal de Canoinhas, região aí, tá todo mundo convidado,
1: quem
0: viu?
1: Se quiser te contratar, vai onde?
0: 42, né? 999-850210 ou também pode me seguir nas redes sociais, Bianca _ Anki F.
1: Muito bem, tchau, Bianca.
0: Beijo, até segunda.
1: Valeu.
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1: Amanhã não tem nada, Pia. Você comeu banana, Pia? Tá bêbado, Piazinho. Comeu banana, não é amanhã, segunda. Fale certo.
3: Ô, sofrência, volta.
1: Ah, agora
3: segunda-feira.
1: Sim.
3: Bom final de semana.
1: Valeu.
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1: Resistência a antibióticos já mata 1,27 milhão por ano. OMS alerta para 39 milhões de mortes até 2050. Projeções do projeto Global Research Antimicrobial Resistance, divulgadas na revista The Lancet, apontam que, sem a adoção de medidas eficazes, o número de mortes pode ultrapassar 39 milhões até 2050. Entre os quadros mais críticos nesse cenário estão pneumonia, meningite e sepse, condições potencialmente fatais que exigem decisões clínicas rápidas. Segundo Alessandra Zacarias, especialista em soluções de diagnóstico em saúde da Qiagen, a escolha tardia ou inadequada do antibiótico pode comprometer a resposta clínica, prolongar a internação e contribuir diretamente para o avanço das chamadas superbactérias. A resistência antimicrobiana ocorre quando bactérias, vírus, fungos e parasitas evoluem e deixam de responder aos medicamentos utilizados para combatê-los. O fenômeno é impulsionado principalmente pelo uso inadequado ou excessivo de antimicrobianos, tanto na medicina humana quanto na veterinária e na produção de alimentos. A Organização Mundial da Saúde alerta que, embora o tratamento empírico, quando antibióticos são

0: administrado sem confirmação do agente causador seja muitas vezes necessário em infecções graves, o uso prolongado ou desnecessário de antibiótico de amplo espectro favorece o surgimento de micro-organismos resistentes. A OMS defende estratégias que incluem vigilância epidemiológica, uso racional de antibióticos, investimento em pesquisa e ampliação do acesso a diagnósticos rápidos. 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
2: Muito boa tarde, sextou, não é aquele sextou, sextou, né? Mas enfim, é sexta-feira com chuva e tudo aqui na 97. É a rádio mais potente. Chegando para mais de 40 municípios em toda essa grande região.
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2: 3:06. Para começar, Tiana Castela.

Gutirando, Reluz. E a primeirinha de hoje, Ana Castela, olha onde eu tô. Nossa tarde, edição desta sexta-feira, 15 de maio de 2026. Até às 5, vamos juntos aqui na 97.5.

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2: A música de novela de hoje é uma lembrança bacana dos anos 90. A música é uma história de amor que foi gravada pelo grupo Fanzine em 95 e é uma das pérolas musicais dessa década. Composta por Marcos Sabino, o Marcos Sabino, ele mesmo, que compôs e gravou a música Reluz, né? Que a gente até tocou aí agora há pouco no bloco, né? Regravada por uma dupla sertaneja. Também por Henrico e Marcos Cabral, a canção cantou uma geração que marcou uma época. O grupo Fanzine fazia alusão ao movimento Charme, né? O movimento Charme é um estilo musical, que também tinha na época Sampa Crio, Copacabana Beach e, enfim, esse grupo fez aí um certo sucesso, principalmente, né? Com essa música que era a abertura da novela da Globo nos anos 90, né? 95, né? 95. Vamos conferir então essa música bacana da novela Uma História de Amor, Grupo Fanzine, com o mesmo nome, Uma História de Amor.

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0: Agora são 3:32.
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0: Tem mais uma parceria bacana, Grupo Menos é Mais, Simone Simaria, Pedro Pecado também, Fernando e Fabiano com Panda, não é só terminar. Agora são 3h38, daqui a pouco tem Trajetória. Se liga.
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5: Acontece no agro. A chegada de uma intensa massa de ar polar na região centro-sul do Brasil no último final de semana colocou em alerta produtores de milho e feijão da segunda safra. A queda acentuada nas temperaturas prevista para os próximos dias amplia a situação de vulnerabilidade das lavouras, que enfrentam já dificuldades no plantio e período de estiagem. O cenário meteorológico indica alto risco de geada, o que pode comprometer o desenvolvimento das plantas em fase crítica. Por outro lado, culturas de inverno que estão em fase de implantação ou desenvolvimento inicial não devem sofrer impactos negativos de forma imediata. Entre elas estão trigo, aveia, a canola e as pastagens, que possuem maior resistência ao clima atual.
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Castro e Vitti, o Maluco Cowboy. Também rolou por aqui Danilo e Davi, Não Mexe nas Minhas Gavetas. Fido Mejeca, MC Jacaré, Jennifer e Stephanie. Só música boa, né? Rodeio voltou. 10 minutos faltando para as 4. Na sequência você fica com o Giro da Cultura e depois tem Trajetória 97.

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1: O vestibular 2027 da Universidade Federal do Paraná, UFPR, terá mudanças na prova. Com o fim das provas específicas, 62 dos 130 cursos de graduação da instituição decidiram atribuir pesos diferenciados para questões de uma ou duas disciplinas da prova objetiva. A definição foi feita individualmente pelas coordenações de cada curso como forma de compensar a retirada das etapas específicas do vestibular. Os pesos variam entre 2 e 2,5, enquanto as demais disciplinas continuarão valendo peso 1. A mudança traz novidades até para cursos que antes não tinham provas específicas. É o caso de arquitetura e urbanismo, que dará peso 2 para questões de história e matemática. Enfermagem escolheu biologia e química, enquanto engenharia de produção vai priorizar física e matemática. Alguns cursos tradicionais também alternaram as disciplinas consideradas mais importantes no processo seletivo. Em medicina, no campus de Curitiba, as questões com maior peso passaram a ser as de biologia e língua portuguesa. Até o último vestibular, as provas específicas cobravam biologia e química. O curso de direito também mudou os critérios. Agora, língua portuguesa e filosofia terão um peso maior, substituindo história e filosofia, que eram as disciplinas específicas anteriormente exigidas. Por outro lado, cursos que tradicionalmente aplicavam provas específicas deixaram de atribuir peso diferenciado. É o caso de Química e Agronomia em Curitiba, que terão todas as questões com o mesmo valor. 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
0: 3 minutos faltando para as 4. Nossa tarde segue aqui na 97.5 até às 5 horas.
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E apresenta hoje Pixote. O Pixote é um dos grupos de pagode romântico mais populares do Brasil, formado em São Paulo em 1993, com sucessos marcantes desde os anos 90, como Brilho de Cristal e Insegurança. O grupo, liderado pelo vocalista Dodô, mantém a popularidade com novos projetos, com o DVD Pixote Trintou. Bora conferir então, curtir juntos?

0: Tá aí, trajetória de hoje com Pixote. Tivemos aí as músicas Brilho de Cristal, Recado das Estrelas, Insegurança e Mande um Sinal. Trajetória de volta aqui no Nossa Tarde, na próxima segunda-feira, às 4 horas.
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1: Ah, moleque!
2: E aí, ouvinte? E aí, galerinha? Sou eu, Henrique. E aquele momento mais esperado do dia é a minha charadinha. Quero ver se você acerta. Um cachorro passou em um cinema e viu pedras, areia e tijolo. Qual é o nome do filme? Não sabe? Não, cachorrinho. Passando assim na frente, aí ele olhou. Pedra, tijolo, cimento, no cinema. Qual filme? Não sabe? Não? Nenhum filme. O cinema tava em obra. Te peguei. Eu vou, mas eu volto. Me espera, tá bom? Tchau.
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1: Boa tarde, uma ótima sexta-feira, tudo de bom.
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1: Daqui a pouco tem versão brasileira.

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1: Muito bem, versão brasileira de hoje, nós temos aí um grande sucesso internacional e, claro, outro que se tornou um grande sucesso nacional. É, Lobo, né? Lobo, I'd Love to Want Me. Essa música é de 72. A tradução literal dessa música é Eu Adoraria Que Você Me Desejasse. Ela teve uma versão brasileira pelo KLB no ano 2000, que ficou com o nome Ela Não Está Aqui.
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0: demais, hein? Versão brasileira de hoje com Kelly B, ela não está aqui. E a original de 1972, Lobo, I'd Love You Want To Be. Na segunda-feira tem mais aqui no Nossa Tarde.
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curtição. João Bosco e Vinícius, curtição. Biquíni Cavadão, Vento Ventania e Bruno Marrone, é o amor. Finalizando nossa tarde, que volta na segunda-feira a partir das 3 da tarde. Na sequência, o Roberto chega com o Terra Nativa até às 8 da noite. Um ótimo finalzinho de tarde pra todo mundo aí, com chuva e tudo. Se a previsão se confirmar, vai ter muita chuva no final de semana também. Enfim, né? Aguardar pra mim. Também tem aqui alguma previsão que diz que o sol vai aparecer, né, nas próximas horas. Será que vai? Nas próximas horas não, né? Amanhã, hoje vai ser difícil. Hoje não tem como, mas amanhã quem sabe. Vamos ver, né, o que nos aguarda aí no final de semana. Mas a princípio é chuva, gente. Valeu, fui, tchau.

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1: Após detectar bactérias em mais de 100 lotes e apontar dezenas de irregularidades sanitárias, a Agência Nacional de Vigilância Sanitária, Anvisa, manteve a proibição de venda, fabricação, distribuição e uso de 24 produtos da IP nesta sexta-feira, dia 15. A decisão foi tomada por unanimidade pela diretoria colegiada da agência em reunião extraordinária. Entre os produtos afetados estão detergentes lavados.

0: bolsa, sabões líquidos para roupas e desinfetantes. Segundo a Anvisa, as medidas adotadas pela empresa até agora não foram suficientes para eliminar os riscos identificados durante inspeções sanitárias realizadas na fábrica. Durante a reunião, o diretor-presidente da Anvisa, Leandro Safatli, afirmou que a área técnica encontrou falhas no controle de qualidade da água utilizada na produção e classificou como elevado o risco de contaminação, além da presença de bactérias em lotes dos produtos suspensos. A vistoria realizada no fim de abril identificou 76 irregularidades no processo fabril. A agência também destacou que a própria empresa já havia comunicado, em novembro do ano passado, a identificação de bactérias em etapas da produção. Apesar da manutenção da suspensão, a Anvisa informou que a medida tem caráter preventivo e poderá ser revista futuramente, conforme a empresa implemente as adequações exigidas pelos órgãos sanitários. 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
2: Salve, salve, pessoal, boa tarde. Estamos chegando aqui no Som da Cultura Sul FM,

para começar por aqui o nosso Terra Nativa de hoje, de sexta-feira. Depois do Elias, é tudo com a gente. Eu sou o Roberto das Neves com Belezinha. Tudo bem, Belê? Hoje, sexta-feira, dia de presente para você. Tem o rodízio de carne e pizza da churrascaria e pizzaria Suzina, como de costume, toda sexta-feira, para você que interage com a gente aqui no 988042851. E fica por aqui até às 8 da noite com muita música sertaneja, gaúcha, bandinha, enfim, para você curtir o melhor da música. É com a gente a partir de agora. Programa Terra Nativa. Para começar, tem João Bosco e Vinícius. 5 e 3.

0: Mais Chico Rei Paraná, Leão Domado aqui no nosso Terra Nativa de hoje. Agradeço a sua preferência, a sua audiência. O Itamar Rosignac, lá da Colônia Eufrosina, já está confirmando a preferência com a gente por aqui. Tá participando. Hoje tem o rodízio de carne e pizza da Churrascaria e Pizzaria Suzina. É um presentão para você no seu início de final de semana. Então fica com a gente até às 8, 9, 8, 8, 0, 4, 28, 51. Boa sorte para você. Programa Terra Nativa. 5:10, Murilo Ruf.
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Jovem Chiquito e Bordoneio, dois tombos, aqui no nosso Terra Nativa de hoje, de sexta-feira, de início de final de semana, feito para você, todo dia de segunda a sexta-feira, nesse horário, até às 8 da noite. Então vem com a gente, tem muita coisa boa para você, inclusive presente para sorteio também, né? Rodízio delicioso de carne pizza ali da Churrascaria e Pizzaria Suzina. É presentão para você que é ouvinte, que participa junto com a gente aqui do nosso Terra Nativa.

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8: Os candidatos que tiveram negado o pedido de isenção do pagamento de taxa de inscrição do Enem 2026 podem entrar com recurso até o dia 19 de maio. Também podem recorrer no mesmo prazo os estudantes que tiveram a justificativa de ausência no Enem 2025 reprovada pelo INEP. O resultado dos pedidos de isenção foram publicados pela entidade na quarta-feira e estão disponíveis na página do participante.
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3: Bom, a música não para por aqui, a sua tarde continua.
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3: Vai seguindo por aqui, belezinha, com muito mais a participação do ouvinte. A Ilze lá de Mafra também tá com a gente por aqui, mandando um toque para todo o pessoal que está na audiência. Obrigado, Ilze, tudo de bom para você. Deixa eu ver quem mais. Tem um áudio aqui, vamos lá.
5: Olá, boa tarde, meu nome é Emily, eu sou aqui da Usina Velha. Eu queria participar do sorteio da pizza, um beijo.
3: Oi, Emily, pessoal aí da Usina Velha, um beijo para vocês também, agradeço a audiência. A Eduarda Fagundes também está na sintonia, participando por aqui. Agradeço o carinho. Deixa eu ver quem mais tá com a gente também participando. É, a Eliane. Oi, Eliane, tudo bem aí? Um abraço para você. Quem mais? A Lisete Sudo, lá da Terra Vermelha. Oi, Lisete, um abraço aí para você, para toda a família também, acompanhando aqui a nossa programação do Terra Nativa. A Larissa Reis também está com a gente, confirmando a audiência. Agradeço o carinho de vocês aí, uma excelente tarde.
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3: Já tem Cleiton e Romário, Zé Neto e Cristiano.

Elis Correia, chichando aqui no nosso Terra Nativa. Mandar um salve aqui também pra Manuele Lima, na audiência com a gente. Oi, Manuele, tudo de bom aí pra você? O Sebastião lá do Triunfo também tá na escuta com a gente. Obrigado, Sebastião. Nosso amigo Ney também passando por aqui, confirmando a audiência. Ney José, como é que você tá? Tudo certinho? Mandando um abraço aí pra todos da cultura e os ouvintes também. Agradeço. Valeu, belezinha aí, ó, pra você. Deixa eu ver quem mais tá com a gente por aqui, tá na audiência. Roberto, tamo curtindo você, Adriana Padilha, lá da Tesoura. Oi, Adriana, um abraço, agradeço sua preferência. A Célia Guimarães também tá confirmando a audiência, obrigado, Célia. Ah, deixa eu ver quem mais tá por aqui. O Pedrinho, lá do bairro Piedade Canoinhas também, confirmando a sintonia com a gente. Agora tem Léo Albinotti, Danilo e Davi.

Serra Nativa, na nossa programação de sexta-feira, de início de final de semana. 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Afinal de contas, tudo é feito pra você. 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

então. Bom finalzão de tarde pra você, de sexta-feira. 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

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Uma ótima sexta-feira, um sextou bem gostoso. Pra você que acompanha a gente aqui e também tá por aqui, é a Glaci Padilha, lá da Vila Americana. Alô, Glaci, alô, pessoal aí da Vila Americana, um abraço pra todo mundo. Agradeço a audiência de vocês aí, tudo de bom, viu? Um final de semana maravilhoso. O Marciano também tá com a gente por aqui. Obrigado, Marciano, um abraço pra você, tudo de bom. A Sueli também está com a gente, desejando a todos uma noite maravilhosa de sexta-feira. Obrigado, Sueli, a você, um excelente finalzão de semana também, acompanhando aqui a nossa programação da Cultura Sua FM.

Tô soltando para aí 6 no nosso Terra Nativa, o Corpo e Alma Cachaqueira. Bom, bom finalzão de semana para todo mundo que tá chegando aí. Pra falar em final de semana chegando, hoje sexta-feira, 15 graus agora é a nossa temperatura aqui, momento. Ainda marca uma chuvinha leve para esse final aí de sexta-feira, para amanhã sábado. Também acontecendo uma chuvinha leve para o finalzão de semana, já pro domingo. É uma chuva aí, 65% a probabilidade de realmente ser uma chuva um pouco maior do que uma chuva leve. Mas as previsões, às vezes, porém, né, ela tem acertado ultimamente aí a previsão que a gente tem passado por aqui. Já para segunda, terça, quarta e quinta, o tempo volta a ficar bom novamente para nossa região de São Mateus. Daqui a pouquinho a música também tá de volta.

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0: aqui é bem melhor. A gente segue junto no nosso Terra Nativa. Bom, então, pessoal que tá sempre na audiência, Ulisses tá curtindo a gente aqui. Obrigado, Ulisses, a você, a esposa aí também, sempre na preferência. O Erasmo Krulikowski, alô Erasmo, um abraço. Quem mais? A Marlise Barbosa da Vila Americana também está me ouvindo. Obrigado, Marlise. Um abraço aí pra você, pra toda a família, sempre na sintonia. Tem um áudio aqui, vamos lá.
1: Manda alô aí pra comunidade do Bico Mago, hein? Tamo nas curtas aí. Tamo no Curitiba, chegaram agora.
0: Valeu.
1: Só uma costela, hein?
0: Tá por isso aí. Isso é bom demais.
1: Tô de bola.
0: Valeu, Marciano. Um abração pra você e pra todo o pessoal aí na sintonia com a gente. 8 agora pra I6.
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0: Vaso Imperfeita, aqui no nosso Terra Nativa, de sexta-feira, início de finalzão de semana. A Jéssica, lá de Antônio Olinto, confirmando com a gente aqui a preferência também pro maridão Miguel, pro filho João Vitor e a todos aí da cultura e a todos os ouvintes também. Ela tá desejando uma excelente sexta-feira. A Maricélia, lá de Rio Azul, também tá confirmando a audiência. Hoje tá de aniversário, parabéns, felicidades para você, tudo de bom. Quem mais? Deixa eu ver lá, de São Lourenço, a Jucimara Colasso também tá na sintonia com a gente. Obrigado, Jucimara, tudo de bom, hein, pra você, acompanhando aqui a nossa programação. A André Garcia, lá da Água Amarela de Baixo, tá trabalhando e tá curtindo a gente. Obrigado, Andréia, tudo de bom aí pra você, continue por aqui. Deixa eu ver lá de São Lourenço, a Jucimara participando. Daniel, lá da Vila Americana também, tá curtindo a nossa programação. Obrigado, Daniel, um abraço aí pra você, continue por aqui.
1: Boa tarde, antes do programa, eu queria participar sobre da pizza, Tadeu Machucos, que vem aqui, obrigado.
0: Valeu, Tadeu, uma alusão aí especial pra você também, sempre na audiência, o Luiz Carlos lá da Vila Proma, confirmando a sintonia por aqui. Bom final de tarde pra todo mundo, já, daqui a pouquinho tem o Giro da Cultura. Música.

0: primeira vez.
1: Esse é o nosso Terra Nativa, Grupo Marcas, nossos olhos, para você que tá sempre acompanhando a gente aqui. Um forte abraço para você, que seja um final de semana maravilhoso, acompanhando o Som da Cultura. Amanhã, meio-dia, tem o Som do Sul, melhor da bandinha, para você curtir e acompanhar com a gente aqui no Som da Gigante.
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4: O meteorologista Peter Scheber fez um alerta nesta sexta-feira, dia 15, sobre a formação de um possível super El Niño que pode provocar chuva extrema, temporais severos e aumento no risco de enchentes no sul do Brasil nos próximos meses. Segundo ele, o fenômeno climático tem potencial para ser um dos mais intensos da história recente. Nas redes sociais, Scheber afirmou que o aquecimento normal das águas do Oceano Pacífico Equatorial já demonstra sinais de forte interação entre o oceano e a atmosfera, cenário considerado decisivo para intensificar os impactos climáticos no segundo semestre deste ano. De acordo com o meteorologista, os mapas climáticos mostram águas extremamente aquecidas em profundidades que variam entre 150 e 200 metros, chegando perto de 400 metros em algumas áreas do Pacífico Equatorial. Esse aquecimento ocorre por causa de uma intensa onda de Kelvin, fenômeno oceânico que ajuda a fortalecer o El Niño. Segundo Scheber, as projeções indicam temperaturas próximas ou acima de 3 graus centígrados da média, patamar considerado muito elevado. Ele afirmou que o fenômeno já começou a influenciar o clima de forma leve em maio, mas a tendência é de intensificação gradual ao longo de junho, julho e agosto. Segundo a previsão apresentada pelo meteorologista, o Paraná está entre os estados que podem registrar os maiores volumes de chuva durante o avanço do fenômeno. Os modelos climáticos indicam períodos de chuva muito acima da média, principalmente entre agosto, setembro, outubro e novembro. Segundo ele, esse padrão lembra episódios históricos como os de 1982, 1983 e 2015, anos marcados por enchentes e eventos climáticos extremos no sul do Brasil. 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
4: A paróquia Nossa Senhora do Rosário realiza dia 31 de maio a tradicional festa da colheita em Rio Claro do Sul. E a programação tem início às 9 da manhã com Santa Missa, ao meio-dia almoço festivo e às 13 horas tem grande bingo com diversos prêmios, incluindo uma TV de 60 polegadas e R$1.000 em dinheiro. Às 16 horas tem início a tarde dançante com o grupo Bate-Coxa. Festa da colheita em Rio Claro do Sul é dia 31 de maio.
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0: demais ter a sua companhia por aqui, belezinha. 6:10 agora, vem ficar comigo.
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0: Bom, quem tá acompanhando a nossa programação é a Roseli, tá no posto, trabalhando e curtindo aqui o Som da Cultura. Oi, Roseli, um beijo a você, toda a galera aí, um abraço, continue sempre com a gente por aqui, acompanhando a nossa programação. A Jaqueline lá do Papuã também está na sintonia. Obrigado, Jaqueline, uma ótima noite para você. O, deixa eu ver aqui, o Hélio Muchinski também tá na sintonia. Ô, Hélio, como é que você tá? Tudo certinho? Já mandou pra gente a foto ali, né? Ele tá saboreando um pinhão e também tá tomando uma gelada. Isso é bom demais. Obrigado, Hélio Muchinski, toda a família, sempre na sintonia aqui do nosso Terra Nativa. Agradeço a audiência de vocês. A Emily também lá do Papuã. Brigadão, um abraço pra todo mundo aí. 6:10.

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1: Bom início de noite pra você de sexta-feira, acompanhando aqui o nosso Terra Nativa. Agradeço a sua audiência e sua preferência. Até às 8 da noite, você vai participando. Hoje tem um rodízio de carne e pizza ali da Churrascaria e Pizzaria Suzina. Presentão pra você que interage com a gente até às 8 por aqui, nesta sexta-feira maravilhosa. Quem tá de aniversário hoje?

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aqui é bem melhor pra você, junto com a gente, até às 8. Tá curtindo a nossa programação, Donaldo, como é que você tá? Tudo certinho? Um abraço pra você, Donaldo, também pra Geralda, um excelente finalzão de semana pra vocês. A Maricélia lá de Rio Azul também tá curtindo aqui, tá de aniversário hoje, feliz aniversário pra você, Maricélia. Pessoal aí de Rio Azul sempre acompanhando a gente, a Jaqueline lá do Papuã na sintonia.

0: o Hélio Muschinski, né? A gente falou aqui. Ah, tem um áudio aqui, vamos ouvir esse aqui.
1: Fala, Roberto. Como é que você tá? Tudo tranquilo?
0: Tudo certinho.
1: Aqui é o Cid, da Vila Pinheirinha.
0: Fala, Cid.
1: Estamos aí confirmando a audiência.
0: Ah, isso é bom demais.
1: Tô passando aí para desejar um ótimo final de semana para todos.
0: Uhum.
1: E aquele abraço.
0: Valeu, obrigado aí pelo carinho. Um grande abraço a vocês também, sempre acompanhando aqui o nosso trabalho, a nossa programação. A música, claro, não para para você. 6h22 agora. Programa Terra Nativa. Chegando o Xiloquedo.

Aço nesta sexta-feira de finalzão de semana. Belezinha. Tudo de bom aí pra você que está na sintonia da cultura, você que está passando pela nossa região também, um grande abraço. Agradeço a sua preferência, a sua audiência e convido você, porque hoje eu tenho rodízio de carne e pizza da churrascaria e pizzaria Suzina. É um presentão para você que está interagindo hoje no seu finalzão de semana com a gente. Sexta-feira aqui do nosso Terra Nativa, fica com a gente por aqui. A música já já tem mais.

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0: Coisa boa demais, por aqui a música não para.
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0: Excelente finalzão de semana pra você que tá sempre na audiência, curtindo aqui o nosso final de tarde, começo de noite. Hoje é de sexta-feira, galera que já chegou em casa, um abraço pra você, bom descanso aí, sempre acompanhando aqui a nossa programação. A Jéssica, lá da Vila Nova, também tá confirmando a sintonia. Oi, Jéssica, tudo de bom aí pra você? Agradeço a audiência. Giovana Riz, que também tá na sintonia com a gente, obrigado. A Josiane Popoaski, lá da Estiva, também tá confirmando a sintonia. Meu amigo Lenilson Lichesque, lá de Poços, São João do Triunfo, mandando um abração aí pra esposa Paula, pros filhos, o Arthur e Ana Lu, né? E tá acompanhando aqui a nossa programação, tudo de bom pra vocês aí. A Lúcia Louro também tá na sintonia, muito obrigado, Lúcia, um abraço pra você, uma excelente noite de sexta-feira. A Bruna, lá do Espigãozinho, oi Bruna, boa noite aí pra você, um bom fim de semana também, acompanhando aqui a programação especial do nosso Terra Nativa. Agradeço a audiência e a preferência, música, claro, não para. Fred e Fabrício.

Cultura Sua FM, Liz Jesse. Um abraço aqui pra Sônia, também tá acompanhando a nossa programação. Tudo de bom aí, Sônia? Um bom fim de semana a você e toda a sua família, sempre na audiência, curtindo aqui a programação. A Janete Fernandes do Centro também tá na sintonia.

Zenete Cristiano, oi, tudo bem? 16, agora para as 7. Aqui a gente continua com a nossa programação do Terra Nativa de hoje, de sexta-feira. Pessoal que tá tomando aquele chimarrão gostoso aí com esse tempinho, né? Com essa noite de sexta-feira. Tempo chuvoso hoje por toda a nossa região de São Mateus do Sul, né? Com uma previsão baixinha, né? Tava tão frio, né? Tava bem gostosa essa temperatura de hoje. Porém, a chuva ainda permanece, chuvinha leve permanece ainda nesta sexta-feira. Para amanhã, sábado, também uma chuvinha leve. E para o domingo, uma chuva um pouco maior, assim, tal. Para o pessoal que está acompanhando a programação aqui do Terra Nativa. Fica comigo, hoje tem presentão para você por aqui até às 8.

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Então, a gente continua, a música não para, só o melhor. Deixa eu mandar um abraço aqui, meu amigo Veiga, tá sempre na sintonia com a gente, toda a família aí. Obrigado, Veiga, um abraço, continue com a gente. A Bernadette Popenda, também na audiência por aqui. Agradeço a sintonia de vocês. Uma ótima noite de sexta-feira. Galera que gosta de acompanhar e também de participar, interagir com a gente aqui no nosso Terra Nativa. 11 agora faltando.

Voltando para as 7, Edivrito e Samuel, Romance Rosa aqui no nosso Terra Nativa. Alusão especial para todo o pessoal aí nas cidades vizinhas e onde alcança também o som aqui da Cultura, sua FM, uma excelente noite. Agradeço o carinho de vocês, a Anne e também a Paula, ouvindo a gente lá na Vila Americana. Oi, Anne, oi, Paula. Ótima noite para vocês aí, um final de semana maravilhoso. A gente continua por aqui, daqui a pouquinho mais tem Giro da Cultura.

Cultura CFM, Nando Moreno, tanto faz. Excelente noite pra todo mundo, obrigado aí pela sua preferência, sua audiência. 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E é sempre uma alegria poder estar presente nessa comunidade maravilhosa que sempre nos recebe muito bem, né? O pessoal lá da cozinha, as meninas aí da cozinha, o pessoal, a rapaziada aí do churrasquinho, né? Da carninha assada, pessoal lá dos bolos, doces, enfim, é muito bom poder estar junto com vocês nessa grande festa aí de Palmito, neste domingo agora, Cultura CFM vai estar presente, você tá mais do que convidado para confirmar sua presença também.

0: notícia de hora em hora. O Supremo Tribunal Federal, STF, aprovou por unanimidade, nesta quinta-feira, dia 14, a manutenção da legislação que estabelece a igualdade salarial entre homens e mulheres que exercem a mesma função. Até o momento, 7 dos 10 magistrados seguiram o voto do relator. Proposta é aprovada pelo governo federal no Dia Internacional da Mulher de 2023. A lei enviada ao Congresso obriga que empresas com mais de 100 colaboradores divulguem relatórios de transparência salarial e de critérios de remuneração. Em caso de não cumprimento da legislação, as companhias poderão pagar uma multa de 10 vezes o salário que deveria ser pago à funcionária. Além disso, deve apresentar plano de ação para mitigar a desigualdade. A norma também estabelece que os relatórios devem conter dados anonimizados e informações que permitam a comparação objetiva entre salários, remunerações e a proporção de ocupação de cargos de direção, gerência e chefia, preenchidos por mulheres e homens. 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

0: chama atenção, tem estilo, mas exige cuidado. Diferente de pintura comum, ela não pode ser polida nem encerada do jeito tradicional. Isso porque qualquer erro pode manchar ou até danificar o acabamento. A limpeza precisa ser mais cuidadosa e, em muitos casos, mais cara. Ou seja, é bonito sim, mas quem escolhe esse visual precisa estar preparado para manutenção diferente.
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0: Tudo de bom pra você nesta sexta-feira, início de final de semana. Sou o Roberto, com belezinha, por aqui.
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0: Vamos dar um salve aqui, quem está acompanhando a nossa programação, José Orley Oliveira, lá da Vila Verde, tá na sintonia por aqui. Um abraço pra você, José Orley. Continue sempre com a gente. Meu amigo Jefferson Gadonski, que acabou de chegar em casa, né? E tá sintonizado, acompanhando a gente, tá com a esposa, a família toda aí. Obrigado, Jefferson, um abraço pra vocês aí. Feliz finalzão de semana, sempre na sintonia, acompanhando a nossa programação. Agradeço a audiência de vocês. A Cida também tá confirmando a preferência nessa noite de sexta-feira. Oi, Cida, tudo de bom pra você também? Uma excelente noite.

aí pra você que tá acompanhando aqui a nossa programação. Hoje valendo presentão pra você, tenho aqui um rodízio de carne e pizza ali da Churrascaria e Pizzaria Suzina, antigo restaurante Coliseu. E você é meu convidado para participar junto com a gente por aqui no 988042851. Daqui a pouquinho mais, tem o sorteio pra você que tá participando com a gente. Boa sorte aí pra quem tá comigo, vai ficar por aqui.

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tá sempre na audiência, acompanhando a nossa programação. Deixa eu mandar um salve aqui pro Edilson Macuco, lá do Lajeadinho. Tá na audiência com a gente. Um abraço aí, Edilson Macuco. Fala em Lajeadinho. Hoje esteve nos visitando aqui o meu xará, o Roberto, a esposa, a filhinha, lá do Lajeadinho também. Um abraço pra você, Roberto, a esposa, a filhota. Tudo de bom pra vocês, um bom finalzão de semana, acompanhando aqui a programação. A Alessandra das Tamareiras também tá na sintonia com a gente. Agradeço, Alessandra. Tudo de bom pra você. A Roseni, João Paulo também sempre na audiência. Um abraço, boa noite. Continue sempre com a gente, acompanhando aqui a nossa programação do Terra Nativa. A Eva Juraski também tá na sintonia lá da Colônia Iguaçu. Alô, Eva, tudo de bom pra você aí. O Sandro José dos Santos também lá da Colônia Iguaçu. Um abraço. Continue com a gente. A Maria lá do Caetá também tá confirmando a audiência. Obrigado, Maria. Uma ótima noite pra você. O Ângelo lá do Faxinal dos Elias também tá marcando presença aqui. Diz que tá fazendo uns pinhãozinho lá na chapa. Ô, oh, coisa boa demais. Valeu, Ângelo. Um abraço pra você. Todo o pessoal aí no Faxinal dos Elias, na audiência com a gente. A Eliane, lá da Vila Americana também, tá curtindo a gente. Obrigado, Eliane. O Jefferson Gadonski, acho que falei esse toque aqui, mas um abraço pra você, tá tomando uma gelada aí já e confirmando a audiência. O Renato e a Leonora, lá do Cochilhão dos Vitorianos, na sintonia. Minha amiga Bianca, Bianca aqui do Sofrência, fazendo maior sucesso aí no Sofrência, e ela mandou um alusão aqui, inclusive hoje ela vai estar em Canoinhas. Alô, pessoal aí de Canoinhas, a Bianca Anki ou Hank, Bianca, preciso tirar essa dúvida com você, viu? Inclusive eu tenho um vídeo, pena que é só um pedacinho, ela cantando Boate Azul, mas pensa numa moda boa que ficou na voz da Bianca. Qualquer dia eu vou pedir pra ela fazer ali da casa dela mesmo e mandar pra mim aqui, viu, Bianca? Boate Azul, pra gente ouvir um pedacinho na sua voz. Aqui

você ouviu Joaquim Manuel, Boate Azul aqui na nossa programação gostosa, né? Pra galera que tá sempre na audiência acompanhando a gente aqui, deixa eu mandar uma alusão, quem tá me ouvindo é a Adriana Padilha lá da Tesoura, tá na sintonia com a gente, obrigado Adriana. A Cláudia Charneski também na sintonia por aqui, um abração pra você, um excelente finalzão de semana também curtindo aqui a programação da cultura lá da Vila Amaral, Ivone Vilke. Oi Ivone, um abraço pra você, pra toda a família, sempre curtindo. A Josefa dos Santos lá do Lajeadinho também, tá confirmando a audiência com a gente aqui. Agora tem Grupo Tradição.

Não chora, China véia. Boa noite pra você, tudo de bom nessa sexta-feira maravilhosa de início de finalzão de semana. Coisa boa demais, galera que tá sempre acompanhando aqui a nossa programação, belezinha. Agradeço a sua preferência, a sua audiência. Não sei como está aí fora, pra gente ainda marca aqui uma chuvinha pra esta noite de sexta-feira.

0: E agora não dá pra ver, né, se tá chovendo ou não, ou se tá um chuvisquinho aí, mas enfim, que seja uma noite maravilhosa de sexta-feira pra você, claro, acompanhando a nossa programação, continue com a gente, participando, interagindo, porque hoje tem presentão pra você aqui.
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0: por aqui, a música continua pra você na sua noite de sexta. Mandar um abraço aqui pro Heraldo da Silva, lá da Vila Amaral, também tá sempre com a gente. Obrigado, Heraldo. Um abraço aí você, toda a família. Pessoal aí da Vila Amaral, curtindo a nossa programação. É, deixa eu ver quem mais. Escapou. A Adriana Padilha na audiência, junto com a gente por aqui. Tem mais um. Tem um toque aqui, tem um áudio. Fala aí.
1: Fala, Roberto. Queria concorrer ao rodízio de pizza, que é o Pedro da Vila Pinheirinho. Tô na escuta.
0: Valeu, Pedro. Um alusão especial pra você, pra família toda aí também na audiência. Meu amigo Dercílio Schmidt, comunicador lá de Canoinhas, tá nos prestigiando aí, Dercílio. Um abraço pra você. Também pra Maria Eduarda, a Duda, né, que está junto lá acompanhando também a nossa programação aqui, belezinha. Valeu, Dercílio. Um abraço pra você. Bom finalzão de semana. Deixa eu ver aqui, o Guilherme Rocha tá mandando um alusão aí pra filha, a Laurinha. Estamos na escuta do programa. Ô, Guilherme. Guilherme Rocha, alô Laurinha, um abraço pra vocês aí, boa noite, continue acompanhando aqui

0: o nosso Terra Nativa, que é do jeitinho que você gosta. Música continua pra você que se liga com a gente aqui.
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0: Agora tem Milionário e José Rico.

Fumatizes, o Bagual chorou. 16 agora para 18. Hoje é sexta-feira, hoje tem décadas, ano 2010. Pra você recordar aí os bons tempos. É daqui a pouquinho aqui no Som da Cultura, sua FM, é só você ficar com a gente.

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3: Acompanhando também é o Josney Borcatti, lá da Barra Bonita. Grande Josney, tudo certinho aí? Uma alusão especial aí pra você, continue com a gente curtindo. Lá de Paiol Grande, Alessandra Vrubleski. Tamo na sintonia, Roberto, tomando um chá com pastel, mandou um pastelzinho ali bonito. Essa hora dá uma fome, né, belezinha? Não é fácil não, né? Não é brinquedo não, Alessandra. Boa noite pra você, continue com a gente, acompanhando por aqui. Olha quem tá chegando aí, Mato Grosso e Matias. 11 para as 7.

você ouviu o grupo Cordiona, Moça Maria. Beijo carinhoso pra todo mundo, galera que tá sempre na audiência, confirmando por aqui. Um abraço pro Pancão, sempre curtindo a gente. Ô Pancão, alôzão aí, um abraço, continue por aqui.

Manda um abração, Roberto. Galera da Garagem 77. Alô, pessoal aí da Garagem 77, um abraço pra vocês, boa noite. Um excelente finalzão de semana. Hoje quem se deu bem tá levando aqui um rodízio de carne e pizza da Churrascaria e Pizzaria Suzina é a Jéssica, do 4298835, final 08. Parabéns, Jéssica. Tem 5 dias para dar uma passadinha aqui na cultura e retirar aqui o seu vale rodízio. Combinado? A gente se fala amanhã, meio-dia, aqui no nosso Som do Sul. Já na sequência tem o Décadas, ano 2010. Um abraço, tchau, pessoal.

0: 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O Ministério do Trabalho anunciou nesta quinta-feira, dia 14, que a consulta ao saldo disponível do Fundo de Garantia do Tempo de Serviço, FGTS, para ser utilizado no novo Desenrola Brasil, poderá ser feita a partir do dia 25 de maio. A medida permitirá o uso de até 20% do saldo do FGTS ou até R$ 1.000, o que for maior, para amortizar ou quitação de dívidas em atraso. A estimativa é de que até 8,2 bilhões de reais do FGTS possam ser utilizados para renegociação de dívidas por meio do programa. Segundo o governo federal, a adesão será feita diretamente pelas instituições financeiras após autorização do trabalhador no aplicativo do FGTS. Depois da renegociação da dívida, a Caixa Econômica Federal fará a transferência dos valores diretamente aos bancos responsáveis pelos contratos. O prazo estimado para a formalização das operações é de até 30 dias após a consulta do saldo disponível. Além da liberação do FGTS para o novo Desenrola, o governo informou que mais de 10,5 milhões de trabalhadores receberão em 26 de maio valores residuais do saque aniversário do fundo, liberados em várias rodadas desde o fim do ano passado. 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

0: O programa Décadas da Cultura Sul FM. Eu sou o Cleverson Daniel e vamos juntos agora, no seu início de final de semana, com o melhor da década de 2010. Uma boa noite para você que tá no carro, dando aquele rolê pela cidade, para você que tá em casa, para você que tá de folga, para você que tá trabalhando, os amigos que trabalham na noite, os amigos caminhoneiros, caminhoneiras viajando, passando pelos quatro cantos e ligados no som da Cultura Sul FM. É hora de curtir, sentir, se emocionar, recordar e no tempo voltar com as músicas de 2010. Essa década aqui parece que foi ontem, mas já se foram 15 anos, meu povo, 15 anos. Passa rápido demais, hein? Muitos fatos, muitos acontecimentos e muitas curiosidades e a gente vai curtindo, falando, batendo papo, comunicando, porque é importante aqui na Cultura Sul FM, essa programação super diferente e envolvente para você ouvir na sua noite. O Décadas de 2010 está no ar.
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diferente e mais surpreendente, não é mesmo? Com as músicas boas que você gosta para você viajar e para você recordar no Décadas. Hoje, sexta-feira, início de final de semana, para você curtir o melhor da década de 2010, minha gente. Como eu já citei, já se foram 15 anos desta década. O tempo passa, o tempo voa. E aqui na Cultura Sul FM, na sua noite, a gente continua tocando música boa.

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Sexta-feira 2000 e hoje, sexta-feira 2010 na programação. No embalo, no clima da sua noite, levando você ao passado, fazendo você recordar de coisas boas que você viveu e de muitas coisas que você ainda vai viver, gente, exatamente. Porque logo, logo ali no finalzinho, chega a década de 2030 lá, é isso mesmo. Estamos a caminhando, ano que vem já é 2026. 4 anos, passa voando, passa rápido, então logo, logo teremos um especial também da década de 2020 aqui na programação da Cultura Sul FM. Mas por enquanto, 2010 relembrando, recordando aqui no seu Décadas, todas as noites, uma década diferente, envolvente, sempre para você viajar na programação da Cultura Sul FM do jeito que você gosta. Quem tem cultura, tem tudo.

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0: E aqui na Cultura Sul FM sempre o som interessante e empolgante na sua noite com o programa Décadas. A primeira hora já foi embora. Não esquece que 10 horas da noite eu retorno com a segunda parte do programa Décadas. Para você continuar curtindo, ouvindo as músicas que marcaram época. As músicas que marcaram a sua vida. Os sons de 2010. De 2010 a 2019. É uma década toda que você ouve os grandes sucessos, as músicas na programação aqui da Cultura Sul FM. Diferente, envolvente, sempre uma programação muito atraente. Se você não baixou ainda o aplicativo, baixe o aplicativo Cultura Sul FM. Com apenas um clique, você pode curtir e pode ouvir onde você estiver. 10 horas da noite, eu volto com a segunda parte do Décadas.
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1: O vestibular 2027 da Universidade Federal do Paraná, UFPR, terá mudanças na prova. Com o fim das provas específicas, 62 dos 130 cursos de graduação da instituição decidiram atribuir pesos diferenciados para questões de uma ou duas disciplinas da prova objetiva. A definição foi feita individualmente pelas coordenações de cada curso como forma de compensar a retirada das etapas específicas do vestibular. Os pesos variam entre 2 e 2,5, enquanto as demais disciplinas continuarão valendo peso 1. A mudança traz novidades até para cursos que antes não tinham provas específicas. É o caso de arquitetura e urbanismo, que dará peso 2 para questões de história e matemática. Enfermagem escolheu biologia e química, enquanto engenharia de produção vai priorizar física e matemática. Alguns cursos tradicionais também alternaram as disciplinas consideradas mais importantes no processo seletivo. Em medicina, no campus de Curitiba, as questões com maior peso passaram a ser as de biologia e língua portuguesa. Até o último vestibular, as provas específicas cobravam biologia e química. O curso de Direito também mudou os critérios. Agora, Língua Portuguesa e Filosofia terão um peso maior, substituindo História e Filosofia, que eram as disciplinas específicas anteriormente exigidas. Por outro lado, cursos que tradicionalmente aplicavam provas específicas deixaram de atribuir peso diferenciado. É o caso de Química e Agronomia em Curitiba, que terão todas as questões com o mesmo valor. 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